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1: 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Já já na Band FM, tem Zé Neto.

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11: Boa noite, 9 horas 11 minutos. Demorei, mas cheguei hoje, hein? É, rapaz, tamo junto aqui na noite da Band FM até 1 da manhã. Quem fala é Marcelo Dias, feliz, grato, sempre. 10 horas tem Band Love com as melhores músicas pra você. 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
11: 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Ana Castela, que será aqui na Band FM, quinta-feira, no Band FM de pertinho.
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0: Não ligue, hein?
1: Pelo amor de Deus.
0: Band FM, a turma do pagode, investigador é a música 3 da Super 6 das 9. Ligue, mande a sua mensagem no WhatsApp da Band. 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

0: Tarde FM, é que eu não te esqueci. Ana Castela é a música 6 da Super 6 das 9. Continue participando e não esqueça, quinta-feira à noite aqui na Band FM tem Ana Castela ao vivo no Band FM de pertinho. 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
0: 9h29, a Babi tá com a gente.
2: Marcelo Dias, tô de volta. Amanhã já começam os jogos da volta das oitavas de final da Libertadores da América e também da Sul-Americana. Na Libertadores, às 19h, tem Independiente Rivadavia e Fluminense. No primeiro jogo, os times empataram em 0-0. E na Copa Sul-Americana, às 21h30, jogam São Paulo e Bolívar. No jogo de ida, a partida terminou em 1-1. Amanhã também tem sorteio da Mega Sena e tá acumulado. São estimados 45 milhões de reais para quem acertar as 6 dezenas. As apostas podem ser feitas até as 8 horas da noite da terça-feira e o resultado sai às 9.
0: Ok.
2: Um beijo, Dias. Boa noite.
0: Um beijo, Babi. Boa noite. Até amanhã. Obrigado.

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5: 9:35. Boa noite. A nossa noite no ar. A noite da Band FM, hoje com Band Love. O primeiro Band Love da semana começa às 10 horas e vai até 1 da manhã. No Band Love, a gente espalha amor, a gente espalha amizade através da sua mensagem. Você tem um espaço para falar do teu amor, para falar da tua paixão. Você tem espaço para se emocionar. Às 10:30 teremos História de Amor do Band Love. Ó, só tem música linda. Anos 80, 90, 2000. Também toco música nova que faz sucesso. Aqui na sua rádio, do seu jeito.
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5: Super 6 das 9. É, dando pra você a jaqueta corta-vento exclusiva da Band FM, linda, pra Solange Humberto Vieira. Parabéns, Solange, um beijo.
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5: A música vencedora está no ar.
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0: Band FM, Fred e Fabrício, você não cuidou aqui na noite da Band FM. É mais uma novidade aqui da programação da Band. Bonita essa música, né? 15 para as 10, depois da novidade a gente toca uma velhinha. Essa música já tem uns 20 anos, viu? E essa gravação. E a canção aborda o impacto de um relacionamento tóxico. É ruim, né? Mesmo após o término. A letra revela como a presença constante da sua ex afeta a sua vida após o término. A expressão toma juízo na música funciona como um apelo direto para que a outra pessoa pare de interferir, sim, e haja com maturidade, evidenciando o desgaste emocional causado não só pelo fim do relacionamento. É tipo, sai da minha vida, né?
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2: 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Lembra dessa?
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0: Vê se toma juízo. Pro Animarone.

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1: Boa noite, meu amigo Walter Anjo.
2: Boa noite, Marcelo.
1: No ar, eu te encontrei aqui na noite da Band FM. Já dá o Insta, Walter.
2: Gente procurando gente.
1: De quem você tem saudade? De um grande amigo? De uma ex-namorada? Alguém que você trabalhou? Algum vizinho, alguma vizinha? Ou um familiar que tá desaparecido nesse Brasilzão de Deus? A Band FM tá aqui pra te ajudar, então siga o Walter. Gente procurando gente é o Instagram. Só colocar isso na busca, gente procurando gente. Clique em seguir, clique em mensagens e ali em mensagens coloque com total segurança e de graça as informações da pessoa que está desaparecida. Hoje são duas irmãs, Walter.
2: São duas irmãs sendo representada pelos filhos, Marcelo.
1: Certo, certo.
2: E eu vou dar o meu boa noite pro Nivaldo. Boa noite, Nivaldo.
3: Boa noite, Walter.
2: Tudo bem?
3: Tudo bem, graças a Deus.
2: Nivaldo, você está representando a sua mãe. Qual é o nome da sua mãe?
3: A minha mãe se chama Marina de Moraes Moura.
2: E ela está procurando quem, Nivaldo?
3: Ela está procurando as suas duas irmãs desaparecidas, a Maria Luzia Dias de Moraes e a Maria Madalena Dias de Moraes.
1: E há muito tempo que elas estão desaparecidas?
3: Há mais de 70 anos, Waldo.
1: Peraí, há mais de 70 anos?
3: Por aí.
2: Porque elas foi na infância. Conta a história pra gente bem rapidinho.
3: Então, elas são em três irmãs. E a mãe dela faleceu, elas ficaram com o pai. A minha mãe, na época, tinha 8 anos. A Maria Madalena tinha 9 anos. A Maria Luzia tinha 9 anos, é a mais velha. E a minha mãe tinha 8 anos. E a Maria Madalena tinha 7 anos por aí.
1: Certo. Rapaz, é muito tempo, 70 anos, né?
3: Muito tempo.
1: E ela te pede há quanto tempo isso? Fala, eu quero encontrar minhas irmãs.
3: É um desejo da minha mãe, há muito tempo que ela pede isso. Ela fala que quer poder reencontrá-las, quer conversar com elas, saber da história delas, compartilhar essas informações. Eu já tentei em outras
1: Então, mas assim, ela... É, podemos dizer que é um desejo de uma vida, né?
3: O desejo de uma vida inteira. A vida inteira minha mãe sonhou com isso, porque só são elas três irmãs, então minha mãe não perdeu o pai, perdeu a mãe, não teve irmãs para poder conversar, compartilhar a vida.
1: O Walter tem um pedido para te fazer agora aqui na noite da Band FM.
2: Tenho sim. Nivaldo, você representando a sua mãe, olha que honra sua, hein? Eu quero que você pergunte: tem alguém da minha família me escutando?
3: Tem alguém da minha família me escutando?
4: Vamos lá.
5: Sim.
6: Eu te encontrei.
5: Tem sim, é Ângela Aparecida Souza.
1: Ângela, você é o quê do Nivaldo?
5: Ué, é a prima, né? Nós somos primos.
2: Você é filha de quem?
1: Quem é
5: sua mãe? Não tá acreditando. Minha mãe não tá acreditando.
1: Peraí, fala com a gente aqui primeiro. Quem é sua mãe?
5: Maria Madalena.
1: A Maria Madalena?
5: Silva. Dias de Lima. Da Silva.
1: Olha só. Olha só. Da Silva, ela falou lá no fundo.
2: É. Nivaldo.
1: Nivaldo?
3: Você tá... Eu tô impactado, eu tô tentando me...
1: Fala com a tua prima, fala com a tua prima e com a tua tia.
5: Oi, Nivaldo.
3: Oi, com quem eu falo? Tudo bem, com quem eu falo?
5: Com a Ângela.
3: Ô, Ângela, você é a minha prima?
5: Sim, sim.
3: Você é filha da minha tia?
2: Da sua tia Maria Madalena.
1: Irmã da sua mãe. Desaparecida há mais de 70 anos da vida da sua mãe.
3: A Maria Madalena está aí.
2: Tá, do lado. Ela, essa voz no fundo é dela. Vocês vão se falar
3: Pelo amor de Jesus, a gente quer muito te encontrar, tia. Você não sabe o quanto a minha mãe tem sofrido esse tempo inteiro para poder te encontrar. E a gente imaginou, será que nunca ia poder te encontrar, tia? É muito prazer poder falar com vocês, muito prazer poder reencontrar vocês. Meu Deus.
1: Vamos ouvir o oi da tia, vamos ouvir o oi da tia. Ô, tia Madalena.
7: É um oi, mas fala um oi.
3: Oi, tia.
2: A senhora tá feliz em reencontrar sua irmã?
7: O quê?
5: Fala de novo?
1: Fala um oi.
5: Faça uma oração. Fala um oi, mãe. Oi, eu não conheço ele.
1: Ela não acredita, é que mas ela
5: vai conhecer. Você não conhece, mas você
1: vai conhecer.
5: Muito golpe. A gente não
1: olha só.
5: Tem muito golpe.
1: Não, mas aqui é Band FM. Band FM não é golpe, não. Band FM é real, é de verdade. E depois de 70 anos, duas irmãs vão se reencontrar. Parabéns, Walter. Missão cumprida.
2: Missão cumprida. Muito obrigado, Marcelo.
1: Vem aí, Band Love.

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1: Boleto do
2: vida, muito obrigado, Marcelo.
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0: Boa noite, boa noite, boa noite. 10 horas em ponto. Tá na hora do nosso Band Love, sim. A partir de agora você vai viajar com as melhores músicas de todos os tempos. Eu sou Marcelo Dias, estou aqui com você. Feliz da vida, grato, apaixonado. Band FM. Na sua rádio do seu jeito.
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0: Começou então, gente. Tá no ar o nosso Band Love para todo o Brasil participar, para todo o Brasil curtir, para todo o Brasil se emocionar. Sim, aqui no Band Love a gente espalha amor. Aqui no Band Love a gente espalha amizade, espalha otimismo e música bonita, viu? Teremos anos 80, teremos anos 90, 2000, teremos a música atual também que faz sucesso, que toca teu coração aqui no Band Love. 10h30 tem história de amor, é sempre aquela lição de vida para todos nós. E você manda sua mensagem no WhatsApp da Band, que é o 11 999919197. Aperta o microfoninho, manda teu eu te amo, manda teu beijo, aquela frase bonita também. Fique à vontade para participar e concorrer. Nós temos para você o moletom Tonton exclusivo da Band FM, lindo demais, moderno, em várias cores, e um kit com 3 hidratantes labiais da Beijo Boom. O beijo que é uma explosão, um beijo bom. Então, ó, tem o kit com 3 hidratantes labiais e tem o moletom Tonton exclusivo da Band FM. Todo mundo que participa, concorre. Isso é maravilhoso, hein? Holding Back the Years, Simply Red.
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0: desbloquear.
3: Não esconde.
0: Diego e Vitor Hugo. Photograph. Ed Sheeran.

marca um acontecimento. Esse é o nosso Band Love até uma da manhã, começando com a Mariah Carey, ao vivo, I'll Be There, na Band.

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1: Band FM Marília, Eterna Mendonça, Flor e o Beija-Flor. 10h16. Isso é lindo demais. Isso é Queen The Gang Cherish. Isso é Band Love, você vai ouvir ainda hoje, tá? Tivemos o Belo, Diz Que Me Ama. Também Neil, Soul Sick. Na primeira sequência aqui do nosso Band Love, manda sua mensagem para participar. Manda sua mensagem de amor, manda sua mensagem para os amigos, para o pessoal que está trabalhando. Tem tanta gente trabalhando no Brasil inteiro e curtindo aqui o nosso Band Love. É bom demais ter a sua companhia. Obrigado de coração pelo seu carinho com o nosso Band Love. Recado chegando. Marcelo Dias, meu amigo, desejo a programação de hoje para minha vida, que é a Rosiane Pedrosa. Estamos aqui curtindo as melhores músicas. Yara Daigro e Rodrigo. Gilcinho, mandando mensagem aqui para o nosso Band Love. Obrigado, meu amigo. Daniel tá em Sorocaba. Quero mandar um beijo para minha esposa e para todos vocês do Band Love. Qual o nome da esposa, Daniel? Tá dado recado aqui para ela, tá bom? O Vando tá em Brumado, na Bahia, também curtindo o nosso Band Love. É Brasil todo com você. Sim, com a gente aqui, a Maria de Fátima. Quero mandar esse Band Love pro meu marido, Diogo Ortiz, que eu amo demais. Tá dado recado aqui para o nosso amigo Diogo.
2: Oi, Marcelo, boa noite. Boa noite. É a Luciana. Marcelo, estou em casa com a dupla Itia, Renite, acompanhada da Sinusite, ligadinha no Band Love, te ouvindo. Beijo, Marcelo.
1: Beijo pra você, melhoras, viu? Quem mais tá com a gente aqui? Gente, manda uma vez só a mensagem. Quando você manda mais de uma, vai sumindo aqui, desaparecendo da ordem, tá? A Bia tá com a gente?
3: Boa noite, Marcelo Dias. Muito boa noite, Band Love. Aqui está falando a Bia Monteiro, moro na Pituba, em Salvador. Toca pra mim a música do KLB, A Dor Desse Amor.
1: Essa música
3: ofereço
1: é bonita, né?
3: Pra minha mãe Júlia, pra você, Marcelo, para todo mundo de Salvador e para todos os ouvintes do Band Love. Boa semana pra vocês.
1: Boa semana pra você, pra sua mamãe, pra família toda. Beijinho no seu coração. São 10h19. Já 10h30, história de amor do Band Love. Começou a semana e ó, tem que começar na boa, tranquilão, tranquilona. A vida, gente, fica ainda mais bonita quando a gente aprende a valorizar cada instante, celebrar as pequenas conquistas e permitir que a felicidade esteja presente nas coisas mais simples. Isso aqui é famoso, mas eu gosto de compartilhar com você, ó. Que nunca faltem motivos para sorrir, sonhar e aproveitar tudo de bom que existe ao seu redor.

0: Tarde FM, Zezé de Camargo e Luciano Destino, aqui no nosso Band Love. Você é linda, Caetano Veloso, Joanna Baker. E a versão acústica de Girls Just Wanna Have Fun e também Simply Red, Holding Back the Years. Só música linda pra você, viu? Aqui na sua rádio, do seu jeito, a gente ouve a história de amor do Band Love.
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0: vida me ensinou que nem sempre a gente consegue ter tudo aquilo que sonhou. Às vezes, ela entrega uma coisa diferente do que a gente esperava. 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Porque no fim das contas, talvez o mais importante não seja ter tudo, mas saber escolher o que realmente vale a pena. Desde que eu me entendo por gente, eu sempre sonhei em casar e ter uma família. Eu nunca fui daquelas mulheres que imaginavam um casamento de princesa, vestido enorme, festa para 300 pessoas. Não, nada disso. Eu só queria encontrar alguém que me amasse de verdade. Eu queria construir uma casa, queria ter filhos e chegar na velhice com a sensação de que eu tinha alguém do meu lado. Mas parece que para mim, esse sonho nunca vinha na hora certa. Eu tive 2 relacionamentos longos durante a vida e eu posso dizer que os 2 foram péssimos. O primeiro começou bem bonitinho, como quase toda história que termina mal. No começo era carinho, atenção, mensagem de bom dia. Depois vieram as cobranças, o ciúme e as brigas. Eu comecei a me sentir sufocada. E parecia que quanto mais eu gostava, mais eu precisava provar que eu merecia estar ali. Durou 8 anos. E quando terminou, eu saí muito machucada. Mas eu ainda acreditava que tinha sido só uma escolha errada, só isso. Aí veio o segundo. E esse conseguiu ser ainda pior. Eu já entrei naquela relação mais desconfiada, mas mesmo assim acreditando que finalmente eu tinha encontrado alguém. Só que, mais uma vez, eu me decepcionei. Foram tantas situações, tantas humilhações, tantas traições, tantas agressões que quando acabou, eu já não sabia mais se o problema estava nos homens que eu escolhia ou em mim, por continuar escolhendo errado. Eu fiquei tão cansada, tão traumatizada, que eu comecei a pensar que talvez aquele sonho de casar e ter uma família não fosse mesmo para mim. Enquanto as minhas amigas casavam, tinham filhos, compravam um apartamento com os maridos, eu parecia estar sempre parada, estagnada. E cada relacionamento que dava errado fazia meu sonho parecer um pouco mais distante. Até que eu conheci o Marcelo. E ele parecia ser um cara especial. Sim, eu pensei mesmo. Pensei que daquela vez talvez fosse diferente. E era. Só que eu ainda não fazia ideia de que, quando eu finalmente encontrasse um homem bom, eu teria pela frente um problema que eu nunca tinha imaginado. O Marcelo era diferente de tudo aquilo que eu tinha vivido. Ele era carinhoso, atencioso, muito educado. Daqueles homens que realmente prestam atenção no que a gente fala. Ele perguntava como tinha sido meu dia. Lembrava das coisas que eu contava para ele. Queria até conhecer meus amigos, a minha família. E, principalmente, ele me tratava com tanto respeito. Nos nossos primeiros encontros, eu fui me apaixonando aos poucos. A gente conversava por horas, ria das mesmas bobagens. Tinha assunto para tudo. Eu me divertia, sabe? Eu me sentia em paz perto dele. E pela primeira vez em muito tempo, eu não ficava esperando o momento em que alguma coisa ia dar errado. O namoro foi ficando sério. A gente foi criando intimidade e ele sempre muito respeitador. Quando chegou o momento de dar um passo a mais na nossa relação, eu estava muito ansiosa. Não só porque eu gostava dele, mas porque, depois de tudo que eu tinha vivido, eu queria muito que aquilo desse certo, muito. Só que não deu. E aquela nossa primeira vez juntos foi bem frustrante.
1: Andressa, você é a mulher mais maravilhosa que eu já conheci, sabia?
0: Ah, Marcelo, até parece.
1: Não, sério. Eu não sou de ficar fazendo joguinho, não. Eu gosto de sinceridade. E eu já estava apaixonado por você. Mas aí, depois dessa noite, meu Deus do céu, eu sabia que a gente ia dar certo. Foi perfeito, perfeito.
0: Eu também achei.
1: Olha, eu sinto aqui no meu coração que a gente é pra sempre.
0: Não aconteceu nada de errado. O Marcelo foi carinhoso, ele foi cuidadoso, fez tudo com a maior boa vontade. Mas eu simplesmente não senti aquilo que eu imaginava que eu sentiria. Eu também não queria estragar aquele momento. Não queria que ele pensasse que tinha feito alguma coisa errada. E principalmente, não queria começar a colocar defeito justamente no homem que parecia ser a melhor coisa que tinha acontecido na minha vida. Então, naquela noite, eu fiquei deitada pensando: calma, Andressa, calma. É a primeira vez. Você tá traumatizada, você tá nervosa. Amanhã vai ser diferente, vai melhorar. E eu realmente acreditei nisso. Eu só não imaginava que aquele amanhã vai ser diferente iria se repetir por muito, muito tempo. Os dias foram passando. E quanto mais eu conhecia o Marcelo, mais eu gostava dele. Ele foi se mostrando ainda melhor do que eu imaginava. E era engraçado. Ele era trabalhador, parceiro, cuidadoso, divertido. Se eu estava cansada, ele já percebia. Se eu estava triste, ele queria saber o motivo. Se eu precisava de alguma coisa, ele estava ali. Era o pacote completo. E eu afirmo com toda a certeza desse mundo que eu estava, de verdade, apaixonada por aquele homem. O problema é que toda vez que chegava aquele momento entre nós, nada. Absolutamente nada. Eu tentava relaxar, eu tentava não pensar, tentava acreditar que era só uma questão de tempo. Mas sei lá, talvez fosse coisa da minha cabeça, talvez fossem as coisas que eu tinha vivido, talvez eu ainda não tivesse conseguido me entregar completamente para ele. Então eu fazia aquilo que tantas mulheres fazem. Eu fingia que estava tudo ótimo. Fazia cara de quem estava adorando e falava exatamente aquilo que ele queria ouvir naquela hora. Dizia que tinha sido ótimo. E o pior é que o Marcelo acreditava naquilo. Ele ficava tão feliz. Eu ficava aliviada. E aí a vida seguia. Só que dentro de mim começava a nascer uma dúvida que eu morria de medo de admitir. Será que o problema era eu? Porque não fazia sentido nenhum. Eu amava aquele homem. Gostava tanto de estar perto dele. Sentia falta quando ele não estava. Eu ficava feliz quando ele chegava. Meu Deus, eu morria de ciúme dele. Mas era um ciúme bom, viu? Um ciúme sadio. Mas naquela parte da nossa relação, parecia que meu coração tinha escolhido uma coisa e o resto de mim tinha escolhido outra. Eu comecei a tentar consertar aquilo. Na minha cabeça tinha alguma coisa errada comigo e eu precisava descobrir o que era. Então eu fui tentando do meu jeito, sem nunca falar diretamente com o Marcelo. Às vezes eu achava que era falta de clima, sabe? Então eu preparava tudo com mais cuidado. Outras vezes pensava que talvez fosse a rotina. Aí inventava uma mudança, uma surpresa, alguma coisa diferente. Teve uma época em que eu cheguei até a pensar: talvez seja o lugar. E aí eu mudei de lugar. Não resolveu. Talvez seja o horário. Eu mudei o horário. Também não resolveu. Eu fiz até simpatia e nada aconteceu. Enquanto eu tentava descobrir uma fórmula mágica para fazer aquilo acontecer, uma coisa só ficava cada vez mais clara para mim. Eu estava me apaixonando mais e mais pelo Marcelo. Era engraçado porque quanto melhor ele ficava como namorado, mais complicado ficava o meu problema. Ele conheceu minha família e minha mãe simplesmente adorou ele. Meu pai, que era todo desconfiado com todo mundo, em 2 meses já estava chamando Marcelo de filho. Minhas amigas também eram apaixonadas por ele. O Marcelo era uma unanimidade. Aquele tipo de homem que a gente apresenta para a família sem medo nenhum. Trabalhador, educado, carinhoso, fiel, responsável. Ele era tudo de maravilhoso. Não tinha joguinho, não sumia, não fazia ciúme de propósito. Não me deixava insegura em nenhum momento. Pelo contrário. Com ele eu me sentia segura, amada, respeitada. E isso, para uma mulher que tinha passado por dois relacionamentos tão ruins, significava muito. Fora que a gente também queria as mesmas coisas.
1: Assim, na minha cabeça, eu quero uma família grande.
0: Grande? Grande quanto?
1: Ah, não sei. Uns 3 filhos.
0: Apartamento ou casa?
1: Casa. Uma casa simples, mas espaçosa. Um quintal, assim, com churrasqueira.
0: Ai, perfeito. Combina direitinho com tudo que eu quero. É o meu sonho.
1: E a gente vai realizar. Tudo isso e mais um pouco. Nós dois, juntos.
0: Eu queria tudo aquilo com ele porque ele era a melhor pessoa que eu já tinha conhecido. Só tinha uma parte. Uma única parte daquela relação tão perfeita que não combinava com o resto. E depois de muito tentar resolver e não conseguir, eu fui ficando cada vez melhor em fingir. Quando chegava a nossa hora, eu já tinha decorado todo o papel que eu tinha que fazer. E lá ia eu fazer a minha melhor atuação, a minha melhor interpretação. É horrível dizer isso, é horrível, mas por dentro, às vezes, eu estava pensando na lista do supermercado. Arroz, feijão, papel higiênico e por fora? Por fora, uma atuação digna de novela das 9. Eu era tão boa fingindo que eu podia ser atriz da novela. Sério? E o Marcelo acreditava em tudo. Ele terminava aqueles momentos felizes, satisfeito, achando que estava tudo maravilhoso. E eu deixava. E não era por maldade, não. Era por medo. Medo de contar a verdade e ele entender aquilo como uma falta de amor da minha parte. Porque como eu ia explicar para o homem que eu amava que justamente naquela parte da nossa relação eu não conseguia sentir o mesmo que ele sentia. E eu mesma não conseguia entender isso. Eu só sabia que queria aquele homem na minha vida. E queria cada vez mais. Por isso eu continuei tentando. Eu tentava variar, mudar, criar momentos diferentes. Às vezes dava certo por alguns minutinhos e eu pensava, agora vai, agora vai, agora vai. E não ia. Era sempre a mesma história. Eu gostava tanto de estar perto dele, gostava dos nossos beijos, dos nossos abraços. Ai, gostava de dormir agarrada nele, de ouvir a voz dele, de chegar e encontrar aquele homem lindo me esperando. Eu tinha vontade de dividir a vida com ele. Só não tinha aquela vontade, entende? Eu estava vivendo uma história de amor perfeita, ou quase perfeita. Porque existia uma parte dela em que eu era a única pessoa que sabia que alguma coisa estava faltando. Depois de 6 meses, o papo sobre casamento deixou de ser só um sonho e passou a ser um plano real. Um dia ele me levou para jantar num lugar onde tivemos o nosso primeiro encontro e eu já comecei a desconfiar. E realmente foi aí que aconteceu. Nossa, parecia um filme. Depois do jantar, ele levantou, se ajoelhou na minha frente. E eu comecei a chorar antes mesmo dele falar qualquer coisa.
1: Meu amor, eu não tenho dúvida nenhuma de que é com você que eu quero passar o resto da minha vida. Eu quero a nossa casa, os nossos filhos, nossas viagens, até brigas por causa de dinheiro. Eu quero tudo, tudo. Mas eu quero tudo com você. Você aceita casar comigo?
0: É claro que eu caso.
1: Eu vou fazer de tudo, meu amor. Escreve o que eu tô te dizendo. Eu vou fazer de tudo. Eu vou dar o meu máximo e mais um pouco pra fazer de você a mulher mais feliz desse mundo. Eu juro pela minha alma que eu nunca vou te fazer sofrer.
0: Eu abracei aquele homem como se estivesse abraçando o sonho que eu tinha esperado a vida inteira. Naquele momento, eu não pensei no que faltava. Eu pensei em tudo que eu tinha encontrado. Eu tinha encontrado um homem que me amava, um homem que eu confiava. Um homem que queria as mesmas coisas que eu. Um homem que fazia minha família feliz, que meus filhos adoravam e que, acima de tudo, me fazia sentir segura. Então, eu aceitei. E aceitei sabendo exatamente o que eu estava escolhendo. Eu não estava esperando que o Marcelo mudasse. Eu não estava esperando que, depois do casamento, alguma coisa milagrosamente fosse diferente. Eu já tinha tentado de tudo. Eu tinha mudado horário, lugar, clima, inventado surpresa, feito simpatia. Só faltou chamar uma benzedeira e perguntar se o problema era encosto. E nada tinha funcionado. Então eu entendi que talvez fosse aquilo mesmo. Talvez eu nunca tivesse tudo. Talvez a vida estivesse me dando uma escolha. De um lado, um homem que mexesse comigo de um jeito que eu sempre imaginei. Do outro, um homem que fazia minha vida valer a pena. E eu escolhi o segundo, porque eu já tinha vivido do outro lado. Já tinha conhecido homens que despertavam coisas em mim, mas que também me fizeram chorar, me humilharam, me traíram, me deixaram insegura e me fizeram duvidar do meu próprio valor. Com Marcelo era diferente. Ele segurava minha mão quando eu estava com medo. Lembrava do café que eu gostava, me fazia rir, me respeitava, me ouvia. Nunca me fez duvidar do meu lugar na vida dele, nunca. E sinceramente, depois de tudo que eu tinha vivido, eu preferia ter um homem bom ao meu lado do que passar a vida inteira sofrendo por causa de alguém que me fazia sentir coisas maravilhosas na intimidade, mas não sabia me fazer feliz. Eu sabia que eu estava abrindo mão de uma parte daquilo que eu imaginava para mim. Mas eu estava ganhando tantas outras coisas, então, quando eu coloquei aquela aliança no dedo, eu pensei: é isso. É essa minha escolha. Eu ia casar com um homem que me amava e que eu amava. Porque nem sempre a pessoa que mexe com a gente é a pessoa que faz bem pra gente. Marcelo continua sem saber de nada. Continua achando que é maravilhoso. Eu nunca tive coragem de estragar essa felicidade. Ele sai dos nossos momentos íntimos achando que arrasou e eu deixo. Pra que destruir a autoestima de um homem que, fora dali, faz tanta coisa certa? Tá, talvez eu seja covarde, talvez eu seja prática demais, talvez eu só tenha sido a mulher mais lúcida do mundo, eu sei. Talvez eu só tenha sido a mulher mais lúcida do mundo, eu não sei. Eu só sei que faltam alguns meses pro nosso casamento e pela primeira vez na vida eu tenho certeza de que eu tenho ao meu lado o homem certo. Eu só não sei se eu encontrei a vida certa. E é aí que eu quero deixar essa história pra você, porque eu fiz a minha escolha. Eu vou me casar porque eu prefiro passar o resto da minha vida fingindo algumas coisas do que passar a vida inteira fingindo que eu estou feliz ao lado de alguém que não presta. Tanta mulher finge mesmo. Mas e você? Será que você faria a mesma escolha que eu estou fazendo? Você acha que depois de tudo que eu vivi, eu estou certa em escolher um homem bom, que me ama, que me respeita? Mesmo sabendo que existe uma parte da nossa relação que nunca vai ser como eu gostaria? Ou você acha que eu estou abrindo mão de uma parte que é muito importante, aliás, importante demais para minha vida? A minha mãe sempre dizia que a gente tem que escolher um homem que preste. O problema é que ela nunca explicou que às vezes ele presta tanto que sobra pouco pro resto. No fim das contas, o que eu entendi é que nós realmente nunca, nunca, nunca podemos ter tudo nessa vida.

0: for Love, a música da história de amor do Band Love desta noite. Contada pelo Murilo, pela Tatá, história difícil da Andressa, né, gente? A gente ouviu aí e a gente entendeu, né, que nem sempre encontrar a pessoa certa significa estar vivendo a vida certa. Depois de tantas decepções, ela encontrou no Marcelo o parceiro que sempre desejou, mas passou a esconder de si mesma uma parte importante do que sentia por medo de perdê-lo. Às vezes, o maior conflito não é escolher entre duas pessoas, mas ter coragem de não abandonar a si mesma para manter alguém ao nosso lado. Eu quero a sua mensagem a partir de agora no 11 99991 9197. Manda teu áudio, manda teu comentário escrito e a gente vai colocar a sua mensagem no ar até 1 da manhã. Participe aqui no nosso Band Love, comentando a história de amor da Andressa.
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0: Chris Brown.

0: Band FM Chima Roots Verso Simples. No Band Love, as melhores músicas de todos os tempos. Anos 80. Toto. I'll Be Over You. Ainda hoje inteira para você aqui no nosso Band Love, tá bom? Tivemos Diego e Vitor Hugo desbloqueados. Você conferiu também aquele classicão dos anos 80 com Cool and the Gang, Cherish, bom demais, né? E o Chris Brown cantou With You. Só música linda para sua noite ficar bem melhor aqui no nosso Band Love, anos 80, 90. Você viu, a gente vai dando uma viajada gostosa. Muita gente na luta, muita gente trabalhando, muita gente relaxando, descansando, muita gente namorando. Eu quero a sua mensagem aqui no Band Love. Você tá comigo nessa missão. Toda noite aqui no Band Love a gente espalha amor, a gente espalha amizade, a gente espalha otimismo, emoção nas histórias. Sim, então me ajude nessa missão mandando a sua mensagem pro 11 99991 9197.
1: Boa noite, Band Love. Boa noite, galera.
0: Boa noite.
1: Que história, hein? É, isso é pra saber que nós homens nunca vai ser o suficiente. Vai ser muito de um lado e faltar do outro. Mas eu, o conselho que eu dou pra essa moça aí é conversa. Acho que uma boa conversa pode resolver muita coisa. Ele pode aprender e ela pode ensinar. Se ficar nessa aí, uma hora vai entrar uma terceira pessoa nessa relação aí. Ela vai se apegar nele, porque ele pode oferecer. Mas eu acho que vai ter uma terceira pessoa.
0: Será?
1: Boa noite, Band Love.
0: Boa noite, amigão. Obrigado, viu? Final do telefone 8933. Obrigado, valeu.
2: Boa noite, Band Love.
0: Boa noite.
2: Aqui é o Márcio, aplicativo aqui do Rio de Janeiro.
0: Fala, Márcio.
2: Então, Marcelo, o que eu tenho pra dizer aí pra nossa amiga aí? Na realidade, ela ainda está em dúvida se vai casar ou não. Ela quer saber da nossa opinião. E eu vou dar a minha.
0: Por favor.
2: Amiga, o amor tem que ser completo. E faz parte, sim. Faz muita parte esse lado aí. Sem ele, você não vai ser feliz. É melhor você ir tentando, que você vai encontrar a tua outra metade. Aquele abraço, Band Love.
0: Valeu, amigão. Aquele abraço. Bom trabalho,
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0: viu?
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0: São 11 horas 15 minutos. A gente faz uma viagem gostosa agora para trazer para você um clássico mundial chamado Betcha, My Golly Wow. The Prince, é Band Love.

Band FM Exalta Samba, Viver Sem Ti, aqui no Band Love. Participação da Mariana Rios, também Bruno Marrone, Agarrado em Mim, James Arthur, Naked e Prince, aquele classicão, né? Betcha My Golly Wow. 11:30, é o Band Love, até 1 da manhã. 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
7: 11:36. A gente continua viajando gostoso no tempo através da boa música. Vamos ouvir Madonna aqui no nosso Band Love. A sua rádio do seu jeito, tocando a música que toca o seu coração.

0: Cidade FM, Gustavo Mioto, despedida de casal no nosso Band Love. Isso é lindo demais, viu? Guilherme Arantes, um dia, um adeus. Já vou tirar. É só pra você ficar com vontade de ouvir. Toquei Toto, I'll Be Over You, linda música dos anos 80. E Secret, boa demais também, hein? Madonna. Comentários chegando da história da Andressa. Foi uma história complicada, hein,
1: gente? Boa noite, Band Love. Aqui é a Fabiana de Osasco. Sou motorista de ônibus. Fabi. E eu tava escutando a história da Andressa. E eu não tiro a razão dela, não, viu? Porque ela está agindo com a razão. Essa é a verdade, né? É. Ela não está agindo com a emoção. Ela está agindo com a razão. E às vezes que ela agiu com a emoção, ela sofreu. Ela foi enganada, né? Estava num relacionamento abusivo, né? Foram dois, aliás.
0: Sim.
1: E dessa vez ela está agindo com a razão. Vá em frente, minha amiga. Que Deus abençoe essa união de vocês, que vai dar tudo certo.
0: É isso aí.
1: Uma boa noite para todos.
0: Boa noite, Fabi. Um beijinho no seu coração, viu? Ailton.
2: Boa noite, Band.
0: Boa noite.
2: É complicado esse caso, né? Tudo que começa com a mentira acaba sendo complicado. Eu acho que a cumplicidade num relacionamento é fundamental. Eu acho que o diálogo, tudo tem que ser falado, tudo tem que ser conversado. Eu acho que não pode existir mentira de nenhuma maneira. Nem para manter um relacionamento. Porque isso futuramente pode prejudicar o relacionamento, né? Ou seja, um dia que ele venha descobrir que ela a todo esse momento venha fingir prazer, é complicado. Então, a melhor coisa que tem, os dois sentarem, ela jogar real com ele, para tentar melhorar nesse sentido.
0: Tá certo, Ailton. Obrigado, um abraço para você, valeu pela sua participação. Tem uma opinião feminina agora. Fala, minha
3: Marcela,
0: amiga.
3: Marcela, Ivanilda de São Paulo.
0: Ivanilda.
3: Boa noite, Band Love. Então, sobre a história aí da Andressa e o parceiro, eu acho que ela não tá errada, não. Porque é coisas que acontecem, né? Então ele gosta dela e ela gosta dele. E ela demonstrou tanto que se apaixonou, gostou dele. E só naquelas horas que não rola. Às vezes até rola, mas não é totalmente do jeito que ela quer.
0: É isso.
3: Mas eu acho que ela tá certa fingir sim, porque ela tem medo de perder. E para encontrar uma pessoa assim, a gente acha, mas é difícil, né? E com o tempo, eu acho que com a convivência, ela vai conseguir se soltar mais, né? Ficar mais carinhosa com ele, ele com ela.
0: É isso aí. E a gente tá aqui na torcida, né, minha amiga?
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0: Você lembra dessa aqui, ó?

0: Rádio FM Dire Straits, um clássico mundial chamado Why Worry. Também é Sheeran Photograph. Fábio Júnior, o que há? É Band Love. Até uma da manhã.
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0: Band FM, Leonardo, quero colo. Aqui no nosso Band Love, também Phil Collins. Do You Remember? Maravilhosa essa música, né? Jojo, Too Little Too Late. E Guilherme Arantes, Um Dia, Um Adeus, lá dos anos 80. Daqui a pouco ele chega para mais um Band Coruja. Eu falo do Diego Lopes, que vai apresentar o melhor programa da sua madrugada, o mais interativo, o mais alto astral, o mais engraçado. Então não esquece não, a partir da 1 da manhã tem Diego Lopes com o nosso Band Coruja. Tem mais mensagem chegando. Ele é ouvinte, ele fala que ele é ouvinte número 1 do Band Coruja, é o Davi. O Davi tá comentando a história da Andressa, vai, Andressa.
1: Ô, Marcelo, sou o Davi, viu? Sobre a história, ó, você mandou pra ela, ô, amigo, você seja feliz, tá bom? Você quer certo, sim. Você fez o que você foi infeliz outras vezes que não deu certo, ou não? Agora, sobre o outro assunto, você conversa com ele, chega num canto, hora certa, tudo hora certa pra conversar, tá bom? Tem terapias pra isso, você chega pra chegar, entendeu? A completo, entendeu? Mas seja feliz, tá bom? Valeu, esse é o Davi, tamo junto,
0: irmão. Valeu, Davi, tamo junto. Tá, o ouvinte do Band Coruja falando sério aqui no Band Love. Isso é bom demais receber vocês aqui. Obrigado, viu? Já, então, Band Coruja. A nossa amiga Sara disse o seguinte: boa noite, Band Love, essa amiga da história tem que deixar de fingir prazer quando não tem. Pois ele deve estar na mesma situação fingindo prazer, porque a performance dela está boa demais e não tem um diálogo entre eles. Aí, tá certo. Ela propôs aqui, falou: propõe comprar algumas brinquedos, inventar algumas situações. Tá certo. Palavras da nossa amiga Sara aqui no nosso Band Love. Obrigado, viu, Sara? São agora 12:35.
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0: Eu toco o Sorriso Maroto. Fica combinado assim?

Rádio FM, uma versão linda de Two Colors. Justin Timberlake, também a High Stay on These Roads. Fica combinado assim, sorriso maroto. 14 minutos para 1 da manhã. Agora teremos Sandy Júnior.

0: Band FM Paul Young, Every Time You Go Away. Essa risada que você ouviu de fundo é de Diego Lopes, ele já chegou animadão.
1: Ah, parece que nunca trabalhou em rádio, né? Chega rindo alto, falando alto, gritando. É. Interrompe a música, nossa.
0: Olha aí o Mozart, mandando a 115ª mensagem, Mozart. Vai começar Mozart, o Bande Coruja.
1: É, ele fica aí me enchendo o saco a madrugada inteira, cara. Um abraço, Mozart.
0: Valeu, viu? Ó, tem mensagem aqui, tem mensagem chegando e tem presente também. Tem o moletom exclusivo da Band FM, o moletom Tom Tom, mais o kit com 3 hidratantes labiais da Beijo Boom.
1: Um beijo boom, o beijo
0: que é uma
1: explosivo.
0: Explosão de beijo.
1: Nossa.
0: Siga beijo.boom no Instagram e no TikTok, viu, Luana? Luana Souza Oliveira ganhou o moletom Tom Tom também.
1: Opa, legal,
0: esse,
1: hein?
0: Esse ali, o meu é preto. É. Com laranja, o seu é o off-white, off-white com verde, né?
1: Off-white com verde, é.
0: Todo mundo ganhou, menos...
1: Ah, é, menos o que pede, né? O que enche o saco pra, dos outros.
0: O Léo Júnior não ganhou.
1: O Léo não ganhou.
0: Mas todo mundo já tá com seu moletom Tom Tom, que é lindo.
1: Eu acho que não ganhou justamente pra ficar, só pra ficar vendo ele pedir mais um pouquinho. Aí, não, vamos segurar o do Léo.
0: Você que tá ouvindo agora o Bande Coruja, já pode mandar mensagem pro Léo, perguntar se ele tem o um moletom Tom Tom.
1: É verdade, vamos ligar pra ele agora.
0: Liga no Instagram daí, manda mensagem. Ai, gente, essa quinta série é adorável.
1: É maravilhosa.
0: Tchau, hein?
1: Valeu!

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0: Começar nossa bagunça 1:04, tudo bem? Um ótimo dia pra você, já estamos na sexta? Não, ainda não, ainda é terça ainda. Calma. É, mas tá perto, né? A sua rádio do seu jeito, começou?
1: Começou eu.

Olha lá, começou, meu povo, 1h07, 1 hora 7 minutos, tudo bem? Tudo de boa, tudo tranquilinho? Prepare o seu coração, bebê! Já tá todo mundo aí ou não? Já tá todo mundo aí ou não?

É comemorado também, sabe o quê? O dia do nunca desista. É, mas aí também tem aquela coisa, né? Aí você tem que saber o que, que é realidade e o que, que é utopia. Ah, o cara tem os 70 anos e sonha em jogar na seleção brasileira de futebol. Não, aí já não dá mais. Aí você tem que desistir, filho. Então tem coisa que você tem que desistir. O que mais? Dia Nacional da Libertação Humana. Dia do estagiário. Dia do nunca desista. Você tem algum sonho? Começa agora. Primeira enquete da noite. Tem algum sonho que você nunca desiste? Que você acredita que você vai chegar lá? Mesmo sendo difícil? Olha, cuidado com o que você sonha, porque às vezes acontece, hein? Olha eu aqui, ó.

0: cafezinho da enquete, né, ô Van Palestra? Começou cedo hoje, né? Cadê meu bom dia? Manda um bom dia aí, vai.
1: Diego, oi. Quantas estagiárias você já pegou na vida?
0: Ih, rapaz.
1: Bom dia, boa madrugada.
0: Na época do macho velho? Na época que eu era... Ô, oh, macho velho, vem aí. Eu pautorava, mas agora eu tenho outra vida. Eu sou conheci Jesus. Agora não, não. Agora não existe aquele mais, não existe. Parabéns às nossas estagiárias, estagiários aqui do Dodô. Da Band FM. Quebra um galhão, né?
2: Negão, bom dia, hein? É, meu sonho é comer minha vizinha, hein? Um dia eu chego lá, hein?
0: É. Cuidado com o que você sonha, viu, cara? Cara, quando eu era molecão, eu assisti um filme. Na verdade, era um documentário, né? Que se chamava... O Segredo. É, The Secret. Você chegou a ouvir falar nisso aí? Fez um... Viralizou nas redes sociais um tempo atrás aí. E nesse negócio, ele fala basicamente sobre a lei da atração. Física quântica e tal. E ensina uma técnica pra você fazer as coisas pra acontecer. Cara, e não é que acontecia... Não, eu não tô falando nada, vai, cara, eu sou meio assim, pra eu acreditar na coisa, tem que eu faço uns testes e se acontecer, eu acredito. Cara, e não é que acontecia. Todos os testes que eu fiz do que eu queria, do que eu desejava, aconteceu. Eu falei, não, não é possível. Não, dá uma pesquisada aí. É um filme antigo, um documentário antigo, chama The Secret. Alguém aí já ouviu falar ou será que é uma coisa da minha cabeça? Olha lá, o Mozart falou, eu te mando o e-book. Tem um e-book disso? Cara, já viu o filme também, é isso? Manda áudio, animal. Pra não ficar lendo o que você tá falando. Cara, mas é impressionante. Todo o teste que eu fiz aconteceu.
3: Bom dia, Diequito. Deixa eu te falar. 4 quilos a menos. Ah, obrigada. Bom dia, Diequito.
0: Bom dia, Amandinha. 4 já perdeu 4 quilos, hein? Ele perdeu não, eliminou. E se perder, fala que acha, né? Então, eliminou 4 quilos. Vamos lá, não vamos parar, não. Eu já falei, o que você precisar, você dá um toque aí, tá bom? Parabéns, Amandinha.
4: Viu o filme e tem o e-book.
0: Ah, ele viu o filme e tem o e-book. Você já testou? Vê se dá certo? Não, mas testa fazendo do jeitinho que eles falam aí. Cara, acontece. Eu lembro que eu era molecão, o que que eu desejei? Eles começam assim, não tá, faça um teste simples, com uma coisa simples que você queira. Cara, acontece, velho. Lógico que eu era molecão, o que que eu desejei? Dinheiro e uma mulher. Mas não é que aconteceu essa... Ai, do nada... Aconteceu exatamente a quantidade de dinheiro que eu tinha pensado, assim, na minha mão. Eu olhei pra minha mão e vi aquela quantidade de dinheiro ali. Mano, mas não demorou 24 horas pra acontecer. E não tinha previsão de nada. É, não, eu tô falando isso porque eu tô falando, porque aconteceu mesmo. Eu arrepio só de lembrar. E aí, a parte da mulher... Eu não sei se eu conto isso aqui. É, mas é... Enfim, aconteceu também, né? E como aconteceu? Oh, yeah. Cara, eu lembro que ela... É, deixa, não vou contar. Não, porque ela é famosa e tal.

0: A mulher já sabemos, foi a Índia. Você tinha 13 anos, ela tinha 30.
1: Não, não foi a Índia, não. Foi depois disso. A Índia foi a minha primeira.
2: Ô, Diegão, eu tinha um sonho e um desejo. E eu foquei nisso. Quando eu era criança, Diegão, que eu via aqueles molequinhos mais... que tinham condições melhores, sabe? Comendo um Danone ou comendo uma bolacha recheada. O meu sonho, Diegão, era... eu pensava assim, um dia eu ainda vou comer um Danone. Um dia eu vou comer uma bolacha recheada. Porque a nossa comida lá, o café da manhã era fruta da palma. Sabe o que é fruta de palma? Ou fruta da palma ou aquele beiju. Aí quando eu cheguei aqui em São Paulo, que eu comecei a trabalhar, cara, eu comprei uns 3 fardos de Danone, comprei um monte de bolacha recheada, já adulto, e comi bolacha com Danone até empapuçar.
1: Ele, como sempre, contando a sua história de superação. Mas você vê, cara, como acontece. Mano, eu proponho pra todo mundo fazer esse teste. Acha esse filme, eu compro o livro, tem um livro, né? Ou o livro ou o filme, tanto faz, o documentário. Ô Moza, se você puder mandar o e-book pra mim, eu já disponibilizo pra quem tiver aqui. O Vó Palestra foi o que tá chorando, viu, o Edinaldo? Cara, mas se você fizer do jeito que ele faz ali, que é basicamente desejar com todas as suas forças, ver aquilo materializado. E não é papo de coach não, velho, acontece mesmo. Ó, comigo foi o dinheiro, aí foi uma comida que eu tava querendo, que era impossível de eu comer aquele negócio. Cara, aí você vê as coisas acontecem assim, de um jeito que você não espera. Aí você realmente começa a acreditar que o universo tem tudo preparado já, é só você acessar. Ih, mano, tá parecendo o Pablo Marçal, esse louco.

0: Mas eu queria, se já deu certo com mais alguém, que se manifestasse. Conta pra nós aí, porque isso pode mudar a vida das pessoas, né? E outra coisa, eu tá aqui também foi um negócio desse aqui. Olha que interessante. Eu usei isso aí algumas vezes na minha vida, né? Dizem que é o segredo das pessoas prósperas. É que, na verdade, a gente não usa sempre. Eu não sei, por preguiça. Deve ser por preguiça. De mentalizar do jeito que faz ali, fazer a meditação e os negócios. Mas, mano, dá muito certo, velho. E eu posso provar. Eu tenho um ex-patrão que é muito famoso. E lá tá a mensagem dele falando que o meu desejo naquele momento era trabalhar com ele, um dos maiores comunicadores. Cara, eu usei o negócio do segredo e aconteceu, velho. Outra coisa, aqui também tô sentando meu bumbumzinho aqui, porque eu também tive esse desejo. Então, cara, eu tô com medo do que eu posso fazer com esse negócio. Deixa eu ver o povo aqui, ver se eu tô ficando doido ou não.
1: Ô, Diego, eu não sei se é isso aí que você tá falando, mas meu primeiro carro, nós tava numa chácara e tinha uma caravan bege, mano. Do nada eu falei pra minha mãe, falei, pô, mãe, meu sonho é comprar uma caravan daquela, olha que top. E você acredita que eu comprei aquela caravan? Meu primeiro carro foi aquela caravan que eu profetizei ali naquele dia ali.
0: Olha aí.
1: O cara vendeu parcelado pra mim ainda, você acredita?
0: Olha só.
1: Agora, cara, eu não sei se é isso que você tá falando, esse ebu aí, sei lá.
0: Não, ebu.
1: Agora é o que me vem na mente isso aí.
0: Não é ebu, é e-book. Significa livro, é um livro, né? É um livro ou um filme, mas eu quero saber se alguém já usou a técnica deles lá.
2: Ô, Diego, velho do lixo, sai cachorro. Mais um dia na brincadeira aqui, no trabalho, fazendo aquilo que eu gosto. E sonhando, né? Vou sonhando, terminar minha chácara lá pra curtir mais tarde. Vamos terminar. É uma luta, mas vamos terminar. Construção gasta, né? Vamos que vamos, meu parceiro. Depois nós vamos cantar o modão. Um abraço pra esses recados.
0: Mas não é ficar sonhando também. Não é só que se você sonha muito, é sinal que você tá dormindo muito. Tem que fazer acontecer, velho. Tem que colocar na mente, mas de um jeito específico, né? Eles ensinam a técnica lá. Eu diria, Fernando, para de falar besteira, só acredito se acontecer comigo. Então por isso que você é fracassado. Ô, fracassadinho. Você não acredita, não faz nada e fica aí. Faz o negócio, faz o teste.
3: Bom dia, Diego. Sim, a gente, lógico que a gente deseja alguma coisa, mas não adianta só ficar sonhando, né?
0: É lógico.
3: Tem que ter um objetivo.
0: Pois é.
3: E aí o objetivo que eu tinha, o sonho que eu tinha, eu realizei. Então, sonhar e ter um objetivo também, pensamento positivo sempre, e não sair contando para os outros, porque tem tanta gente invejosa que se você conta antes, capaz que não aconteça por isso. Então, é verdade mesmo. Beijo, tá
0: te perigoso. Cadê a faca que você falou que ia deixar aqui hoje? Sua sem palavra. Olha, deixa eu falar um negócio. Também não é só ficar pensando no positivo. Tem que ser claro. Porque parece que tem a mensagem que você manda pro cérebro, pro universo. Ele é meio burro. E ele não entende negócio, é muito, sabe, muito abrangente. É muito vago, não, tem que ser específico, ó, eu quero isso aqui, mas desse jeito, aqui, aqui, aqui. Aí, cara, é impressionante. A coisa acontece. É impressionante. É esse aí que você mandou, Mozart? Isso aí que é o negócio? Não, isso aqui é um PDF.
4: Olá, Dieguito Lopes, meu querido amigo, tudo bem? Eu estou aqui muito bem, obrigado, tá? Curtindo este programa maravilhoso e ouvindo os mentirosos e mal acabados. Um beijo a todos, Ricardinho. Lalau!
0: Valeu, Lalau!

0: Tem aqui, ó, o nosso querido... Cadê? Muita mensagem chegando aqui. Para de falar pra zerar boleto, que coisa chata! Ah, zera boleto, você foi um bando de pobre! Para de encher o saco, manda uma só e tá bom! Oi. Cadê? Já perdi aqui. Ah, tá aqui. É, mas eu vou ficar mandando 70 mensagens igual, eu não adianta. Manda uma só que tá bom. Vou mandar aqui pra você. Olha, você já leu isso aí? Já usou? Ô, Xande, fecha essa bosta dessa janela que não dá pra entender nada. Vê se chegou aí, usa essa técnica aí, vê se dá certo.
1: PDF do poder do subconsciente. Você lê aí, você consegue aprender a usar a sua fé, tá ligado? Lê esse livro aí que você vai aprender a usar a sua fé. Cristo Jesus ensinou pra nós, tá ligado? Ele queria dizer.
0: É, mas não é esse que eu tô falando, você tá bem louco já. Tô falando do Secret, esse aqui, ó, que eu vou te mandar aí. Olha lá, o Hardcore já usou também.
2: Bom dia, rapaz, meu sonho, meu objetivo é conseguir fazer todas as posições do Kama Sutra, hein? Uau!
0: Você quer ficar de quatro, quer dar de costa, de ponta cabeça, você tá esquisito, hein, cara? Ô, Diego, quanto custa o teu curso? Dá pra prosperar? Eu não tenho curso nenhum, ô louco. Eu vou tentar postar e disponibilizar. Eu não sei como é que eu vou mandar. Eu não vou mandar pra todo mundo isso aqui. Eu vou ficar a noite inteira disso. Eu vou postar o link lá no Instagram, lá, tá bom? @ Diego Lopes. Pede por lá. Diego com Y. É isso aí. É isso aí. É esse mesmo. É esse mesmo. Tá bom. Tá bom. Chega. Não, não vou mandar pra mais ninguém também, chega. Deixa eu ligar o ar-condicionado que deu calor.
3: Fala, Diegão, bom dia, cara, tudo bom? Bom dia a todos aí. Ô, Diegão,
0: essas coisas aí,
3: cara, meio que acredito pouco. As coisas que eu tenho hoje, carro, emprego, meu antigo emprego, cara, eu desejei muito. Eu desejei muito, a antiga empresa que eu trabalhava, cara, mas desejei muito entrar na empresa, fui lá e entrei. Aí dentro da empresa eu desejei ser líder. Meu sonho era ser líder, cara, mas eu sonhava dia e noite, virei líder. Ah, agora cansei de ser líder, agora eu quero ser carreteiro. Fui lá e virei carreteiro. Aí beleza, de carro. Ah, nossa, meu sonho é tal carro. Fui lá e comprei. Eu queria um Play 5, assim, do nada. Nem pensava em comprar, fui lá e comprei. Ah, eu queria um patinete. Ah, fui lá e comprei o patinete. Ah, eu queria um drone, assim, assim, assado. Fui lá e comprei o drone. Viagem também, cara. Mas são as viagens que nem eu imaginava. Eu acredito isso aí, cara. É igual que essa outra coisa que você falou aí. É preguiça. Às vezes tem preguiça de materializar o resto, né?
0: Mas é, cara. Como é que pode?
3: Bora que bora.
0: Como é que pode?
3: É grande.
0: Cara, a gente tem preguiça de materializar as coisas boas pra nossa vida. Olha o grau de vagabundismo que o brasileiro tem. Ah, eu falo por mim mesmo, porque eu fiz as coisas e deu certo. Só que chega um momento que você fica, cara, não é possível. Você tá fazendo a coisa, tá acontecendo, e você fala, não é, deve ser por isso. Não deve ser. O lance do apartamento também, cara. Eu ficava, não é exatamente o mesmo apartamento, mas é idêntico. Eu ficava lá na outra rádio que eu trabalhava, olhando assim aquela sacadona bonita, falava, quando eu aí eu comecei a fazer, né? Ah, mas tem que ter uma sacada assim desse cara. Dito e feito, mano. Como é que pode, né, cara? Ô, Pedrão, essa aí eu acho que já... Essa aí acho que já vai acontecer já, viu?
4: Ah, Diego, eu não sei o que é, não, mas eu acho que eu já fiz isso. Eu mentalizei, falei que queria sair, deixar de ser padeiro. Virei carreteiro, cara. Tô na estrada hoje, graças a Deus, aqui na Scania. E só parando nos pontos, pegando as bonequinhas, né? Graças a Deus. Um abraço.
5: Diegão, depois que ele passou os 180 dias dele de férias aí, ele voltou todo inteligente aí, ó. Todo crescedor de ganhador de dinheiro aí, ó.
0: Eu sempre fui inteligente. Aqui pra falar com você, eu tenho que descer o grau, né, ô vagabundo?
6: Fala, Diegão, bom dia. O William aqui de Sorocaba. Cara, dá certo realmente. Você tem que... É tipo uma chave assim da mente que você vira e você começa a viver e acreditando já daquela maneira, você já vive a coisa ou a condição sem perceber.
0: Começar a agradecer.
6: Aí você começa a arrumar dinheiro para pagar a parcela, você começa a arrumar dinheiro para comprar à vista.
0: É muito louco
6: começa
0: isso.
6: Começa tudo certo.
0: Pois é.
6: Só que também, cara, quando você começa a duvidar, começa, putz, será que eu vou conseguir mesmo? Começa a descrer, cara, você começa a perder tudo, você começa a dar errado, você começa a se endividar, o negócio é incrivelmente ter um poder que eu vou te contar, cara.
0: É, por isso que eu falei, tem que ser específico e tem que ir pra cima, vai pra cima, mano. O negócio vai acontecendo, às vezes você assusta, você quer tirar o pé. Ai, mas será? Será não? Já tá dando certo, velho. Vai pra cima, mano. Aí você fala, ai, mas isso aí é... Ai, que papo de coach, ai, é o Pablo Arçal, né? Cara, mas é que o brasileiro foi criado pra não acontecer isso, né? Pra ser uma massa de manobra mesmo, mas pra ficar aí pastando a vida inteira. Aí a vida inteira ele é condicionado pra não dar certas coisas pra ele. Quando começa a dar, ele duvida. Mas é um jumento mesmo, né? Tá bom. Vamos mudar de assunto que eu já gastei demais, meu. Já gastei demais o meu lado coach. Só tô falando pra você, procura essa bosta e faz isso. Depois vem aqui e fala pra mim se deu certo ou não.
7: É isso aí, Diegão. É isso aí. Você tá zica hoje. É o Pablo Marçal sem a cadeirada.

0: bom, Xande, beleza. É que tava ruim o áudio, não deu pra entender nada.
1: Bom dia, Diego, que é o Riva de Jundiaí. Ô, Diego, aí isso acontece mesmo, Diego. Eu sonhava em ter uma piscina lá no fundo de casa lá. Já tem uma bacia, já começou já.
0: Tá vendo?
1: Tem uma bacia lá, meia rasinha, mas já tá com água já também.
0: Tá, mano. Um
1: abraço, tamo junto.
0: Você não foi específico, você tinha que imaginar o tamanho da piscina, a cor da água. Agradecer como se já tivesse lá dentro. Ah, isso aqui eu lembrei, velho. Agradeça como se já tivesse acontecido. Sinta a energia da gratidão como se já tivesse acontecido. Sabe aquela alegriazinha gostosa de que realizou? É isso que você tem que sentir. Vai fazer o test drive lá na Porsche que você quer. Aí quando você for dirigir, você fala, caramba, já é meu. Esse aqui é meu e já vai pra casa e leva embora. É tipo isso.
2: Bom dia, Diegão. Diegão, ó, eu tive uma briga arrumada aqui com a mulher aqui agora, ó, porque ela não quis botar na Band, não. Aí eu me lasquei, eu fiquei sem um cara baixa, mas eu tô ouvindo a Band. Tô nem aí.
0: Tá com ela aí, Bahia? Tá com ela aí agora? Acabou de brigar.
3: Bom dia, Diegão. E aí, meu truta, de boa? Sua alegria, nego véi, é o Baiano Segurança, um bom dia pra todos os requenguelados de Rei da Madruga. O Diegão, me responda aí, Diegão, essa teoria aí, Diegão, um raciocínio comigo, Diegão. Se o água do mar, Diegão, tem sal, porque água doce, Diegão, não tem açúcar, hein? Não era pra ter açúcar?
0: É aí a gente vai percebendo, né? Aí a gente vai percebendo que não. Palestrina, bom dia, Palestrina! Ela chegou. A loira, agora é loira iluminada. E aí, Palestrina, como é que foi ontem? As suas aventuras. Maratacina mandou foto da puma. Essa puma aí você vai ver, essa aí vai ser minha ainda.
4: Bom dia, Diegão. Bom ou não? Eu não sei direito qual que é o assunto de hoje, mas eu só vou te perguntar uma coisa. E aquele big de um x-tudo que você comeu gigante? Pra que tudo aquilo, velho? Você tá doido com tantos comendo pouco, você comendo muito? Você é guloso mesmo, hein?
0: Ah, lá vem o comunista que deixa o meu lanche. Quer dividir meu lanche com os outros? Vai cagar no mato. Ô Rogério, aquele lanche é pra 8 pessoas. É que eu e a minha Grazi, minha mulher, a gente tem um problema. A gente vê os negócios na internet, a gente olha um pro outro e fala, vamos. E ela, vamos. Acabou que eu fui lá, é pertinho de casa, fui lá, busquei aquela trombeta do apocalipse. É um lanche gigante de 4 quilos pra 8! 8 pessoas! Ou seja, a gente ficou até ontem comendo lanche. Pedimos no sábado, domingo, segunda. Ontem, 3 dias pra comer aquela bosta. Ninguém, eu não aguento mais ver lanche na minha vida. Mas tava bom. Mas é muita coisa, né? Aí a gente se empolga, fala, vamos tentar, vamos. A gente segue o Corbucci. Corbucci é um louco que come 4 quilos de qualquer coisa. E a gente fica brincando de ser Corbucci.
5: Bom dia, Diegão. Tem certeza que tá com esse papo de coach na madrugada? Você viu aí o Baiano de Segurança, né?
0: É, não adianta, né, velho? É jogar pérolas aos porcos, é.
4: Só vou te falar um negócio. Comunista é o capo.
0: Ei!
4: Maluco do céu, não fala isso pra mim, não. Comunista.
0: Sai daí, ô. Você é filiado ao PSOL, cala a boca.
6: Aqui também no Rio de Janeiro tem uma praça que tem só lanche assim pra muitas pessoas.
0: Fala pensando. É, eu vi no Rio de Janeiro, tem um cara da batata frita também. Eu fico vendo essas coisas. O pior é que você vê um vídeo desse, aí a tua internet empesteia, né? Aí só aparece lanche. Eu vi no Rio, tem um cara da batata. Cara, mas é um absurdo a quantidade de batata. Você pede uma porção de batata, ele pega. Olha, mas chega, deu vontade agora. Ele pega aquela batata frita. Com bacon e E cheddar, se você quiser, ele põe. Ah, mano, mas é uma sacolada. Ele pega aquele pratinho, aquela marmitinha branca, ele dá uma pasada naquele montoeira de batata que ele faz. E aí ele bota numa sacola e põe mais batata por cima. Já viu? É famoso esse cara. É batata da Marechal Deodoro. Esse mesmo. Batata da Marechal Deodoro vai até com frango assado. Pois é. É esse mesmo. Eu acho que é esse mesmo, viu, Pedrão? É famoso.
2: Ô, Bande Coruja, bom dia. Rapaz, esse baiano aí tava mais perdido que esse segue em tiroteio, hein? Cê é louco, cachoeira. Aqui é o Ceará, no puxa do palito doce. Ele é de Penápolis, Diegão.
0: Alô, Bahia.
2: Acha esse caboclo aí, rapaz. Deixa esses comunistas invadir o programa, não.
0: Alô, Bahia. Abraço pra Penápolis. A Bárbara.
7: Oi, Diego, boa noite. Que saudade dessa bagunça.
0: Oi, bebê. Não é a Bárbara Beltrâmina, não.
8: Ih, viu a batata de Marechal, hein? Isso é Rio de Janeiro, batata de Marechal. Mas outro carioca, ele fala muito devagar, mano. Pelo amor de Deus. Parece até Bob Marley.
2: Se for a batata que eu tô
0: pensando,
2: vem até frango assado,
0: tá? Onde você tá, ô? Tá com essa bosta desse áudio ruim aí, ô Tatu?
9: Ô Diego, então é por isso que o meu Wills aqui do Instagram tá virado só em mulher pelada?
0: É.
9: Eu não sabia dessa fita, rapaz. Você tá doido? É um de onde é a outra?
0: Pronto, não, falei. Se você assistiu um vídeo desse aí, já era. Aí de sacanagem tem uns vagabundos que ficam mandando vídeo assim pra gente ver. Abriu um, acabou. Aí sabe o que você tem que fazer? O caipirão que me ensinou. Vagabundo. Ele deve fazer bastante isso, né? Ele vai lá no nesse um vídeo desse de mulher pelada que aparece. Aí você clica nos três pontinhos lá e fala que esse conteúdo não me interessa. Aí dá uma limpada, né? Que já pensou? Você vai abrir um Instagram na frente da tua mulher e começa a aparecer só mulher pelada? Aí dá confusão. Mas aí até você explicar pra ela: meu amor, não sou eu que pesquiso isso, é o povo que manda. Aí ela vai acreditar muito mesmo.

0: É, agora todo mundo quer ver a Palestrina loira. Né? A Palestrina mandou um print de uma conversa do ex dela falando: ai, você tá loira, quero te ver agora. Todo mundo querendo querendo ver como é que ficou a Palestrina loira. Ei, é o Cargão, vai lá mostrar como é que tá a loira pro Cargão, Palestrina.
1: Ah, Diego, o áudio ruim deve ser a porcaria do fone. Eu tenho que tomar vergonha na cara para comprar esse fone de real.
0: É, compra um fone bom, cara. É, no vídeo não dá pra ninguém entender. Posta lá e me marca, Alê. O que que é, Lima? Ah, não, é o Lima.
2: É batata de Marechal. Mas vou te falar, é uma sacolada de batata mais derrubada. Batata é murcha. Eu, quando eu vou lá, eu peço uma porção de frango a passarinho. Aí vale a pena, mas a batata é derrubada. Mas aí, fica comendo esses lanches mesmo. Depois tu fica com peito de índia velha aí, fica me xingando.
0: É, melhor peito de índia velha do que essa pança de cadela prenha que você tem aí.
3: Ô, Diegão, eu entrei agora aqui no Instagram da Palestrina e eu vi algumas fotos. Coitado do John Tatu, ô Diego. Sabe aquele símbolo que parece uma reciclagem? Na maioria das fotos da Palestrina, ele coloca aquilo, cara. Será que é pra ela ver que ele tá vendo ela, mano?
0: Por que é símbolo da reciclagem? O Tatu faz isso? Nas fotos da Palestrina? O símbolo da reciclagem? Mas por que será? O que que significa o símbolo da... Tá bom, vou lá ver. Vamos ver. Peraí, vou lá ver. Peraí. Peraí. Vamos ver.

0: Diego, é que normalmente, cara, eu ouço o programa no, da Honda e fico mandando áudio aí pelo meu celular, entendeu? Aí hoje eu tô na Honda, aí eu tenho que fazer os dois no celular só. Manda áudio e ouvir o programa.
1: Tá bom, mas nós estamos falando da Palestrina, já mudou o papo já. Ah, não é, ô Edinaldo, é curtidinha, né? Curtidinha, fica o coração. Ah, é de repostar a foto dela, ele reposta? Ele deve postar sem querer. Eu também, assim que lançaram essa bosta, eu clicava lá pra ver o que que era. Eu achava que era comentário, pra ler os comentários, mas daí aquilo ali é um repost. É um repost, é. Tem sim, Palestrina, tem sim. Vou te mandar aí, ó, o print aí. Aqui a gente só trabalha com provas.
2: Eu consigo. Me lembra sequer.
3: Aí, Diguinho, aqui é o Vanderlei, o lutador de judô. Aí, leia aqui a minha mensagem, tá? Valeu, aquele abraço, Diguinho. E aí, eu tô querendo ganhar um robô. Daquele que ele ir pra casa. Eu posso ganhar?
1: Lê, pode, claro.
3: Com meu áudio.
1: Tá.
3: Por favor.
1: Tá bom.
3: Tá bom, Diguinho? Tá eu bom. Vou estar assistindo aqui. Ligo pra ir, mas não tá dando certo.
1: É, o telefone não.
3: Né?
1: É.
3: Então, lê com meu áudio, por favor.
1: Leio, o seu áudio eu leio, tá?
3: Que é o Vanderlei, tá?
1: Tá bom, Vanderlei, obrigado. É. Boa sorte, tá bom, meu amigo? Tudo
2: de
1: bom. Ô, Diego, cuidado que a Grécia começou a seguir minha amiga ruiva que você segue. Qual?
2: Lembro que estou.
1: Já chega o perfil dela pra eu parar de seguir também. Aliás, hoje foi... Eu não lembro quem é essa aí não. Manda foto, manda print aí. Hoje foi engraçado, cara, porque eu tava na academia. Hoje foi o seguinte. Vê a minha situação. Eu tava na academia, fui lá fazer um treino. Aí tem um... Cadê a Tati perigosa? Cadê a Tati? Ô, Tati, manda um pontinho aí. Aquele satanás da moto, lembra, Tati, daquele demônio da moto? Tem uma moça lá na Baixada que ela é famosa, ela é atleta, tem um... Aí, a Tati, uma vez, ela até passou pela moça e viu a moça de moto. Ela tem uma motona e ela anda com aquela bunda gigante empinada. E esse demônio foi treinar na academia que eu tava treinando hoje. E a minha mulher é personal nessa academia, vai vendo a minha situação. Você acredita que esse demônio ficou no aparelho grudado comigo? E eu suando frio, cara. De longe eu já vi a cara da personal me ameaçando de morte só com um olhar. Tipo assim, se eu desse uma olhada pro lado, eu ia sentir a bala entrando na cabeça. Inclusive ela pô... Aí o que que eu... Aí, olha só que bosta, cara. Eu lá fazendo meu exercício de boa, tranquilo... sossegado na minha, prestando uma atenção na vida pra não olhar pro lado sem querer, e o demônio lá fazendo o coice, tava fazendo coice ainda, na polia, eu tava fazendo lá, meu tríceps já tava no aparelho grudado fazendo coice. Eu não olhei, eu juro pra você que eu não olhei, mas teve uma hora que eu dei uma olhada sem querer. Eu juro que foi sem querer. Não, tipo assim, só passei o olho. E nessa passada de olho, o que que tava acontecendo? Ela tava com o diabo do celular filmando ela mesma. Sabe quando a blogueirinha deixa o celular no tripé montado lá pra trás e vai fazer o exercício? E eu tava no plano de visão da gravação do celular. Agora, eu não sei o que que eu faço. Eu vou ter que chamar essa mulher, pedir pra ela apagar esse vídeo, eu acho. Porque no stories dela tá lá, eu treinando, uma baita cara de medo, ela fazendo o diabo do, agacha, do agachamento lá, do coice. E aí eu penso, se a minha mulher ver... Não, eu não olhei, gente. Mas pode ser que eu tenha olhado pra, na direção de onde não devia, entendeu? Cara, que situação. Como é que eu faço agora, hein? Deixa rolar que vai. É essa mesmo. Olha, o Nunes já conseguiu o print, vagabundo. Ô, Nunes, peraí. Para. Como é que você conseguiu o print do stories da menina? Você nem falei o Instagram da menina. Olha eu lá atrás, Nunes. Olha a minha cara lá, ó. Prestando atenção pra não morrer. Olha a minha cara ali, Nunes. Olha.
0: Acabei de ver aqui. O Diego com maior cara de bunda vendo lá, rapaz.
1: Como é que você tem o Instagram dela, Nunes?
4: É Michelle o nome dela.
1: Cala a boca.
4: Eu vou quebrar seu galho e vou mandar uma mensagem lá pra ela.
1: Não, não vai mandar. Não vai mandar nada. Cala a sua boca, não vai se meter na vida dos outros. Não é pra mandar nada. Não é pra mandar nada, ô boca de sacola. Deixa. Amanhã some isso.
0: Ela é minha amiga, pô. Eu converso com ela sempre. Em janeiro eu vou pra praia. Ela falou que quer me conhecer.
1: Ah, cala a boca. Não é, não esquece isso.
5: É terça-feira, o povo bêbado, né, gente? Pelo amor de Deus. Não adianta você falar coisa séria. Esse povo é tudo perturbado.
6: Caramba, Diegão. O cão é sujo mesmo, hein?
1: Você vê, cara? Pô,
6: manda pra nós aí. Vamos ver se vale a pena olhar aí.
1: Não.
6: Manda pra nós aí.
1: Não, não vou mandar nada. Eu nem sigo ela. Eu não sigo ela.
0: Diego. Manda 6 anos no Pix aí agora, viu?
1: Não.
0: Se você não mandar 6 anos no Pix, a personal vai ver.
1: Cala a boca. Não, pera aí, gente. Pelo menos até amanhã, ela não pode entrar nesse perfil, não. Não que eu olhe. Eu não olhei. Não filmou eu olhando. Mas é porque eu tô lá com uma baita cara de babaca. Aí pode ser que uma hora eu tenha olhado na direção errada, alguma coisa, mas não...
7: Ô, Diego, eu quero saber aonde foi que você comprou aquele lanche, que eu vou pra aí agora, final de semana, e eu quero um daquele.
1: Não, é. É lá na Praia Grande. Você vai estar lá na Praia Grande? Eu esqueci o nome do lugar lá. Eu vou ver aqui, depois eu falo aqui. Eu também não vou falar de graça, não. Se vocês me mandarem outro lanche, eu divulgo ele. Senão eu não vou falar também, não. Vai. Vou aparecer, né? Eu vou mandar o print que o Nunes mandou aqui também. Você vai ver o tamanho da cavala. Mas não tem como. Mas eu consegui, eu não olhei. Mas é porque foi engraçado, porque eu fiquei bem na direção que ela tava filmando, entendeu? Qual que é o arroba dela, Nunes, mesmo? Cadê o Nunes? Já sumiu a conversa do Nunes aqui também.

0: Diego, você é um juvenil, hein, Diego?
1: Porra, como é que você vai treinar na academia com a sua mulher personal, cara?
2: Cara,
0: Juvenil, hein, bicho?
2: deixa eu te falar um negócio. Eu não treino na academia que ela dá personal. Mas é porque hoje ela também é ligeira, né? A Grazi. Hoje ela falou: "Ai, amor, eu esqueci de trazer meu lanchinho. Por que que você não vem treinar aqui, hein? Aí você traz o meu lanchinho." Aí, o que que eu vou falar pra ela? "Não, não, eu vou treinar na outra lá. Eu deixo que eu, aí eu não vou." Aí eu tive que ir lá, né? Quando eu chego lá, quem que chega depois? O Satanás. Aqui, ó, deixa eu mandar pro.

0: isso, Mercúrio.
1: Dá uma olhada aí, Palestrina, na minha cara de trouxa no stories dela.
2: Já procurei umas 10 Michelle aqui no Instagram do Nunes, até agora não acertei, não. É uma cavalona, Diego?
1: É, não, mas eu não vou falar também, não. No meu nem adianta procurar, que eu não sigo ela. Você acha que eu vou seguir?
3: Diego, mas fala a verdade, Diego. Ali só com Tadala de 20 ou se não com Enatato junto, viu?
1: Não, eu não sei, cara. Não sei. Eu não me... Cara, mas foi engraçado demais o olho de morte da Grazi. Ela me olhando com baita ódio e eu não fiz nada, velho. Eu já tava lá. Ela que chegou pra fazer, pra filmar e pra fazer o cois.
4: Ai, ai, Diego, você perdeu até o foco do treino.
1: Eu nem tava mais sabendo o que eu tava fazendo.
4: E virava pro lado e mexia no celular.
1: É lógico.
4: Costume.
1: Disfarçando. Vê aí.
4: Ele tava treinando, olhando pro lado, com medo da mulher ver.
1: Eu tava olhando pra mulher. Eu tava treinando, olhando pra cara da minha mulher, né? Se eu olhasse pro lado, mano, era interessante. Ela tava com a aluna dela, ela começou a cagar pra aluna dela. Não tava mais nem aí. Ela queria saber pra onde que eu ia olhar. Cara, mas posso falar? É desesperador.
5: Beijinho na boca, gostoso, doce, mel. 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
1: Ah, essa aí foi outra que eu tive que parar de seguir, essa ruiva. Eu já não sigo mais, pode ver lá.
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1: Não, Ale, você é curioso também, eu vou te mandar o perfil dela aí. Cadê? É, Milei. Peraí. Olha eu falando no ar, idiota. Essa aí, ó.
6: Ah. Nossa, homem é safado mesmo, né? Por isso que eu não gosto de homem.
1: Não, homem é safado não. Eu não fiz nada. Bom, vamos mudar de assunto. Olha lá o outro Pedrão Rocha que já achou, o vagabundo. É, a partir de hoje, lilás é minha cor favorita. Ah, mas também treinar com a calça dessa, né? Tem nada demais, deixa lá. Bom, vamos falar de quê, gente? Vamos mudar de assunto, pelo amor de Deus, vamos mudar de assunto, chega.
7: Manda pra mim aí também que eu quero ver também esse negócio aí, manda no zap aqui, ó. Esse é medroso, rapaz. A mulher não vai ligar com isso, não. Você tá treinando aí,
1: vai. Não.
7: E agora, você não é cego aí? Tem que ver mesmo aí.
1: Não, senhor.
7: Tá ali treinando ali, não dá nada, não, Diegão.
1: Não.
7: Dá nada, não, moço.
1: Não.
7: A mulher que confia no taco dela, ela não vai ligar com isso aí, não.
1: Ah, vai nessa.
7: Fica tranquilo.
1: Vai nessa.
8: E era essa calça cor-de-rosa que ela tava naquela moto dela esporte, é. Que o bundico já ensina pra quem não tem, imagina pra quem tem. Até eu fiquei abismado, queria filmar e o tonto lá do meu marido acelerou a moto. Bem na hora que eu ia filmar, ó, aquela traseira daquela moto era demais, mas...
1: Até a Tati ficou louca quando viu a bunda da mulher, rapaz. Não é, Tati? Não dá pra não olhar, mas eu fui guerreiro e não olhei. Não olhei. É que eu apareci no vídeo dela sem querer. Aí pode ser que uma hora ou outra dê uma impressão de que eu tava olhando, mas eu não tava.
3: O pior de tudo, Diego, é quando você tá do lado de uma gostosona dessa... Todo mundo da academia fica olhando pra você, pra ver se você vai lá na bunda dela.
1: Pior que é, velho. Não, e pior que todo mundo sabe lá que a Grazi é personal, é minha mulher, né? Aí fica aquela situação, velho. E o pior, eu olhei até pra ver se não tinha outra polia livre. Não tinha outro aparelho livre, você acredita? Não tinha, velho. Aí eu fui obrigado a ficar lá sentindo aquele perfume, aquela... Aquele cheiro que ela... Ouvindo ela treinar. Que ela faz força. E cada vez que faz força, ela... Ela tá treinando. É que tá pesado, entendeu? Aí fica...
9: Diego,
8: E pior que quando você não quer olhar, parece que o olho tem um imã assim, ó. E aí você nem treina, nem consegue olhar, nem disfarça e acaba se ferrando de qualquer forma.
1: É, cara, pô, que situação gostosa, que situação horrível.
8: Diego, fala uma roupa só pra gente ver tua cara.
1: Não vou falar.
8: Diego, fala uma roupa só pra gente ver tua cara.
1: Não vou falar porque vocês vão chamar a menina lá. Não, o hardcore falou, caraca, mano, se ela peidar no confete é carnaval o ano todo. Pois é. Olha os tarados já chamando lá o Pedrão Rocha. Pra ele mandar o Insta. Cara, mas você viu isso aí, cara? Você viu isso? Mas que pariu.
0: Se você tá indo treinar, a Grazi já ficou desse jeito. Imagina a minha mulher, Diego, que eu faço aula de dança junto com ela. E ela fica só reparando, ver se não fica olhando a bunda da mulherada.
1: Cê tá doido? Mas peraí, também você faz aula de dança, velho? Junto com a tua mulher, você faz aula de dança? Tipo o quê? Axé? Zumba? Como é que é o nome, gente? Como é que é o nome daquela? Fit Dance?
9: Diego do céu, se essa mulher peidar no berrante, vem boi do Mato Grosso!
1: Você viu, cara? Eu não vi, eu não olhei, não. Eu só vi depois nos stories dela lá, que me mandaram ainda.
10: Já te marcaram lá nos teus stories, viu, Diegão? Vai lá pra você ver.
1: Não, você não é louco? Peraí. Cara, pior que ela postou faz 3 horas. Precisa mais de 22 horas pra sumir essa bola. Deus me livre, velho.
10: Primeiro, né, vagabundo? Tá devendo, né, Diego?
1: Lógico. Não, devendo não, mas pelo amor de Deus.
11: Sei, no olho, né? A sua cabeça não foi direcionada, mas os olhos...
1: Não, senhor. Pode olhar, tá tudo gravado lá. Eu suando frio, mas fui guerreiro e não olhei.
12: E o idiota que vai lá nos stories do Diegão pra ver se vê alguma coisa, não vê nada. Ô, cacete, viu? Que eu não acredito nesse
1: povo. Você acha que eu vou repostar, tá maluco?
13: Olha aí, Diego, mandei pra você aí uma foto, um videozinho.
1: O que eu quero ver você dançando, cara?
14: Ninguém segura esse embalo.
1: Olha que coisa ridícula. Para com isso, cara. Que coisa ridícula. Você tem 40 anos de idade, mora com os pais ainda. Dançando lamba aeróbica. Para com isso, cara.
15: Você tá louco, ela põe calça leg na moto daquele jeito. Ah, certeza que já causou algum acidente já.
1: Não, e aí ela tem aquelas câmeras que filma em volta. Não sei como é que filma aquela porra. Ela tem aquelas câmeras que filma tudo em volta. Ela mostra a reação dos caras. Por isso que eu também não olhei. Porque ela dá o zoom na reação dos caras quando ela tá de moto, sabe? Fala, eu não vou olhar não, velho. Vai que ela dá reação em mim. É, uma câmera 360, isso aí. Olha lá, o Lima também achou, o desgraçado. Olha a minha cara de sufoco ali, ó. Sabe? Olha aí, eu não vou olhar não, velho. Vai que ela dá reação em mim. É, uma câmera 360, isso aí. Olha lá, o Lima também achou, o desgraçado.

0: cara. Senão vai ficar aparecendo direto pra você aí, viu?
1: Diego, vou aproveitar que a Grazi me segue e vou repostar o vídeo dos meus stories. Eu vou colocar assim, foco.
0: Não, senhora.
1: Mas não é o foco do treino, não. É o foco de não olhar pra moça.
0: É isso aí, é isso aí. Não, eu nem sigo, eu não sigo, não.
2: Manda essa peça aí pra mim, desgraça. Não tem Instagram, não. Eu tenho que fazer, né? Que agora é na estrada de caminhoneiro, né, mano?
0: Problema é teu. Problema teu, não vou mandar nada. Não vou mandar nada. Cara, eu só contei porque foi engraçada a situação. Né? Não é pra ir lá nada, não.
2: Ô, Digão, e aí, meu irmão, o que é que eu vou dizer? Você casaria sem sentir prazer, só por amor? Casaria por amor sem sentir prazer? Foi uma que eu vi aí do Marcelo Dias, antes de você aí, ó. Olha a enquete boa aí, ó.
0: Nossa.

0: 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Olha a rede, seu cavalo.
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3: Todo dia, o dia todo. Bora fazer bagunça, vamos, 12:02 agora. 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
2: Fala comigo, bebê! Tá me ouvindo aí?
1: Fala, Diego Lopes.
2: Me ouve pelo rádio.
1: Um exclusivo. Me liga de volta aí, Diego Lopes.
2: Me ouve pelo rádio. Tá ruim o telefone, tá ruim. Ó.
1: Um exclusivo, Diego.
2: Pera aí, animal. Deixa eu desligar na cara dele. Pera aí, desliguei. Olha aí, deixa eu te falar um negócio. Você tem que me ouvir pelo rádio. Porque o deixa eu ver se arrumar o telefone. Não, tá ruim ainda. Vamos arrumar. Alô? Alô? Alô? 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

0: muito ruim, velho. Atende aí, ô cara de neca.
1: Fala, Diego Lopes.
0: Aê! Tá me ouvindo? Tá me ouvindo bem aí?
1: Tô te ouvindo bem, perfeitamente.
0: Fala um pouquinho mais perto que tá ruim o telefone, cara. Tá um...
1: Tô te ouvindo bem. Tô te ouvindo perfeitamente.
0: Muito bem. E aí, Ale, como é que você tá? O que que aconteceu no mundo dos famosos, das celebridades?
1: Bomba, sempre bomba. Você ficou sabendo do B.O. do Latino com a mulher? Ficou, né? Ficou sabendo desse B.O. polêmico, né?
0: A partir de agora, informações do mundo dos famosos, das celebridades, o Latino brigou com a mulher, foi isso, Ale?
1: É, pode até rolar em prisão, né?
0: Prisão?
1: É, você não soube do B.O. que tá tendo? Do
0: não.
1: Do caso Latino e...
0: Você acha que eu fico preocupado com o que é a vida do Latino,
1: não, Ale? Mas só lembrando aqui, não é defendendo o Latino, nem precisa disso.
0: Tá.
1: O Latino não tem histórico, né, daquilo ali, né,
0: gente? Do quê? O quê? Qual que é o caso? Deixa a gente a par.
1: De agressão, de mulher, que bateu em mulher.
0: Ah, ele bateu na mulher?
1: É, e bateu na sogra, um rolo doido desse aí. Mas no, na imagem, vamos ser nítido e claro, não teve nada na imagem, só teve discussão no carro.
0: Não. Meu Deus, a... eu não tô sabendo disso.
1: Então, é bomba. E tem outra bomba aí. Você ficou sabendo que a Fazenda pode ser, ela pode ser todo domingo ao vivo?
0: A Fazenda vai ser todo domingo ao vivo?
1: Todo domingo ao vivo pra concorrer com a Globo.
0: Mas não é todo domingo ao vivo? Quando que é a Fazenda?
1: Começa agora em setembro.
0: Mas ela é transmitida quando? Não é domingo?
1: Então, agora vai ser todo domingo ao vivo. Agora em que hora? Em que horário? Mas agora eu tenho uma bomba exclusiva só pro seu programa.
0: Mais uma bomba, vamos lá.
1: Só exclusivo, só pro seu programa.
0: Essa é.
1: O Portioli já vai sair do SBT esse ano.
0: Ah, vai ser esse ano já?
1: Já. E sabe que dia que ele vai sair? Em outubro agora. Em outubro agora ele já tá se despedindo pra ir pra Globo.
0: Então agora, peraí, nós estamos em agosto, setembro, ó, daqui a 2 meses.
1: Isso, já vou te dar, deixa. Isso aí não aconteceu, já tá confirmado. Ele vai assinar sexta-feira já o contrato.
0: Caraca, velho.
1: Eu tô não... Não, aí depois não vem aqui, aí ele errou, acertou. Ah, deixa eu falar do Memphis, o Memphis já acertou, tá lá, ele já voltou pro Corinthians de novo.
0: O Pedrão falou que não vai, não.
1: Não, ele já assinou, já.
0: Diz que não.
1: Você quer acreditar em quem? No repórter aqui do furo ou no fake news? Eu tô aqui pra falar a verdade.
0: Mas parece que isso aí é notícia de internet furada, parece que é mentira.
1: Não é, demora, mas acontece.
0: Ah.
1: Não, mas vocês estão parecendo miojo.
0: É, mas os corintianos não gostam muito dele, né?
1: Não, agora depois que ele engravidou a Maísa...
0: A Maísa tem 8 anos de idade, para com isso.
1: Diego Lopes, bochecha pra trás.
0: Olá.
1: Você tem que parar com essas manias, cara. Tudo que se vê, não se ouve. Isso aí é tudo que se vê, não se ouve. Se checa primeiro.
0: Ah, tem que checar e pré-checar.
1: Isso. Não, sempre esse negócio de pré-checar.
0: Mas antes de você falar pra nós aqui as informações, você pré-checa?
1: Sim, porque eu não posso levar fake news pro meu público, pra minhas fãs, né?
0: Ah, então você sempre pré-checa.
1: Sim, e checo a informação.
0: Ah, então tá bom.
1: Ah, e tem polêmica, Diego.
0: Opa, polêmica é boa, fala.
1: Você lembra daquele caso lá da menina da igreja, lá que eu falei pra você, antes de você sair de férias, você lembra desse caso?
0: Lembro, da, esqueci o nome dela.
1: É, tá, assim, então voltamos.
0: Ah, voltou?
1: Voltamos, mas agora, não, mas por enquanto voltamos. A conversa tá igual o negócio do Depay lá.
0: Tá.
1: Voltamos a conversar.
0: É, o Breno tava perguntando justamente isso. Pergunta pro Alê sobre o casamento que ele ia pedir pra menina da igreja.
1: Não, agora foi, aconteceu, mas agora não cabe a mim decidir. Tá na mão dos responsáveis. Da minha parte,
0: Ah, então vai. Eu acho que agora vai, eu acho que agora vai.
1: É, porque eu falei no Instagram dela que eu queria apertar as bochechas dela e falar fenomenal, não, não, assim, 25 vezes, né?
0: Tá, mas você pediu ela em casamento?
1: Sim, eu, 3 vezes já, tipo, música no Fantástico, né?
0: Não, não, mas você, mas falar casamento não é chegar, olha, eu quero apertar não, tua bochecha 25
1: sim,
0: vezes.
1: Sim, sim, sim, até me cibocou, olha, eu falei em francês, entendi tudo, só que tem que aguardar, eu tô aguardando, né?
0: É, até tá esperando a resposta dela agora, né?
1: Não, não, da parte dela tá tudo certo, tem que ver com os pais dela agora.
0: Ah, é os pais que embaçam, né?
1: Entendeu? Então tem que ver.
0: Mas peraí, ela já te recusou 3 vezes?
1: Não, é porque ela teve um rolo antes. Porque a menina, que assim, é grupo de igreja, sabe como é que é? Igual novela das 8.
0: Ei, cara.
1: Na verdade, eu fui seguir a menina no Instagram, só que eu não sabia que era a rival dela. Tem isso no rolo, na igreja eu não sabia.
0: Ah, na igreja é verdade, na igreja tem disso, né?
1: É, eu não sabia desse rolo. Aí eu fui seguir, mas eu não sabia. Quem falou foi o irmão dela. A minha irmã falou, por que você seguiu? Parou de seguir, segue fulano e não segue ela. Eu falei, não, mas quem me bloqueou foi ela. Eu não fiz nada. Eu só falei, fenomenal e me cibocou.
0: Aí ela não gostou que você começou a seguir a outra menina que era rival dela e terminou com você.
1: É, e foi lá e me bloqueou. Eu falei, oxe, mas não entendi nada.
0: Ih, caramba.
1: E aí depois, com muita conversa, aí eu fui essa semana retrasada, antes de você chegar de férias, eu fui num evento que teve na igreja. Ela, ai, você voltou, eu tava morrendo de saudade. Falei, não, eu voltei a visitar. Calma, minha filha. Calma.
0: Ela falou que tava com saudade de você?
1: É, falou, deu até um microfone lá, ficou 12 horas segurando o microfone. Eu achei bonito por causa das bochechas que brilham, né? Aí ela falou, você é fissurado em bochecha. Eu falei, não, e você também. Aí ela, não, é, mas é, sabe o que é? Por que que eu parei de te seguir? Se você parou de me seguir, fia, eu não sei.
0: A bochecha que brilha. A bochecha dela brilha?
1: Brilha. Então, que eu falei, eu vou apertar 25 vezes. Ela falou, ah, não, 25 vezes, não, 60 vezes.
0: Olha, estão perguntando aqui por que que você nunca comenta sobre o quê? O Rancho do Maia? O que que é isso?
1: Ah, mas isso é bom lembrar, mas aquilo lá é comprado, você sabe, né?
0: O que que é isso? Rancho do Maia?
1: É tipo um negócio, sabe, do Daniel? Não tem negócio do Daniel que tem na Globo lá?
0: O que, Daniel? O cantor?
1: É, o que faz na Globo lá, o reality que faz na Globo lá, que tem a Fazenda lá.
0: Ah, sei.
1: Então, é aquilo lá é comprado, não é que é dele, o negócio, tudo. É meio comprado, entendeu? Não é totalmente dele.
0: Mas o que, que é? Quem é o Maia?
1: É o Maia, é um ator, ex-ator da Globo lá. É o Maia, o que fazia novela lá.
0: Ah, o Wolf Maia?
1: Deve ser esse, eu lembro só desse Maia.
0: O Rancho do Maia, então, é do Wolf Maia.
1: É, deve ser esse Maia que eles estão falando.
0: Ou é do Nuno Leal Maia?
1: Deve ser esse daí mesmo, o Bochecha.
0: Ah, entendi.
1: Deve ser um desses dois, porque a Globo vive mudando de dono, né? A gente Globo de televisão.
0: Ah, entendi. Então é um outro reality da Globo? Eu não tava sabendo, eu não sei o que é isso. Mandaram aqui, por que que o Alê nunca fala do Rancho do Maia?
1: Porque é um assunto que não dá ibope. Por isso eu não toco muito. É um assunto que a imprensa não fala.
0: Ó, o Alê, o Hardcore falou que pode ser da Mel Maia.
1: Também, pode ser. Inclusive, vocês estão sabendo ou não? Do rolo da Xuxa com o Caldeirão do Hulk?
0: A Xuxa com o Caldeirão do Hulk?
1: É, ela teve domingo agora, teve treta lá da Xuxa. Por que ela não fez o show lá? Dela, lá da nave?
0: Sei, sei. Coisa ridícula.
1: Você soube disso. O Brasil todo soube disso.
0: Eu fiquei sabendo.
1: Então, ela não gostou.
0: Nossa, inclusive o público é um público muito ridículo. É. Se você vai no show da Xuxa, você é véia. Com 50, não, com 40 anos vestido de Paquita.
1: Mas eu com todo respeito a Xuxa, eu até iria, mas com todo respeito. Mas é uma coisa que já foi, né?
0: Já, lógico que já foi.
1: Não tô aqui criticando, porque vai ter os menezetes aí, os fãs aí que acompanham Banda de Coroa, senão vai detonar mais aqui, cara. Então é o seguinte, então cuidado, gente. Então a gente ama a Xuxa, tá? Vocês que é fã da Xuxa, nós gostamos da Xuxa.
0: Eu não amo, não.
1: Não, nós só estamos dando opinião, porque hoje tudo nós temos que explicar nas redes sociais, sem a pública, é umas coisas, né? É. Você sabe do rolo do Ratinho, né? Que o Ratinho, mais uma vez, tá sendo coisado, né?
0: Ah, de novo? O que ele aprontou agora?
1: Porque o Ratinho agora, o Ratinho até comentou, eu sigo ele no Instagram e eu vou...
0: Olha lá, o Ivan Neres falou que a Xuxa é a rainha... E vai voltar com o Planeta Xuxa. Você não tá sabendo que ela vai voltar?
1: Não, eu tô sabendo. E vai voltar a TV Globinho. Parabéns, Ivanetes. Isso aí é bom que você me relembrou, Ivanetes. Você é um fenômeno. E vai ter mesmo o Planeta Xuxa e TV Globinho.
0: Ó, você falou que o rancho do Maia é do Tim Maia. Não tem nada a ver com o Wolf Maia.
1: Não, mas...
0: É do Zé Maia. É do Carlinhos Maia. Ele foi... Escuta aqui, ó. Peraí.
2: Oi, Diego. Bom dia. Como vai você, Ivanetes? Rancho do Maia, do Carlinhos Maia. Ele bolou como se fosse um reality show, só que dentro de uma fazenda, Diego. E Ivan Neres, nada melhor que um dia após o outro.
0: Ah, eu achei que era do José Maia, do Wolf, do qualquer Maia aí, né?
1: Isso, é do Wolf Maia aí, desse cara. Só que, tipo, é um assunto que tá rolando, mas não deu clique.
0: Não tá não clique. Deu clique? É, não. Mas tá, diz que o André Surak tá dando toda noite lá, como é que não dá clique?
1: Não, agora eu vou te explicar agora que vai ter polêmica. Sabe quem tá pra entrar na fazenda que vai correr o risco de entrar na fazenda? Isso eu não posso esquecer desse furo. Alemão do Big Brother.
0: Quem?
1: Alemão do Big Brother pode estar na fazenda.
0: Ah, não.
1: Junto com o cowboy, gente.
0: Ah, não acredito.
1: Agora, gente...
0: O alemão do é aquele que pegou as três ao mesmo tempo?
1: Isso, mas não seria melhor levar a minha amiga Iris e a Stefanelli lá?
0: Ah, eu acho que... quem que ele pegou? Era a Iris e aquela de Uhu, Nova Iguaçu. Hã?
1: A Fânia. Você esqueceu da Fânia e da Siri.
0: Olha, eu acho que... Ah, é, a Siri, a Iris e a Fânia, né?
1: Isso, são duas, é.
0: É, duas ou três?
1: É duas e três que ele pegou ao mesmo tempo, porque o cara era atileiro.
0: Eu era fã dele, eu era fã.
1: Não, eu também sou fã. Só que aqui.
0: E ele esculhambou o cara lá, ele brigava com o Diego. Era brigando.
1: Hoje amanheceu o gente, tudo na televisão, não é mais igual antigamente.
0: É.
1: Só que a gente é no rádio, você até comentou lá atrás. Que a Band Coruja ia pra TV. Eu acho melhor não ir pra TV pra não ficar essa coisa
0: feita. É, porque senão vão engessar a gente, né?
1: É, cada pouco você vai virar um político, um coach aí, praticamente um coach bochecha pra trás.
0: Já pensou, cara? Ó, tem áudio pra você, peraí.
3: Bom dia, Diego, bom dia. Ô, Ale, fumou droga hoje, Noia? Eu, hein, o Rancho do Maia é um reality show do Carlinhos Maia lá, do Lucas Guilherme Amarães, influencer. Tem o André Zurá que tá lá essa temporada.
0: É o Lucas Guimarães e o Carlinhos Maia, ela falou.
1: Não, mas é um reality, com todo respeito. Se você for comparar Big Brother e Fazenda, dá mais audiência que esse programa aí. Mas é por quê? É porque é um programa que todo mundo já sabe como é que vai terminar.
0: Ó, o Ivan Neres tá te ajudando de novo. Ele falou, agora vão colocar Mara Maravilha na Fazenda por causa da polêmica com a Xuxa.
1: Isso, é também. Isso, obrigado. Perfeitamente. O Ivan Neres é cirúrgico. É por isso que é Ivan Neres. Nada melhor um dia após
0: outro. Mas qual que é o canal que passa esse rancho do Zé Maia aí que estão falando?
1: Então, deve ser na TV a cabo, que não é mais a cabo. Que quer acabar com a TV a cabo.
0: Né? É na TV a cabo, tá.
1: É, estão com essa mania que vão acabar com a TV a cabo. Agora, tem um porém, Diego. Estão querendo voltar com aquele reality lá no Limite.
0: No Limite? Ah, eu gostei. Eu achava legal aquilo. Eu
1: não,
0: gostei.
1: Sim. E estão querendo voltar. Vai voltar aquele programa lá da Ana Clara com os famosos cantores. Belo, tudo.
0: Nossa.
1: Com os cantores. Vai pro cantor na Globo no reality.
0: Ah, mas é tipo Big Brother?
1: Não é tipo Big Brother, mas com os famosos cantores.
0: Olha lá, peraí, tem áudio aí, peraí.
4: Olha, fenomenal. Por que você fala que o Diagão tem bochecha pra trás?
1: Aí, porque, gente, isso é bem lembrado. Hoje eu tava vendo no Instagram, você e a Grazi. A Grazi agora tá pegando a sua mania, Diego, sem querer.
0: Do quê?
1: Você faz uma pose, ela faz careta, parece que tá sentindo doce. Agora, eu não entendo. Se você tá lá se matando, ela faz careta. Pergunta pra por que ela faz careta.
0: Porque
1: você
0: tá fazendo força no exercício.
1: Não, mas ela tá parada e tá quase morrendo.
0: Ah, lógico, Marco, que tá fazendo exercício, não é a hora que tá fazendo musculação?
1: Não, é a imagem nítida. Você lá se matando lá e ela lá paradona. Tipo, olhando, nossa, coitado dele. Eu fico com dó dela, porque você é um cavalo de... Nossa senhora.
0: Não, mas eu sou um cavalo, mas ela dá conta.
1: Não, mas isso é meu medo. Outra coisa, dela é uma covardia, Diego. Você tem que ir mais leve, Diego.
0: Não, eu pego pesado.
1: Então,
0: eu...
1: Diego.
0: Não,
1: ela
0: não.
1: Ela é pequena, Diego.
0: Não, medo. Ela é pequena, mas ela aguenta o cavalo. Um abraço, Alê.
1: Pode dessas polêmicas.
0: Um abraço, Alê.
1: Merci
0: beaucoup, I love you. Ele sempre encerra os pensamentos intrusivos dele, né? Olha, vou te falar. Ai, meu Deus.
5: Deixa a calça São Tropez e deixa o biguinho de fora. Entra na roda e rebola.
0: Ô, Diego, o Ivan tá dando mais o furo do que o Fenomenal. Ah, mas isso é certeza.
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0: O Ivan é mais informado.
5: Saia de corpo baixo, de barriguinha de fora. Entra na roda e rebola.
2: Diego, o Rancho do Maia não passa em canal de TV nem streaming. Passa no Instagram, Diego.
0: No Instagram?
2: Neres, nada melhor como um dia após o outro. Uau.
0: No Instagram do quê? No Instagram do Zé Ma, do... Como é o nome dele? Como é que é o nome do Instagram que eu quero ver lá? André Surak tá lá nesse lugar aí? Nossa, mas imagina... Ah, Carlinho, peraí. Pera aí, deixa eu ver. Olha, eu abro isso aqui, já a primeira coisa, já me mandaram stories da Michelle. Para de me marcar nessa coisa aí, ô.

0: Ney Castro. Para com isso aí. Apaga, apaga, apaga. Cadê? Vamos lá. Como é que é o nome do cara?
1: Veste a calça São Tropez e deixa um biguinho de fora. Entra na roda,
0: Carlinhos,
1: para, rebolando sem parar.
0: No Stories?
1: Deixa
0: eu ver.
2: Gente, meu beijo vai ficar de graça. Gente, como você tá gata.
0: Não, para, Deus do livre. Não, já cansei só disso. Já chega. Nossa. Afirma. Então, pra ver essas tranqueiras ou eu fico aqui com os meus ouvintes, que é a mesma coisa. Pra ver isso aí, eu olho pra cara do Davi aqui. É fácil fazer um negócio desse. Se eu reunir meus ouvintes aqui e botar numa fazenda, tá essa bosta aí.
3: E aí, o Pedro já deu fruto aqui já. Agora tô eu aí, ó. Ficar dando prazer se sentir. Só se sentir prazer, só por amor aí, meu irmão, aí, ó.
0: Tá, mas essa enquete já foi do Band Love, Davi. Nós temos que ter enquetes novas aqui.
4: Bom dia, Diegão. É o Manuel de Sorocaba. Diegão, por que os cariocas não estão participando mais do seu programa? Estão achando que você é a polícia? Estão com medo de você?
0: Não.
5: O Diego, não faz isso não. Reunir seus ouvintes e colocar numa fazenda, você tá lascado, hein? Porque aí eles vão ficar só falando de você e da resenha aí da academia. Não faz isso não.
0: Deus o livre. O cara teve a manha de gravar o Stories da demônia. Ele teve a manha, olha lá, ó.

0: avisei que vai dar merda isso.
1: Mentira, mentira, mentira que eu não olhei, eu não olhei. Mas ficou legal, ficou legal. Eu não olhei bosta nenhuma, pode parar. Não, eu olhei pra barra, tava olhando pra barra.

0: avisei que vai dar merda aí.
1: Ficou muito bom, velho. Mas eu não é o Leonardo, deve ser a IA. Isso aí, IA. Posta lá, Lê, posta lá por 10 segundos só. 10 segundos, só pra esses idiotas matar a curiosidade. No Instagram, amigos do Band Coruja. 10 segundos, assim que você postar, você me conta que eu vou contar até 10. Não tem o Insta dela marcado aí não, né? Não, então tá bom.
2: Por que que você foi comentar essa mulher, Diego? Tô até com dó de você. Você acha que já não mandaram direct pra Grazi lá olhar claro os stories
1: não,
2: da mulher?
1: Não tem nada a ver, não tem nada a ver. Eu não olho, não. É IA. É igual a calcinha vermelha do Davi, é IA. Você tira o quê, ô? Hã? Ah, peraí. É, mano, você viu, você percebeu ali? Né? Não.
3: Olha, seu sem vergonha. Você agora virou IA.
4: Abra a janela, meu amor, abra a janela. Abra a janela, venha ver quem está aqui.
5: Diego, você tem toda a razão. É só colocar os ouvintes requenguelados de psicopata numa fazenda e fazer um reality show. Isso realmente é o puro suco da uva, Diego. Oh. E Ivaneres, nada melhor que um dia após o outro.
1: Ivaneres, imagina só, você, o Davi, o Ale Fenomenal, o Muriloco, o Caipirão, Edinaldo. Nossa, mas que suco de beterraba que ia ser isso.
4: Não errei nem dúvida fora, eu não tava com boteco, no bailão passei longe.
6: Bom dia, meu amigo Diegão, bom dia a todos os ouvintes da Band FM, Murilo Clemente na voz, Inúbia Paulista, interior de São Paulo, grande abraço, Band FM, a rádio do seu jeito.
7: Se bater tudo no liquidificador, perde o copo.
1: Derrete.
8: Aí, Diegão, canta essa aqui comigo, faz tempo que não canta ela, hein?
1: Ó, o velho do lixo quer cantar.
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1: Para de ligar, ó! Vai. Canta, deixa ele cantar. Para, caralho!
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1: Em no... Mas que chat, eu vou te bloquear, Felipe.
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1: Olha lá, ele não para, velho. Pois eu vou ligar pra você e a gente canta no telefone. Esses vagabundos não conseguem. Foi, postou 10 segundos só? É, já tirou? Já apagou? Deu muita visualização lá, esses cretinos. Ah, já foi? Tá postado ainda? Não, então apaga, pô. Para aí, pera aí. Deixa eu fazer 10 segundos. 10. 9. 8. No Instagram, arroba amigos do Band Coruja. 9, 8, 7. 6. Não, eu no meu eu não vou postar, você tá maluco? Vai lá ver o demônia. 5!

0: vai dar pra achar ela, né? O perfil dela não vai dar pra ver, né? Pode apagar, apaga lá, pelo amor de Deus. Não, quem viu, viu.
1: Oi, oi, oi, bonito ainda, hein?
0: Não olhei, não.
1: A câmera lenta deu pra ver certinho.
0: Não, não é. É IA que o Hardcore fez, é IA. Eu tava olhando pra...

0: Diego. Você entrou numa latada que você não tá sabendo o tamanho dela, viu? Você tá doido.
1: Diegão, fique de boa, você não olhou não, tá? Não olhou não, dá pra ver que você não olhou.
2: Não, claro que não.
1: Dá pra ver, de cara, na cara, tá na cara.
2: Não, oxe não. Agora é print chegando até no inferno, né? Ó o povo.
3: Tá colocando a legenda ainda, tarado na academia.
2: Cala a boca.
4: Pô, mas esse programa tá chato hoje, hein? Tá louco?
2: Vai cagar então, cara. Você não vai cagar. Pega o teu dedinho e muda de rádio, idiota. Olha a cara de corno, trouxa.

0: Se você assistiu os caras assistindo hoje, você puxou pra lá o rosto pra ter assistido hoje.
1: Lógico, eu puxei pra lá o rosto.
2: Trouxa.
3: Pelo amor de Deus, Diegão, o que, que é isso, velho? Minhas noites agora vai virar cotação de dólar. Tem dia que vai fazer 4, 5, 6. E não é de dólar que eu tô falando.
1: Para com isso, cara. Que coisa chata.
4: O engraçado foi você virar, fazer 2 exercícios com o braço e voltar de novo. Bem aleatório.
1: Mas nem existe série de 2, né, mano?
5: Fala, Diego. Bom dia. Beleza? Diegão, cara, a gente tenta te defender, mas não tem como não, cara.
1: Claro que tem.
5: Mano, o que é aquilo, mano? E você olhou, não
1: eu
5: tem
1: não olhei.
5: Você falar, não olhei.
1: Eu não olhei.
5: Eu tava olhando a barra, você olhou.
1: Não cara, olhei, você olhou. Não olhei.
5: Rapaz,
1: não olhei.
5: Qualquer homem sem consciência que tá ali, mesmo que seja casado ou não, o cara vai olhar, não tem como.
1: Eu não olhei, cara, que coisa chata. Pode olhar lá, não olhei, mano. Eu tava olhando a corda do.
6: Ô, Tia Graz, olha o Diego olhando pra bunda das meninas na academia.
1: Cala a boca.
7: Bom dia, Diego. Bom dia, Bande de Coruja. Ô, Diego, nem percebi que você tava olhando.
1: Eu não olhei, mas que coisa. Tá bom, chega. Vamos falar da Xuxa, vai. Foi a que o Ale fez, foi a.

0: Bom dia, Diego. Essa corda que você tava olhando vai rolar no seu pescoço pra te enforcar. Passando energia.
1: Certinho, Diego. Vamos parar de falar que você ficou olhando pra bunda da mulher.
2: Eu não fiquei,
1: vamos falar,
2: cara,
1: da beisola da Xuxa, que ficou pra fora. Parecendo um cachorro com a língua pra fora.
2: Para.

0: sim, rapaz. Esse é pitbull mesmo, raivada, rapaz.
1: Eu não olhei
0: e
1: nada,
0: pai. O grande aparelho que tinha pra ele fazer trife lá, ele foi eu não bem ali,
1: mesmo. Não, não tinha mais aparelho. Não tinha mais aparelho, não tinha. Eu só fiquei lá, obrigado.
2: Bom dia, Diego Lopes, Irã Duarte, na 40ª hora de janta. Você, por acaso, não está com medinho de repostar nos stories?
1: Não.
2: Daqui a pouco teremos uma nova beldade.
1: Não, não, não, não. Não, eu não vou repostar, tá maluco? Você apagou lá a janela aí? Deixa eu ver se ele apagou. Pera aí. Apaga, não apagou ainda, Ale! Levanta.

0: Ah, é, tem que dar F5 e atualizar, beleza.
1: Oi, Diego, bom dia. Tava olhando o vídeo do Ale ali. Ei, fica tranquilo, não dá de ver o perfil da menina. Aí gosta de Milei Castro ali.
0: Cala a boca!
1: A Michelle CCS.
0: Cala a boca!

0: mas você vai ver.
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6: 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Daqui a pouquinho, 4 da manhã, nosso festival de piadas ruins, tá bom? 3 em 1 agora, tome nos peitos.

0: Calma, moça. Calma que a calça vai...
1: Ai!
0: Tá pesado, né?

0: Oi, meninas. É, ela faz muita força na academia aí, faz esses barulhos.
1: Oi, Diego. Boa noite. Ai, tira que eu vou cagar.
0: É, pra tirar o peso da barra, né? Tá bom, vou tirar. Vou tirar.
1: Ai, Diego, esse friozinho, eu queria essas palmas em outro lugar. Hein?
0: Calma, Meire.
2: Alguém já descobriu o Instagram da Pipoquinha? Outra que sumiu também foi a Camila, né? Com as travessuras dela.
0: Você não tava ouvindo o programa ontem?
3: Oi, Diego. Manda um beijo pro meu primo. Ele adora o teu programa.
0: Como é que é o nome dele, Moraes?
4: Ô, Diegão, bom dia. Ô, Diegão, você já imaginou uma hora dessa, personal, perder o sono, tá acordado, ouvindo a rádio? Que legal, hein?
0: O que é que tem? Converteu nada, tá aqui, ó. Ela tá mandando, só não tá mandando áudio. Ela casou com o véio. A Pipoquinha.
5: Bom dia, Diego! Rapaz, eu acabei de ver ali uma postagem no Pode Coruja ali. Amigos do Pode Coruja. Fala pra mim que você tem o Instagram dessa mulher. Passa pra mim, fazer o favor, passa.
0: Alexandre, eu não sei. O cara falou antes do intervalo aqui, velho. Você não pegou, você é lerdo.

0: Não é por nada não, Diego, mas Zagrasa tá acordada. Ela acabou de postar um negócio lá no Instagram.
1: Cala a boca, idiota. Mentira.
2: Ô, Diego, tava vendo os stories aí da Legley Laz aí, cara. Agora tá explicado porque que você perdeu o sono ontem. Tava comendo igual um cavalo, dando spoiler do filme, brabo, xingando. É culpa da desgraçada lá, da Legley Laz, né?
1: Da Legley Laz. Não, cara, eu apaguei aqueles stories lá, porque eu tava com... Eu tomei o Zopidem, né? Só que você toma o Zopidem, você não dorme, você fica daquele jeito lá. Eu apaguei.

0: Rapaz, quando eu era adolescente, né? Que eu comecei a despenar o sabiá, uns áudios desse aí, eu falava pra você na rádio, ia fazer um sucesso comigo, rapaz.
1: Ele chegou.

0: perigoso.
1: Ah, não é você não, sai daí. Eles querem o Insta da Michelle aí, da.
2: Bom dia, Diegão! Olha, essa campeão tá com a calcinha boiada já, é dançando ragatanga.
3: Oi, Diego, muito bom dia. Oi, meus corujitos, como vocês estão? Tá tudo bem? Ai, que saudade de vocês, gente. Me perdoa pela ausência, viu? Nossa, Diego, que saudade de você. Como você está, meu amor?
1: Patrícia! O que aconteceu que você sumiu, Catrícia? Por que você nos abandonou, Catrícia? Ela chegou. Catrícia maravilhosa.
4: Catrícia sumida. Catrícia, dando muito ou não?
1: Ei!
3: Ah, então, Dio, eu tava viajando.
1: Olha, falou igual o Tatu agora, ó.
3: Ah, então, Dio, eu tava viajando, tava pra minha cidade, né? Matar um pouquinho a saudade.
1: Olha, onde que é a sua cidade? Onde você nasceu, Catrícia? Tava viajando pra lá, é? Foi ver os parentes?
2: É, Diego, eu não era fã da Marisol, não, mas vendo esse story delas aí, esse post dela aí, eu vou falar pra você, hein? Perdi o casamento fácil, hein, Diego? Você tá doido, hein?
1: Eu não vou dar play nessas coisas, eu não dou play nessas coisas. Não vou ver.

0: Oi, Catrícia. Catrícia, manda um beijo pra mim. Não vou falar meu nome, não, pro pessoal não me encher o saco. Manda um beijo pra mim, Catrícia. Tava com saudade. Minha delícia.
1: Ah, então, você já esqueceu, Diego, que você já teve uma paraense também na sua vida.
2: Ah, é?
1: Então, você é de Belém do Pará, meu amor.
2: É verdade, é verdade. A Índia, né? Minha primeira namorada é do Pará, ela.
3: É um vapor, Diegão. Dá aquela chupada no vapor, fica assim mesmo. Mas caramba, Catrícia, na outra cidade não pega rádio, não tem internet, pô. Não abandona a gente assim não, Catrícia. Saudade de você. Delícia.
2: Não, se você for pra lá, lá tem internet. Lá tem Band também, ué. Eu não tomo um tacacá. Você tomou um tacacá, Catrícia?
4: É o padeiro Nelsinho Gomes, tá? Que é o beijo da Catrícia. Nelsinho, Nelson Gomes. Nelson, não sei se deu pra entender. Nelsinho Gomes.
5: Catrícia. Saudade de você.
2: Ó, Figueira.
5: Saudade de ouvir essa voz assim tão macia, né? Dengosa.
2: Macia. Você vai ver o macia.

0: Claro que sim, foi a primeira coisa que eu fiz quando cheguei.
1: Peraí, como é que é? Ah, o do tacacá, né?
0: Claro que sim, foi a primeira coisa que eu fiz quando cheguei lá. Lógico que tem internet, só que, tipo assim, quando a gente passa muito tempo sem ir, a gente quer aproveitar as coisas de lá. Então, lá, a rádio famosa que tem a 99 FM, eu queria escutar a rádio de lá, né, gente?
1: Ah, o que que toca lá na rádio lá? Você fica ouvindo essa música o dia inteiro. Você liga a rádio. Como é que é o nome da rádio lá, Catriz? Ela falou, como é que é o nome da rádio?
0: Coisas de lá. Então, lá, a rádio famosa que tem a 99 FM. Eu queria escutar a rádio de lá, né, gente?
1: 99 FM.
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0: alcatrista, não é não? Não é não? 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

0: Olha, aquele chato que fica imitando voz de mulher. Nossa, velho, como eu tenho ódio daquele cara, velho. Tá cara chato.
1: Chegou.
0: É um magrelo, fica imitando voz de mulher. Ai, não sou amigo. Cala a boca.

0: água, se tá com a capa essa moça tomar aí, senão vai estourar meu estípulo.
1: Aí, diga, o James aí, ó.
2: É chato aí, esse cara. Aí, ó, tá cara aí, chato, velho.
1: O rival aí, diga, tem que ganhar a audiência desse rival aí, ó. O James aí,
2: audiência,
1: ó.
2: Esse cara nem trabalha em rádio. Puta cara mala, chato.
3: Ô, Diegão, o Nelson Padeiro tá querendo que a Catrícia mande um beijo pra ele.
2: É.
3: Eu lembrei do Nelson Soca Fofo ontem, chupando o cintaralho da menina lá.
2: É. E ela cagou pro Nelson, hein? Não mandou, não.
4: Ô, Catrícia, eu tenho uma pergunta pra te fazer.
2: Oi, Edinaldo.
4: Eu sei que você se identifica como mulher, você é mulher. Como que você percebeu isso? Que você era uma mulher no corpo de um homem, Catrícia. Fala pra mim, por favor.
2: Como que foi essa percepção, Catrícia? Conta aí, ó.
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6: Diegão, tô chegando aqui na Augusta. Vou pegar duas bonequinhas, vou levar uma aí pra você. Nós levantar uns pesos com elas e desarmar. Região taxista, chupa urubuzada.
2: Ô, Região, pergunta se elas vão tomar um...
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7: Oi, Edinaldo, com coceirinha no chibiu. Doidinho pra virar, ó.
2: É, ele tá doidinho pra tomar no...
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8: Eu fico imaginando, sabe? Aqueles primos da Catrice que brincavam de troca-troca com ela quando era criança, né? Olhando agora pra ela, o que ela se tornou, né? Falando assim, rapaz, eu errei a época, hein?
2: É, tá vendo só os primos, né? É, os caras tá... Hoje em dia eles estão loucos pra tomar.
5: 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Mas
9: eu tô achando que é de nada o braço. Tá com a texto muito baixa, mas é muito, muito, muito baixa mesmo.
2: Diz que bom pra aumentar a texto é tomar um...
5: 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Mas quando chego no Pará, me sinto bem.
10: Ah, então, Edinaldo, foi bem difícil, viu? Mas... A partir do momento que eu descobri que era errado, entendeu? Que tinha alguma coisa errada comigo, foi quando eu descobri que... Tipo assim, foi aos 7 anos, pra resumir, porque a gente descobre que a gente não gosta daquilo, entendeu? E cada vez que vai passando, a gente só vai se identificando com aquilo que a gente quer ser, entendeu? Com 7 anos de idade, eu descobri que eu não gostava de mulher, entendeu? E cada vez que foi passando, eu queria virar uma menina, eu queria ser uma mulher, entendeu? De verdade.
2: Sabe que tinha um primo meu que era assim, Desde pequenininho, a gente olhava pra ele, a gente já percebia, foi um... O jeitinho de brincar, as coisinhas, né? Não, é sério, gente. É, ao invés de comer, ele queria tomar. Tomar um tacacá.
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4: E a decisão que você tomou pra arrancar o Bilal fora, foi muito difícil pra você tomar essa decisão?
2: Não, ela foi tomar, na verdade,
5: 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Mas quando chego no Pará, me sinto bem.
2: O Edinaldo tá com as dúvidas meia, né? Edinaldo. Tu tá reunindo informações. É, Edinaldo tá querendo tomar. Tomar o quê?
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11: Como é que você consegue ser tão chato, velho? Ô, musiquinha!
2: Chato é tu! Cala a boca!

0: O Edinaldo tá querendo seguir os passos, entendeu? Ele não sabe por onde começar. Por isso que ele tá perguntando.
1: Eu vou tomar um tacacá, dançar, curtir, ficar de boa.
2: Mas quando chega... O Edinaldo tá bem louco pra queimar a rosca, isso sim.
3: É, eu também tô achando, viu? Ele tá reunindo informações.
2: Essas dúvidas do Dinaldo aí tá muito estranho. Eu acho que ele também tá na indecisão, hein? Ele não quer dizer assim diretamente, mas se ele tá perguntando demais, interesse ele tem, hein?
4: Eu não sei, não, se foi só os updates, deixou louco daquele jeito ontem, não, viu? Ah, não, uma larica, né? Desgraçada.
3: Foi mesmo, velho. Não, mas foi só os updates mesmo. Fala, Catrícia, fala, Catrícia, fala.
5: Não, lógico que não, porque é tipo assim, é de pessoa pra pessoa. Eu tenho muitas amigas que nunca tiveram esse pensamento de trocar de sexo, entendeu? Eu já tive porque eu queria ser uma menina, eu queria ser uma mulher de verdade, entendeu? E eu sempre quis, só que tipo assim, é tudo um processo, entendeu? Eu tenho que passar pelo psicólogo bastante tempo. Demora bastante tempo, viu?
3: É verdade. É, chama transição, né, Catrícia? Em real, é um negócio. Ih, mas mexe. É, tem negócio de hormônio, tudo, né? Cara, você viu, Catrícia, você viu aquela Maia Massafera? Cara, até o osso ela serrou, né? Pra ficar com o ombro menor, parece. Não foi um negócio assim que ela fez? Tem um amigo meu que ele é, na verdade, meu cabeleireiro, né? Ele fez. Ele era menino, agora ele é menino. Mas ele foi pra fora, fez. Tem toda uma parte hormonal que tem que fazer, né? É um trampo isso aí, não é fácil, não, cara. É uma jornada, né, Catrícia?
6: Eu já tô imaginando o Edinaldo de peruca loira, com calcinha, sutiã, aquela lingerie pink. Meu Deus, que visão do inferno.
3: Coisa linda.
7: Demora bastante tempo, viu? Você que é cachorro, Diego? Deixa quieto esse negócio. É muita modernidade pra minha cabeça.
3: É muita modernidade pra minha cabeça. Oh, mas se bem que a Michelle você gostava, né? Você é cachorro.
8: Bom dia, canelinha de sabiá. Ô, Diegão, secretária, estagiária.
3: Hã?
8: E vizinha, é igual carro velho. Uma hora você empurra.
5: Não, então, não é que eu esteja me achando, não, mas a Maia Massafera, é agora que ela tá melhorzinha, mas ela era muito feia, entendeu? Mas então, o ombro dela, além de ser magro demais, era muito largo o ombro dela. Era igual de homem, desses homens de magrelo que deu o ombro largo, entendeu? Aí, o que ela fez? Ela foi a primeira pessoa que fez esse tipo de cirurgia. Diminuiu 2 centímetros de cada lado do ombro pra ficar mais curto, entendeu?
3: Cara, como é que pode, velho? Não, e agora ela colocou uma bundica. Você viu que ela colocou uma bundinha? Como é que pode, né, cara? Olha lá, ela passou. Peraí que ela passou. Ela veio pegar o café. 3h45 é essa hora. Cara. Ela veio pegar o café. Passou aqui agora, ainda bem que não tinha nada aberto no monitor. Ela veio pegar o café. É assim, vocês sabem de quem eu estou falando. A dona dos passageiros. Agora ela foi ali no... na maquininha de água. Ela veio pegar o café.
9: Rapaz, o Edinaldo vai ficar parecendo o Jorge Lafon.
3: Para!
10: Ô Diego, tem um vídeo na internet que chama assim, ouvinte, me trouxe um presente, eu não resisti. Assiste agora aí e vê o que você imagina.
3: Não vou assistir. Para com isso, você. Ah? café. Um café totoso. Café gostoso.
11: Reunindo informação, nada. Ele tá querendo dar e não tá sabendo pedir.

0: Não, não, não, não, não. Para, Ângela, para, para, para.
1: Ô, Diego, falando em café, cara, não cheira a máquina de café lá do trampo? Agora tá osso, viu? Tá no bico seco, com lá de café.
0: Quê?
2: Começa agora o Café Totoso, momento Café Totoso.
0: Começa a partir de agora, Café Totoso. Essa hora ela começa a vir pegar o café.

0: E aí, Diego, depois sai só no Marco Vic, hein? Quem foi, foi. Quem foi, nunca mais vai ir no Marco Vic aí, ó.
1: O que que você tá falando, Davi?
2: Digão, será que meu conterrâneo aí, Digão, tá querendo fazer uma transformação também, Digão?
3: Digão, faz um quadro aí, macarrão podre aí com o Davi.
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1: Cara, vai virar um quadro, velho. Stephanie Toso bebendo café. Essa hora ela... Ô, Angela, esquece isso, hein? Ô, Angela, separa, hein?
5: Meu locutor bom, caramba! Gostei, me apaixonei por ele. Já me apaixonei.

0: E o cara é normal até um certo dia. Quando ele vira motorista de aplicativo, ele vira gay. Região, taxista.
1: Ô, Região, qualquer hora os caras vão se reunir aí pra te pegar na Augusta. Vão dar 3 tapas na tua cara, você vai ver. Tá falando deles aí.
2: Tem que ver o café ficar totoso, ela com a grade, sabe? Aí você vai ver o totoso.
1: É verdade. Vamos mudar de assunto, gente. Vamos mudar que tá na hora, né? Tá na hora de mudar de assunto. Ela já veio pegar o cafezinho, já tá bom, já acabou, tá bom. Chega.

0: Boa noite, Diego, tudo bem?
1: Beleza.
0: Aqui é Guilherme, motorista de aplicativo aqui em Porto Alegre. Se pro Região limpar o bigode de leite aí.
1: Olha lá, ó.
0: Esse corno.
1: Aí, Região. Tá falando dos caras, de motorista de aplicativo? Fica falando que os caras é clandestino.
2: Ô, Diegão, quanto que você quer ir pra tocar um Lycan Stone de Audioslave?
1: Faz o Pix.
3: Ô, Dieguito, tô na hora da piada já, hein? Vamos contar a piada aí, seu moço. Já tá devagar esse programa.
1: Não, ainda não.
3: Ô, Diego, eu, se fosse você, eu levava um café pra rádio na garrafinha térmica e oferecia pra moça, porque não tem como, né? Que é da máquina, é muito ruim, nossa. Anos e anos eu vendo o povo falar que esse café é cavalo.
1: Da máquina
3: café
1: é ruim.
3: Café pocopó. Muito fraco, né?
1: Não, é ruim. Não, mas ela não pega na máquina, ela vai pegar ali na Band News, ali na Rádio Bandeirantes. Né? Alguém passa café lá e essa hora ela vem pegar o copinho dela lá. Ela que o copo. Olha ela, vai, ó. Eu trago meu café, né? Eu não vou oferecer pra ela. Ela vem, ó lá, ela vem pega café. Não, da máquina é muito ruim esse café. É isso quando sai, isso quando você não paga e ela cospe no copo pra você pegar. Essa máquina, ela só cospe café no copo. Se quiser, você bebe o que ela cuspir pra você. Já perdi dinheiro aqui, viu? Agora eu aprendi, eu mesmo trago meu café de casa.
4: Fala, Bande Coruja, bom dia, tá bom, Diegão?
1: Bom.
4: Como é que você tá aí?
1: Bom, e bonito.
4: Beleza? Marquinhos aqui de São José do Rio Preto, motorista de aplicativo. Esse imbecil aí, ó, ele deve estar com o chifre enrosqueado na cabeça dele.
1: Não, Região. Porque
4: essa semana começa o Barreto, né? Aí ele fica falando besteira aí que o motorista de aplicativo é clandestino. Clandestino é ele, esse chifrudão aí.
1: Ei!
4: Vai, chifrudão.
1: Ei!
4: Será que você vai berrar? Vai,
1: mu. Aí, Região, você fica arrumando as tretas com os caras?
5: Boa noite, Diego, Fabiano Sorocaba. Mudando de assunto aí, você viu que a Record vai lançar a novela Os Mutantes? Naquela época que passou a primeira vez? Uma novela ridícula. Será que vai melhorar agora? Depois de tanto tempo?
1: Mano, eu não...
5: Diego, Fabiano Sorocaba.
1: Eu não lembro, cara. Eu não assisti, né? Mas eu só ouvi falar que era meio ridículo mesmo. É, tinha uns efeitos especiais, uns negócios. Mas você lembra que tinha uma novela que se chamava... Como é que era o nome? É, que tinha os paranormais que soltavam um raio pelo olho. Essa era da Globo, mas é antiga. Eu era moleque, né? Então eu gostava. Eu achava que eu podia soltar raio pelo olho. Se eu me concentrasse muito, né? Aí eu ficava tentando mexer a caneta com o poder da mão. Como é que era o nome dessa novela, gente? Não é X-Men. Que X-Men? Era uma novela da Globo mesmo. Tinha dois caras. Um era ruim e um era bom. O bom soltava um raio azul pelo olho. E o ruim soltava um raio vermelho pelo olho. Hoje tem uns amigos caminhoneiros que soltam uns raios também. Não, eu não lembro o nome da novela, mas eu gostava. Eu achava que eu podia soltar... Não é Transformers, não. Ah, Vamp, não é Vamp, não. Era na Globo essa que eu tô falando, é antiga. Não é Mutantes, não. Não é Olho no Olho também, não. Não é Fera Ferida. A Fera Ferida tinha o alquimista que transformava o osso em ouro, lembra? Eu achava que eu podia fazer também. Só que eu precisava de osso de gente, né? Eu cheguei a tramar um plano pra poder ir num cemitério roubar osso, que eu achei que eu podia transformar osso em ouro. Mano, a criança é da hora, né? A gente vê as coisas, acho que pode fazer.
3: Olha, essa novela aí dos Mutantes aí, eu não assisti não, mas... Eu gostava dessas coisas de poderzinho. Jiraiya, Jasper, Flash, mano, né? Essas coisas, né? É. Cavaleiros do Zodíaco. Tem poderzinho, era comigo. Era Olho no Olho que chamava essa novela.
1: Era Olho
3: Depois
1: no Olho?
3: Depois eu vi a versão disso aí pornô, sabe?
1: Ah, não. Ó, era. Sabe quem que tinha? Tinha, lógico, tinha lá o que soltava o raio azul, o raio vermelho. E aí tinha uma loirinha chamada Cacau. essa Cacau, se eu não me engano, ela é uma atriz que ela tá do mesmo jeito até hoje. Quem que era Cacau? O nome da atriz que fazia Cacau? Vocês lembram ou não? Cara, não é possível. Tem 1,5 milhão de pessoas ouvindo a rádio agora e ninguém sabe do que eu tô falando, cara. Eu tô louco da cabeça.
6: Diego, era novela Olho no Olho com a atriz Patrícia de Sabri.
1: Ah, é! Até que enfim. Como é que é o nome? Pera aí, deixa eu pesquisar. Patrícia de Sabri. Pera aí. Pera aí, deixa eu ver. Patrícia. É de Sabri? De Sabri. Aqui, Patrícia. Cara, como é que pode que ela tá do mesmo jeito até hoje, velho? Ela falando. Bom dia, Patrícia.
7: Bom dia, amores. Por aí, aqui já é boa tarde. Estamos na Grécia, chegamos ontem.
1: Ela tá na Grécia.
7: Tô em Mykonos, na Namos Beach, que é essa praia aqui. A gente vai caminhar agora de manhã. Gente, eu não canso, só quero a cor dessa água.
1: Ah, ninguém cansa de ver a cor da água da Grécia, Patrícia. Lógico que você não vai cansar. Ai, tô cansada de olhar pro mar da Grécia. Olha lá, ela matar do mesmo jeito, né, cara? Não fica velha esse povo, né? Mano, eu era criança. Quantos anos será que ela tem? Eu era criança, ela tinha essa mesma cara. Ela era a Cacau dessa novela, lembra da Cacau? Os dois queriam ficar com ela. O que soltava o raio vermelho e o que soltava o raio azul.
6: Essa atriz aí casou até com o Fábio Júnior. Foi o casamento relâmpago.
1: Ah, ela casou com o Fábio? O Fábio Júnior não casou com quem também?
6: E Diego, ela fez também uma novela muito famosa no SBT que se chama Pérola Negra. Não sei se você lembra.
1: Não, novela do SBT você já tá forçando demais pra eu assistir.
8: Ela era almoço, ela era comida do Fábio Júnior.
1: Cala a boca, respeita a menina, cara. Que comida. Fala direito de mulher, ô.

0: do Juno só não casou com a Gretchen, filho. O Juno casou com todo mundo e a Gretchen...
1: Já pensou o casamento dos dois?
2: Hoje a Patrícia tem 51 anos.
1: É, mas tá bem ela aí, né, cara?
3: Ela tem 51 anos, vê agora no Google. É. Essa Patrícia de Sabrina.
1: Olha só, cara.
3: 51 aninho.
1: Tá bem, cara. Como é que pode, né, cara? Nós estamos com 40 e estamos tudo cacarejando já. Né?
4: Ela era o lanchinho do Fábio Júnior.
1: Para de falar assim, ô cavalo, que marmita. É, fala assim, eles namoraram, eles tiveram caso, eles se envolveram, tiveram uma fé. Tiveram uma fé. Ah, marmita, comida, que bando de gente cavalaiada. Nossa.
5: Rapaz, a gente lembrar o que foi um Fábio Júnior na vida, né?
1: É.
5: Agora vê aquele filho dele, o Fiuk, na fiasqueira que anda.
1: Nossa.
5: Nossa, só depressão, né? Só depressão. Mas também tem a Cleo, né? Que arrebenta, né?
1: É, a Cleo, até o Mano Brown, ela passou, olha a roupa. Ela pegou até o Mano Brown, ela comeu. Como é que pode, né, cara? A menina Cleo é mais macho que o... E o Fiuk. O que que o Fiuk tava causando esses dias aí que ele falou? Ele não falou. Tava chorando por algum motivo aí. Alguma coisa ele fez essa semana que eu só ouvi falar, mas quando eu vejo eu até passo. Que eu não quero passar. Mas ele falou alguma coisa esses dias, não falou?
6: Pra ganhar do Fábio Júnior só o Diego Lopes.
1: Não, eu não. Eu nunca, eu nem casei. Vou casar agora com a mulher da minha vida. Que eu não quero passar. Mas ele falou alguma coisa esses dias, não falou?
6: Pra ganhar do Fábio Júnior, só o Diego Lopes.
1: Não, eu não. Eu nunca, eu nem casei.

0: A Andressa Urach falou pra ele ir lá e fazer uns conteúdos com ela, passar mandiolo nela, que ele levanta o dinheiro.
1: Ah, por que que não trabalha? Não trabalha? Por que que não trabalha, cara? Aí, meu... Meu pai falava, enquanto tiver capim no mundo, enquanto tiver capim inchada no mundo, agora é que os caras querem o quê, né? Os caras querem tomar...
2: bom dia, Léo. Sim, o Fiuk que tava chorando esses...
1: Léo? Ah, vai cagar. Xinga, mas não ofende.
3: A Andressa Urach que tava chamando o Fiuk pra fazer conteúdo adulto, porque ele tá falido. Não tem dinheiro.
1: É, se ele tá falido, imagina nós.
3: O Fiuk tava chorando porque ele tava quebrado, falido. Não tinha dinheiro pra nada. Daí a Andressa Urach convidou ele pra fazer filme. Filmes mais 18 pra ele ganhar um cash. Mas parece que o pipi dele é muito pequeno, não sobe. E outro, acho que ele nem gosta, né, Diegão? Aí a pegada foi essa.
1: Pera aí, cara. Pera aí. Como é que...

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0: Diegão, essas interrompidas na música aí é oferecimento do Café Totoso, é?
1: A galera já sabe, né?

0: Diego, pergunta rápida. Simone Mendes ou a cavala do Leg Roxo?
1: Cala a boca. A cavala da Leg Roxo. Cala a boca. Ela vem, pegou o café. Pegou café, doutor. Ah, mas tá bom. Chega aqui agora. Chegou!

0: 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Gosta de uma chapeleta. Olha, tá valendo pra você o kit Band FM Nando Moreno com duas xícaras e uma garrafa térmica, mais meio quilo de café. Ai, um cafezinho totoso agora, hein? Ai, um cafezinho totoso agora, hein? Manda aí piada pra nós ver. Capricha aí, capricha aí, capricha aí, capricha aí, vai.
1: Joãozinho chega atrasado na escola. Ao entrar na sala de aula,
0: só um momento, só um momento. Catrícia contando piada. Deixa eu pegar uma caneta, peraí. Vai cantando aí, Marta, assim. Ela gosta demais da chapeleta, vai. Vai, vai, vamos lá. Pera aí, calma aí. Primeira, Catrícia. Ô, Catrícia, se você ganhar, você vai ter que vir do Pará pra buscar o seu café aqui. Vai, Catrícia, vai.
1: Joãozinho chega atrasado na escola. Ao entrar na sala de aula, a professora pergunta: de novo atrasado, Joãozinho? Aí ele vai e fala: ué, a senhora mesmo disse que nunca é tarde para aprender, professora.
0: Nossa, só que maravilha, hein? Muito boa, Catrícia, gostei demais. Você é uma olha... Gostei, piada da Catrícia. Ô, Catrícia, onde é que você tá agora, hein? Qual bairro que você... Não é tá indo no Pará. No Pará não é do Pará, gente. Ele é do Pará, mas ela não tá no Pará. Para de ser louco, louco. Mais uma, vai.
2: Diego, minha piada é o seguinte.
0: Tatu, vai.
2: Um cara todo dia chegava no boteco, pedia 3 pingas.
0: Tá.
2: Tomava as 3 pingas e ia embora. Todo dia. Aí certo dia o dono do bar, curioso, perguntou, né, por que ele quer fazer isso. Ele respondeu, né, porque eu tenho mais 2 irmãos e a gente sempre foi muito unidos. E meus irmãos foram viajar cada um numa cidade. Então todo dia, no mesmo horário, a gente toma 3 pingas em homenagem à nossa união. Aí certo dia ele chegou e pediu 2 pingas só. O dono do bar já ficou preocupado. Chegou e perguntou: escuta, você sempre pega 3 pingas, tá? Hoje você pediu só 2. Aconteceu alguma coisa com um dos seus irmãos? Aí ele respondeu: não, meus irmãos estão bem e tal. É que eu parei de beber.
0: Gostei, Tatu, gostei. Tá bom, vai, Tatu com as 3 pingas. Ah, que bairro. Ah, Catrícia tá em São Paulo, tá bom. É. Vamos lá, mais uma. Cadê piada? Escreve piada, escreve piada. Piada! Vai.
3: Ô, Diegão.
0: Oi.
3: Mulher chegava em casa todo dia com uma coisa nova.
0: Tá.
3: O marido falava: o que é isso? De onde você arrancou isso?
0: Esse é o Murilo.
3: Essa geladeira. Aí ela: ah, ganhei no bingo.
0: Tá.
3: Uai, mas e agora? No outro dia ela chegava: e agora essa televisão? Ganhei no bingo. Aí um dia ela chegou com 5 mil reais. Olha, onde você arrumou esse dinheiro? Ganhei no bingo. Aí ela foi tomar banho, caiu, escorregou no box, caiu com as pernas abertas, assim. Ele falou assim: ó, cuidado aí, meu amor, vai rasgar a cartela.
0: Nossa. Nossa. Murilo Domingos, tá bom, Murilo. A piada do bingo. Será que eu coloco mais uma ou não? 3, tá bom? Então mais uma, vai. Mais uma. Piada aqui, vamos lá. É o Danilo, vai, Danilo.
4: Ô louco, Diegão. Nossa, deu até água na boca agora. Como assim? Sem tirar o negócio não tem graça. A graça é comer cartuchão.
0: Pera aí, o que você tá falando, cara? Não, esquece o Danilo. Danilo falou não tem nada com nada. Vai.
5: Ó, um cego, um mudo e um aleijado passeando. Tava dando rolê e tal, chegou numa parte escura, o surdo pegou e falou assim: eu tô ouvindo coisa. O cego falou: eu tô vendo coisa. O aleijado falou: vamos correr?
0: No. Tá bom, vai. Velho do lixo, piada do cego, do louco e do mudo. Tá bom. Vamos lá então pra votação, vamos, já misturou muito aqui. É, quatro fica muito confuso aí, nem lembra mais da primeira. Bom, vamos lá. Olha, a Catrícia contou a primeira, que é do Joãozinho. É da professora do Joãozinho, quando o Joãozinho chegou atrasado, né? É, nunca é tarde pra aprender, professora. Tá bom. Ah, o Tatu contou das três pingas, que pediu duas só porque o cara parou de beber. O Murilo. O Murilo contou da mulher que ganha as coisas no bingo. E o velho do lixo, do cego, do mordo, do sugo. Dos sugos. Começa agora a votação, vai. Vamos.
6: Diegão, meu voto vai no velho do lixo. Ruim contando piada e ruim cantando. Véio do mas lixo. Meu voto é nele.
0: Ruim e ruim, tá bom?
7: Ah, o campeonato é de piada ruim. A do John Tatu foi boa. Eu vou votar no da Catrícia, a mais ruimzinha.
0: Catrícia, beleza.
8: Diegão, bom dia, bom dia. Meu voto vai nas três pingas. Essa é pra acabar, hein?
0: Três pingas de quem que é, gente? A do Tatu, tá bom? Um voto pra cada. Nenhum voto pro Tatu ainda. Oh, pro Tatu não, pro Murilo.
9: É. É piada ruim, então vou votar no velho do lixo, que foi a pior,
0: né? Velho do lixo, dois votos pro velho do lixo.
10: Bom dia, Diegão. Meu voto vai pra piada da pinga.
0: A pinga é do Tatu. Dois votos pro Tatu. Primeiro que fizer cinco votos, ganha, hein, gente? Vai.
11: Bom dia, Diegão. Meu voto vai pra Catrícia.
0: Catrícia. Mais um voto pra Catrícia. Ih, tá empatado o negócio, hein?
12: Bom dia, bom dia.
0: Ela apaga o áudio, me chama de Léo, tudo errada.
13: Ah. Ela votou no velho do lixo, tá? Só pra ficar claro.
0: Quem votou no velho do lixo? Olha o áudio do caipira com a vaca interrompendo.
13: Ela votou no velho do lixo, tá? Só pra ficar claro.
0: A vaca votou no velho do lixo, né? Então vamos lá. Três votos pro velho do lixo, cinco acaba, hein? É a vaga que votou, eu que não tinha entendido. Cadê? Vai.
14: Bom dia, Diego. Bom dia. Vai na Catrícia.
0: Catrícia. Quatro votos também pra Catrícia. Oh, três votos também pra Catrícia. Tá, rapaz, tá embaçado pra sair hoje, hein?
15: Eu vou votar no corno do John Tatu.
0: Olha aí, velho, tá empatando tudo, velho.
16: Vamos. Bom dia, Diego, velho do lixo.
0: Velho do lixo, cadê? Ó, quatro votos pro velho do lixo. Mais um voto, velho do lixo ganha.
17: É o Minotauro, John Tatu.
0: Ô, mano, tá empatando direto, velho. Mais um pro Tatu, o Tatu ganha. Você viu mais um pra Catrícia? Pera aí.
18: Vai. Ô, Diego, eu voto no Zé Pinguinha do John Tatu.
0: Tatu, cinco votos. Ganhou o Tatu! Ganhou o Tatu, rapaz! Tatu, manda aí nome completo, bairro, telefone, data de nascimento. Você ganhou o kit Band FM. Nando Moreno, com duas xícaras, uma garrafa térmica, mais meio quilo de café. Não é o café totoso, não. É o café. Não sei que café aqui é. Quem ganhou, que café aqui é, hein? Parabéns. Promoção Band FM Nando Moreno, ela agora.

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1: É sobre não desistir.
2: Ô, Catrice, o Região tá pedindo tua localização aqui, ó. O que é que ele quer? Você tá precisando de táxi? Ah, já falei, não era pra falar? Já falei.
3: Beijinho na boca. Gostoso.
2: Não vou falar isso, não.
4: Bom dia, Dieguito. Fox passando pra desejar um ótimo dia pra você.
2: Pra nós.
4: Deixar um beijinho pra cada um de vocês aí, tá bom?
2: Bom,
4: tchau.
2: Beijo, Fox.
5: É, a Jão tá querendo fazer amor com a tua mão no capu.
2: A Catrícia não tem mais, gente. Ela não tem mais, Região.
6: Só tem música do chá peludo, não tem do café peludo, não?
2: Tem do café totoso, serve? É, cadê o café totoso? Café totoso, café totoso. Lá vem ela. Lá vem ela pegar o café totoso.
7: Catrice não ganhou um campeonato de piadas porque ela não tem mais a chapeleta.
2: Ei!
8: Catrice, cadê meu oi, Catrice? Você só apareceu, saudade de você. Beijo. Sai, cachorro.
9: Ô, Diegão, você falou do Região, hein, cara? Ontem você postou uns stories lá com o vídeo do Região levando a moça lá. Pô, eu achava que o Região era um cara, um negrão, um cara forte, bombado, malandrão. Pô, o Região, cabelinho de, repartido no meio, roupinha social, parece pastor da Universal, cara. Desse jeito aí, quem vai levar os tapas na cara vai ser ele, viu?
2: Não. Ele é taxista, mano. Taxista é, tem que andar de social mesmo, ué. É skin de taxista, cara, ó.

0: Ai, vocês estão demais. Oi, Rejão, meu amor, tudo bem com você? Ai, Rejão, eu passei ontem lá na Rua Augusta e não vi você.
1: Aí, Rejão.
2: Fala pra esse cara que a gente tem que andar igual gente, não é igual maconheiro, igual esses motores de aplicativo, não, que é de
1: Ei!
2: bermuda, carro batido. Se for BID, então, que não tem peça, Deus o livre. Todo castigo pra esses pés de rato é pouco, Rejão taxista.
1: Pera aí, cara.
3: Beijo, subindo da fogueira, você é maravilhosa, beijo.
4: Ô Diego, meu primo pediu pra perguntar que a Catrícia tirou lá a chapeleta. Onde coloca lá depois que tira? Joga fora? Como que faz? Vende?
1: Eu guardaria num vidro com como é que é o nome? Com vinagre. É, mas daí parecia um picles, né? Aí é perigoso, o pessoal comia na geladeira.
5: Daria no vidro com vinagre e dava para as visitas comer, né, vagabundo?
6: Ô, Diegão, você é educado. Fala que guardou no rabo dele. Que ele quer saber da sexualidade dos outros. Esse corno aí.
1: Calma.
7: As minhas amígdalas, eu fiz isso. Da garganta, do nariz. Tava grande. Tá enterrado. Acho que eu vou desenterrar. Cozinhar no meio de feijão.
1: Ah, que nojento, cara.
6: Eu também pensei que o Rejão era um negrão assim, bombadão, né? Porque do jeito que ele é metido aí, ele parece o Pablo Escobar, porra.
1: Parece o Pablo Escobar.
8: Eu não sei não, viu? Eu tô achando que o Diego tá querendo dar uma torada aí na moça do café aí. Tamo junto, vamos que vamos.
1: Lá vem ela, lá vem ela. Café Totoso.
9: Não, Diegão, fala que eles guardam pra colocar no de curioso depois.
1: É, bem isso aí mesmo. Vamos ver se a Catrícia respondeu pra ela. Cadê? O Rejão parece Agostinho da Grande Família. Cara, é interessante quando eu posto. Vai lá, vai, vamos fazer um negócio aqui, vai. Poste agora uma foto sua ouvindo a Band FM. Marca lá, arroba Diego Lopes, Diego com Y. É Diego Lopes tudo junto, só que é Diego com Y, três S no final. Vamos se apresentar pra galera? Você vê, todo mundo imaginava o Rejão de uma forma diferente. Você sabe como é que a Catrícia é? Catrícia, posta uma foto lá e me marca que eu vou repostar todo mundo agora. Vai, vamos se conhecer.
10: O Diego tá doidão um pouco pra dar um leitinho pra moça do café.
1: Eu? Tá doido? Não, não, não, não, não, não, não. Vai, posta no Instagram e marca arroba Diego Lopes, eu vou repostar todo mundo. Posta aí, ô animal, para o carro pra postar.
6: Diego, bom dia. Oi, a Catrícia com a chapeleta já pegava. Sem a chapeleta agora, nossa, até caso.
1: Ela passou de novo. Você acredita, velho? Você acredita? Cadê? Peraí, só um minuto. Só um minuto. Ainda bem que ela passa aqui, não dá pra ouvir lá fora, que tá baixo. De novo. Eu queria filmar, mano. Eu queria filmar. Ela passa dando uma. Ó, fala aí.
11: Mas também, né? Se pedisse com um pouco mais de educação, mas. Vai falar, animal, hein? Vou postar nada, vai cagar.
1: Vai, posta lá, animal. Vamos mudar de assunto que já é 4 e Coracoacoá já. 4 e Coracoacoá já. Vai beber o copo agora, cara. Voltou pra pegar o copo, ela voltou. Voltou pra pegar o copo. Vai, posta lá. É ela mesmo, Arley. Aê, vai. Não dá. Vai. Dá tempo. Vai, vamos. Melhor coisa pra mudar de assunto.
12: Tia Queta Mangangá.
1: Vai, mudou, mudou. Mudou o papo, vai.
12: Passa pra lá, boi velho nojinho.

0: 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Vem. Vem, Totoso. Olha a hora, 4h46 agora. É sopa de hospital. Pedrão Rocha, Marco Miguel, todos os vigilantes que estão no QAP, QRV, Janália, Fabinho do Pão.
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0: Stephanie, todos que passam pra pegar café.
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0: lado. Boi Caipirão, DJ Cancela, DJ Parceladinho, Chapeleta da Catrícia, Kátia Chifruda da Norac, Reginaldo Plácido, Ceará do Leite, ele Mel Banana.
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0: Ele motoristas de ambulância.
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0: Locutor Chapeludo.
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0: Michael das Lavagens.
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0: Rogério da Love Night. Quem trabalha longe de casa.
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0: quem come lanche gigante.

0: bala da LED roxa. Ei! Isáurio, motorista Zacutralha, operadores da frente 3, Catrista sem chapeleta, marido da Robocop, todos que... É, tá passando rápido, viu, cara? É, Totoso no café, Catrista, Paquita, Paquita da onde? Isauro Síndico, motoristas da Piazotto, Gregório da Love Night, Rogério, Jean Cupim de Ferro, Daniel do Presídio, locutor que fica olhando a mulher de calça roxa, eu não fiquei olhando ninguém, cala a boca, Alexandre, Xande, Perisotto, mulher do glutão... Errando César, Júlio Tassini, DJ Parceladinho, Jean Cupim de Ferro, Davi da Macarronada,
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0: Queca que saiu do grupo, Júnior Uber Editor, Juninho Danjico, entregadores de pizza,
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0: Japa Fogueteira, locutor que almoça lanche, Tati com Y, Rabugento da Toquinho, Carioca, Michele da Calça, cala a boca, Michele

0: Chiquinho da Penha, Rafinha Lençol Amarelo, Chiquiteco, motoristas da Pan Express.
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0: Rogério Galdenso,
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0: DJ Marcão, motoristas da Tucuruvi, locutor que chega às 5. Região Agostinho Carrara. E não podemos esquecer dele. Não podemos esquecer jamais. Ele jamais será esquecido. Ele não. Ele não podemos. Não podemos esquecer.
2: Tatu Taturinga, aê! Vencedor, aê!
3: Podemos esquecer do cunhudo do John Tatu, o corno.
0: Como é que você sabe que ele é cunhudo?
4: Vamos esquecer dele, o Diegão. Tava chorando hoje porque disse que não tinha café. Quero ver se leva café na garrafa nova agora. John Tatu!
2: Ei, Diegão, você não vê a hora de acabar o programa pra correr pro banheiro. Pensar na mulher do café, né?
0: Cala a tua boca, trouxa!
5: Não podemos esquecer do nosso boizinho, o John Tatu.
6: Não podemos esquecer dele, boquinha de fimose, mama deitado, saco de vacilo, mama dando cabeçada, tasmania do desenho, John Tatu.
0: Mama dando cabeçada, John Tatu!
7: Não podemos esquecer da moça da LED roxa.
0: Cala a boca.
7: Não podemos esquecer da moça do café.
0: Cala a boca.
7: Não podemos esquecer do Edinaldo que quer fazer a transição.
0: Cala a boca.
7: E para de dar ênfase no meu nome.
0: Não.
7: Vagabunda canadina.
0: Para de balançar a cabeça.
7: Faz mania de desenho, é foda, hein?
0: É. Para de balançar a cabeça, você. Para!
8: Hoje não foi fácil, hein, Diegão? É chicotada e tchau.
0: Ô, Diego, o John Tatu tá bêbado? Não, cara. Essa é a adicção dele normal.
9: Ainda teve bom, ainda, né? Que falou cunhudo. Podia ter usado a rima e foi feito diferente, ia ser pior, né?
10: Legal, o John Tatu fala assim mesmo ou ele faz personagem?
0: Não, é assim mesmo. É assim mesmo, cara. Aí, Tatu, tô achando que você é um personagem. Você fala igual o Patolino.
2: Bora aí, que o motivacional tá, vai estar pegando fogo aí. Bora, bora.
0: É, mas você não vai falar. O que, que você vai falar do motivacional hoje, Davi? Olha aí, ó.

0: Bom dia, Diego, tudo bem? Estamos aqui na escuta do Bando de Coruja. Aqui é Paulo Mantovani, Itararé, São Paulo. Quero que você mande um abração para meu primo Matheus, prima Emily, prima Ilana, primo Jonathan, amigo Maicon e para todos que estão na escuta, e meu amigão Jonathan e o meu amigo Miguel,
1: Tá bom.
0: e todos que estão na escuta do Bando de Coruja.
1: Tá.
0: Aqui é Paulo Mantovani, Itararé, São Paulo. Deus abençoe nosso dia. Deus abençoe.
1: Tá bom, amém. Obrigado, meu amigo. Abraço.
2: Tá muito esquisito, é muita viadagem.
1: Ó, o pai do Tatu.
2: Caminhoneiro querendo chupar a língua
1: Ei, ei!
2: do Henrique
1: Pera aí, São
2: e
1: Ambrósio.
2: lambendo. Ah, meu Deus, querendo beijar a
1: É
2: mandioca
1: o pai do
2: do homem.
1: Tatu, esse aqui, ó.
2: Ah, moço.
1: Pera aí.
2: Ô, viadagem dos
1: Pera, São
2: infernos.
1: Ambrósio!
3: João, eu apoio você, mano. Porque esses arrombados antigamente davam uma balinha pra nós, davam um cafezinho, davam uma balinha, e hoje não dá na rua.
1: Quem é essa chata que tá de fundo mandando você ir trabalhar, Nelsinho? Olha que mulher chata! Vai trabalhar você, ô cretina! Deixa o menino mandar áudio! Coisa chata, olha.
3: João, eu apoio você, mano. Porque esses arrombados antigamente.
1: Vai trabalhar você, ô coisa feia! Olha que voz de mulher feia. Fala.
3: Foi você, mano. Porque esses arrombados antigamente davam uma balinha pra nós. Davam um cafezinho. Davam uma balinha. E hoje não dá na rua.
1: Ah, cala a boca, feia. Voz de mocreia. Olha que mulher feia.
3: João, eu apoio você.
1: Mano, ela conseguiu me irritar de lá. Eu aqui, ela conseguiu me irritar. Deixa o cara mandar áudio. Que coisa chata.
4: É a Janália.
1: É a Janália, já o nome, Janália. Quem que chama Janália?
4: É a Janália.
1: Janália. Nossa, deixa ele mandar áudio, Janália. Olha aí, a Janália enchendo o saco do Nelsinho.
3: João, eu apoio você, mano. Porque esses arrombados antigamente davam uma balinha pra nós. Davam um cafezinho.
1: Olha, chata.
3: Dava uma balinha.
1: Deus o livre, cala a boca, solteirona.
5: Vai trabalhar, Nilson, vagabundo, Nilson.
1: Uai, que coisa chata, me irritou daqui, ela conseguiu, velho.
6: Cala a boca, Janaia. Deixa essa chata.
7: Ai, tem que trabalhar. É. Olha essa vozinha da mulher. Alguém quer comprar machis?
1: Vai trabalhar. Ah, cala a boca, ô Jiraia. Meu nome dela é Jiraia. Jamanta, sei lá.
6: Ô, Diego, esse maluco aí, ele quer pegar o Uber pra ao meio de transporte ou ele quer pegar um negócio que ele quer? Ele quer ganhar um negócio pra chupar.
1: Que maluco, tá falando coisa com coisa também.
8: Vai procurar o que fazer, Janária. Vai ter
1: juro pra você, ela conseguiu me irritar daqui, velho. Jiraia.
9: Trabalhar. Ô, Janália, vai passar um café, pelo amor de Deus.
1: É. Ah, vai, ó, uma pia cheia lá.
10: Oi, partiu falar do Marcelinho, Pendoro, Borboleta, o corno do Bordão do Leme. O Icro, viado.
1: Ah, vai cagar que já acabou também a hora do boi. Vai. Peraí. Vamos lá, eu tava esquecendo. Esquecer ele fica bravo, fica me xingando 3 dias. Peraí.
11: Vamos, tudo preparado, vamos lá.
1: Momento motivacional quando abre. Baixa o rádio.
11: Pronto.
1: Aí, vai lá, vai. Baixa essa bosta.
11: Vamos pegar, vamos lá.
1: Vai.
11: É o que você falou no começo do programa, Diego. Quando eu chegar lá. Olha, começa por baixo pra chegar lá em cima.
1: Olha.
11: Pode ser. Tem uma moeda de R$1, se um dia você ter R$10. Por como isso? Através do trabalho, através da luta. O Diego não chegou onde chegou, que é hoje o rei do Bando de Coruja, por chegar. Ele começou a jogar de baixo. chegou, foi outras áreas para chegar onde ele quer chegar, entendeu ou não? Tem que começar tudo de baixo, é em tudo também na vida, é em tudo. É no trabalho, é no... trabalho, é no que seu sonho, é em tudo. Tem que estar, quem quer aquele sonho assim, tem que estudar para chegar lá, entendeu ou não? Mas pode chegar como não chegar, entendeu? Eu vi uma coisa que não sei mais, o médico, mas não consegue chegar lá. Mas através do emprego, ele consegue chegar lá trabalhando e chegando, quer chegar, quer trabalhar, lutar e através de superação chega-se lá, entendeu ou não? Através do conhecimento, através do aprendizado também que as pessoas, pra você chegar um dia lá, entendeu? A verdade é essa. É através da superação, através do seu pensamento, que o seu pensamento faz você a ser o rei, a ser o melhor de todos, ou não? E através da superação, chega-se lá. Assim foi o Diegão e assim é todo mundo que também um dia quer chegar ao sonho, que é a superação da sua vida. É a superação que é chegar lá de baixo para subir uma escadinha. Depois da escadinha você chega lá, quer chegar onde chegar o máximo dos máximos, que é o seu sonho. Se não chegar seu sonho, você vai chegar perto do seu sonho.
1: Tá bom.
11: Que é, por cima ou por baixo, depois da sua classe média alta, um dia você chega lá. Um dia você chega lá, entendeu ou não?
1: Tá bom. Tá bom, é valeu. Valeu. Muito obrigado, Davi.
11: Tá bom.
1: Valeu, abraço, Davi. Tá bom. O Cantinho vai tentando cortar, ele não consegue, né? Bom dia, Tadeu!
5: Muito bom dia, Diego Lopes.
1: Ah, não, ele não desliga.
5: Tem aí, que desligar. Pronto,
1: agora sim,
5: bom dia, tudo bem, Diegão?
1: Tudo bem.
5: De Coruja.
1: Como está?
5: Cara, tô bem. Vim só avisar que eu tô voltando pra casa.
1: Não, como assim?
5: Você vai emendar agora até as 9,
1: tá
5: porque
1: louco?
5: Eu fui bater meu ponto.
1: Ah.
5: Tá situação inválida.
1: Como? O que é isso, hein?
5: Não deixou bater o ponto.
1: Ih, caramba.
5: Então, vou voltar pra minha casa.
1: Não, tá? Senhor,
5: que eu
1: pode
5: não vou
1: ficar...
5: trabalhar de graça.
1: Não.
5: Então,
1: Não, Diegão, não inventa, é, não.
5: É
1: que é você? Eu? Que não?
5: Gente, sei, Diego, meu, não, a partir de agora. Band, bom dia,
1: senhor,
5: do louco.
1: Pode ficar
5: até as 9 da manhã.
1: Inventa moda.
5: Fique com a gente.
1: Não, vai, passa.
5: Tchau, gente.

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3: Bom dia, são 5:02, gente. 5:02, hora de Brasília. Bom dia, Brasil. Diego não topou ficar aqui até as 9, eu vou junto, hein? É, como eu não bati o ponto, é filantropia hoje aqui no Band. Bom dia, hein? 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

0: Feira já, o pior tá lá atrás já. O pior tá lá atrás, é a segunda-feira. Segunda-feira é o pior dia da semana, então já tá atrás da gente. Atravessamos esse deserto rumo ao grande mar de alegria que é a sexta-feira, hein? 5 horas e 5 minutos, chegamos ao dia 18 de agosto de 2026. Bom dia pra você, ouvinte Band FM em todo o Brasil. Muito bom dia, homem vinheta! Olha, eu, assim como o Pidonço, falei aqui na troca de horário com o Diego que, infelizmente, eu fui bater o ponto. Tá com situação irregular. Então não bati o ponto hoje, então eu tô fazendo a de Pidonço, estou trabalhando de graça hoje aqui.
1: Cara.
0: Então, por gentileza, peguem leve comigo, tá?
1: Gente, peguem leve, já, porque quando você...
0: Isso aqui é filantropia, tá, gente? Aqui...
1: Quando você chega, vai passar o crachá e aparece uma notícia dessa, então, já começa...
0: Já mandei pra Cacá Novelas, falei, tô mandado embora e não tô sabendo.
1: É.

0: avisa, né, gente?
1: Avisa, avisa. Essas coisas tem que avisar com antecedência,
0: avisa,
1: né?
0: Avisa, porque nós, como amigo aqui, a gente já começa a ficar solidário a ele.
1: Exatamente.
0: Tá? Porque se realmente ele foi mandado embora, já tem que sair, não tem que estar aqui.
1: Já tem que começar a programar quem vai substituir.
0: É, já vê.
1: A roda tem que continuar girando,
0: gente. Ah, não, porque aí, é isso.
1: São 10 segundos de luto e aí vida
0: imagina.
1: Que segue.
0: Imagina! Vocês não vão fazer nada pelo amigo? Não.
1: Não, gente.
0: Tchau, velho. Já põe outro aqui no lugar que você vira.
1: Por que deveria de fazer?
0: Imagina.
1: Né? Amor de Deus. Pelo amor de Deus. Mas você tá bem, né, lindo?
0: Não.
1: Não tá bem por
0: quê? Não tô bem, porque se você sair, eu saio junto.
1: Caraca. Ô, louco, eu não sabia.
0: Não, que não tô bem, não.
1: Eu não sabia que eu tinha esse poder.
0: Não, não vem com esse papo, não.
1: Então, aqui... gente, por gentileza, alô, Departamento de Recursos Humanos do Grupo Bandeirantes.
0: Isso.
1: Regularize a minha situação, que está irregular. Ou então... perderá assim. dois profissionais.
0: Aqui assim.
1: Ah, tá. Ficou aviso
0: saiu,
1: aqui.
0: Ah, por que vocês vão te... Ah, não. Não.
1: Não. Não, não, não, não vai não.
0: Não, não, não, não, não, não, não, não, não.
1: Que a gente, eu pego, não.
0: Mais nada, então. Exatamente. Ah, olha, não brinca comigo. Ah,
1: o Donário trabalha com RH e falou, Tadeu, procura RH, deve ser desligamento mesmo.
0: É, então. Vou, ah, que legal, procurar. Obrigado pela...
1: Obrigado por ter avisado aí.
0: pelo apoio. Cinco horas, 7 minutos. Entra no ar mais uma edição do seu gibi eletrônico Pulo do Gado. Aqui, a informação bate na sua porta, ela pede passagem. Ela quer entrar, se ela quer entrar, deixa. Lembrando que no Pulo do Gado, quem deu furo foi nós. Se alguém falar alguma coisa, pode comunicar. Eu ouvi primeiro no Pulo do Gado. E vamos juntos, edição de número 4... e um. E claro que eu sou e quero te dar bom dia, Pedro Quadras, vamos juntos.
1: Muito bom dia, eu sou Silvânia Acre, aliás, a situação inusitada acabou de acontecer. É. Pedro Quadras atravessando aqui o corredor dos estúdios do Grupo Bandeirantes junto com Pedro Campos.
0: É, os dois Pedros, né?
1: Os dois Pedros aí.
0: Os dois Pedros.
1: Cada um no seu quadrado, né?
0: Deu um grito ali nas costas. Pedro! Bom dia, vamos lá, bom trabalho. Ele tá lá, no Pulo do Gato, e a gente aqui, no Pulo do Gado.
1: Tudo bem, hoje, na terça-feira, 18 de agosto de 2026, Pedro Quadras.
0: Isso.
1: Celebramos o dia do estagiário.
0: Dia do estagiário.
1: Parabéns aos estagiários do Brasil.
0: Parabéns, daqui a pouquinho chega a nossa, que é a nossa querida Camila, vamos abraçá-la, vamos jogar ela no chão.
1: É
0: e vamos fazer aqui, quando, todo dia do estagiário, a gente faz aquela trollagem, né? A gente joga óleo queimado.
1: Isso, é isso.
0: A gente joga maisena.
1: Isso, isso.
0: Quebra
1: isso.
0: Uma dúzia de ovos. Um pouquinho de gasolina e fósforo.
1: Uma tinta altamente tóxica, né,
0: gente? Totalmente, aquela tinta de carro, né?
1: Mas isso aí é trote, gente, isso é pegadinha. Isso é pegadinha.
0: Trote
1: isso aí
0: bobo.
1: Então, parabéns pra você que é estagiário.
0: Parabéns.
1: E aprende desde cedo a viver com uma miséria de salário.
0: Isso, é o estágio é isso, né? O
1: estágio
0: é
1: exatamente isso. Ele tá preparando você pra vida.
0: Claro, claro.
1: Ah, não, eu tô ganhando pouco porque eu sou estagiário. Não, o estágio já tá te preparando. Para o que você vai ganhar pro resto da vida. Então,
0: verdade.
1: É isso aí, né, gente? É isso aí.
0: E nós, né, o Silvânia, que não fizemos estágio e entramos de supetão já...
1: Pois é.
0: Sem ser preparado, né?
1: E esse é o problema, Pedro Quadras.
0: Esse é o problema, esse é o problema.
1: Eu e o Pedro Quadras, nós não tivemos estágio. Eu entrei na Band FM direto, porque às vezes as pessoas me perguntam, né? Fala, quanto tempo você tem de Band? Ah, tem 20 anos. Tá. Nossa, você entrou o quê? Como estagiário? Não, já entrei fazendo
0: direto,
1: locução.
0: Direto.
1: Assim, a vida não me preparou pro... Porque eu ia ganhar mensalmente.
0: Gente,
1: né?
0: Aqui entramos direto. É mais ou menos que você for fazer um filme pornô e vira o Kid de Bengala sem falar, sem jogar um chaveco, sem jogar uma cantada e vir direto. Então é isso.
1: Parabéns, estagiário. Hoje também, Pedro Quadras, dia do Nunca Desista. Tá escrito
0: nunca,
1: aqui.
0: Nunca, gente.
1: Dia do Nunca Desista.
0: Nunca. Eu acho que a nossa história de vida, ela se confunde um pouco com o dia de hoje. Eu nunca desisti. Silvânia nunca desistiu. É por isso que nós estamos aqui na maior emissora de rádio do país, Band FM, a sua rádio do seu jeito. Então você, qual é o seu sonho? O que você quer para sua vida? Nunca desista. São 5 horas 10 minutos. Este é o Pulo do Gado. Efemérides.
1: Efemérides, fim de efemérides. Queremos saber a cidade aniversariante de hoje, Pedro Quadras.
0: A cidade aniversariante de hoje. Inclusive, um abraço para todos os meus amigos que moram em Superê.
1: Superherenses, né?
0: É isso, gente.
1: Que significa?
0: Superê, que em tupi-guarani significa venci, graças a Deus.
1: Parabéns pra vocês, superenses, que estão sempre superando as dificuldades da vida.
0: É isso, senhor.
1: Uma salva de palma. Parabéns.
0: Parabéns. São 5 horas e 10 minutos, mudou a trilha, mudou a intenção, mudou o tom da informação. Vamos começar logo cedo dando essa informação.
2: qual deixa a gente... Agora, Silvânia, a língua portuguesa, antes que eu dê a notícia, ela é muito realmente difícil. Eu quero dar essa notícia, o qual ou a qual?
1: A qual? A notícia, né?
2: A qual a notícia? A qual? Então, o qual eu fico lisonjeado, é isso?
1: É isso. É
2: muito
1: isso.
2: Bem. Então, aprenda também, porque o pulo do gado é cultura. Gente, a notícia vazou aqui pra mim. Eu não vou falar o nome da pessoa, mas... É um absurdo, realmente. Eu conversei com a Silvânia aqui, fora do ar. E vamos dar notícia. Vamos continuar com esse alerta. Tome muito cuidado. Um rapaz, já um homem, mais de 40 anos, ele foi parar no hospital, sem saber o motivo. Disse que estava para sair de casa, ali rapidamente. Não sabemos o que é isso, às vezes um atraso da vida. A gente pega um negócio, bebe uma água, toma um café, vai sair correndo para trabalhar. Ele foi sair para trabalhar nessa coisa de correr, horário atrasado, não sabe como. Ele foi ali no banheiro e pegou um tubo de desodorante.
1: Normal, como todo mundo faz.
2: Como todo mundo. Ele diz que normalmente foi espirrar embaixo de uma axila, embaixo de outra axila. E não sabe como, gente. Esse tubo de desodorante foi parar em seu reto.
1: Gente, mas qual que era? O rolão?
2: Não.
1: Não era o rolão.
2: Não, é aquele aerosol mesmo.
1: Viu? Aerosol normal.
2: Não era
1: o rolão. Que é maior, né?
2: Maior.
1: Pô, assim, como é que tem aquela marca que é mais cara? Que o Terry Crews era o garoto propaganda?
2: Ai, como é que é o nome? Não lembro, desculpa.
1: Que é maior que as outras.
2: É bem maior. E é desse aí. É aquele que, além de maior, a espessura dele é maior.
1: Sim, sim.
2: Então, gente, ele não sabe como esse tubo desodorante foi parar em seu reto.
1: Exatamente.
2: Tá? Então, vamos tomar cuidado.
1: Cuidado com o desodorante, viu, gente? Aliás, tem uns que... Eu não sei se é de propósito, o que deixa mais perigoso ainda. Tem, além do formato fálico natural, que tem uma ponta que lembra muito.
2: Tem uma ponta.
1: Que facilita a entrada. Então tome muito cuidado.
2: Tome muito cuidado. E lembrando que este que foi parar no seu reto, ele só poderá tirar porque é em 48 horas. Ele dura 48 horas no reto. 5 horas, 13 minutos. Vamos juntos, Silvânia, aqui a informação. Ela bate na sua porta e pede passagem.
1: Um abraço pro pessoal que tá me lembrando aqui, a marca do desodorante é Old Spice.
2: Olha aí, Old Spice.
1: O triplo dos outros.
2: Mas é
1: bom, hein?
2: É bom.
1: Paga nós aí, Old
2: Spice. Bom, uma coisa legal é que ficará sempre cheirosinho, né?
1: Sim, exatamente. Olha, hora do mugido especial para aquela pessoa especial. Mandar um mugido aqui pro Giovanni de Teresópolis, no Rio de Janeiro.
2: Olha aí, Rio
1: bela,
2: de Janeiro.
1: Bela cidade. Bom dia, Tadeu e Vinheta. Bom dia, Silvânia Acre e Pedro Quadras.
2: Bom dia.
1: Hoje completo 40 anos e resolvi começar esse dia especial ao lado de pessoas especiais, vocês.
2: Poxa vida, muito obrigado.
1: Parabéns. Muita saúde, muita paz para você.
2: E não podemos deixar de prestar essa homenagem maravilhosa. Uma salva de palmas para ele.
1: Parabéns, cara. Parabéns. Receba aí toda a nossa homenagem, tá? Simone Palestrina, de vez em quando ela aparece.
2: Falou que iria fazer uma visita pra nós aqui, Simone. Compareça, venha nos visitar.
1: Venha nos visitar, sentar aqui do nosso lado, né?
2: Pode sentar do lado, senta no colo, onde você quiser.
1: Fica à vontade, Simone.
2: À vontade.
1: Um beijo pra você. Diz que agora tá loira.
2: Ah, então mande uma foto pra nós. Nós queremos ver você loira.
1: Gente, eu duvido. Beijo pra você, receba aí o nosso mugido especial, tá?
2: Bom dia.
1: Mugido pro Mozart também, mugido aqui pro André Luiz. Um abraço pra você, meu querido.
2: Um abraço, André Luiz.
1: Mandando mugido pro senhor Minhoca.
2: Nossa, gente, minhoca, beijoca.
1: Não dou.
2: É isso aí, Luiz.
1: Eu vou. Simone mandou a foto aqui. Parabéns,
2: deixa
1: Simone.
2: Deixa eu ver uma olhadinha como é que ela ficou.
1: Tá solteira, Simone? Como é que tá a sua vida, hein? Me conta aqui.
2: Ficou bonita.
1: Tá bonita, hein?
2: Uma coisa meio mesclada, né?
1: Ela é cabeluda também, né?
2: Cabeluda, ela é bem cabeluda.
1: Bem cabeluda?
2: Eu acho que é cabeluda onde tem que ser cabeluda, né?
1: Exatamente.
2: Parabéns, ficou linda.
1: Beijo pra você, está ótima. Nota 10.
2: Nota 10.
1: Parabéns, um beijo pra você, viu, Si? Tudo de bom.
3: Bom dia, Tadeu.
2: Bom dia.
3: Você tá doido, motorista? Excelente terça-feira. Vocês aí, papai do céu, cuide todo mundo aí, é o Marcos Miguel aí, e tchau, obrigado, hein?
1: Valeu, meu querido, um abraço pra você, esse é um mugido especial pra você que é especial, né?
2: É isso aí.
1: Um mugido também aqui pra Patrícia Matos, tá com a gente aqui, Pati, um beijo pra você.
2: Beijo pra você, Patrícia, um mugido especial.
1: Ela tá respondendo a pergunta que você fez no começo do programa, Pedro.
2: Qual seria?
1: Você deve estar com um delay, né? Queria muito terminar a minha faculdade. Você perguntou qual era o sonho, né?
2: Ah, sim, então nunca desista, minha querida. Vá pra cima, tente, lute, seja resiliente, porque você vai conseguir, só depende de você.
1: É isso, olha isso. Enquete do dia aqui no Pulo do Gado, aproveitando que hoje é o dia do Nunca Desista, né?
2: Atenção, enquete.
1: Qual é o seu sonho, né? Pode dizer, é livre, não tem opções hoje. É. Mas conte pra gente aqui se você tem algum sonho e qual você gostaria de realizar. Né?
2: Isso, vamos lá. E aí, qual é o seu sonho? Conte pra nós, divida com o público, porque nós queremos saber. Você sonha em algo? O que você quer ser? O que você quer ter aqui no Pulo do Gado?
1: É a enquete do dia no Pulo do Gado, 11999919197. Se tem algum sonho, pode desabafar. Pode, seja qual for. Claro. Um sonho de que eu queria era contracenar com o Kid Bengala. Pode ser.
2: Claro, por que não? É um sonho. É isso. E nós vamos aqui tentar realizá-lo, dependendo se tiver ao nosso alcance, tá bom?
1: É isso aí.
2: Não garanto que seja do tamanho do Kid.
4: E aí, Tadeu, e aí, Vinheta, bom dia, Pidonce.
1: Bom dia.
4: Meu maior sonho ultimamente, mano, tá sendo o Tricolor sair dessa nhaca desgraçada.
1: Não tá no nosso alcance.
4: Cê tá doido, aí, forte abraço, que é o Rogério de São Bernardo.
1: Rogério, não tá ao meu alcance, Se eu pudesse, já tinha demitido metade do time.
2: Não tá ao nosso alcance, aí já você tá querendo um milagre.
1: Mais um abraço pra você, tudo de bom.
5: Bom dia, Silvana, bom dia, Pedro Quadras. Meu sonho é com os carricos, pegar mulher pra caramba,
1: tá.
5: E só zoeira, bagunçar e vamos que vamos.
1: Bagunçar isso.
5: Vamos que vamos aí, que hoje eu tô feliz, terço.
2: Baguncinha, né, meu querido, você quer ficar rico, mas... Infelizmente, eu tenho que lhe dizer que você vai ter que trabalhar hoje.
1: Infelizmente. É. Boa sorte, bom dia pra você.
2: Bom dia.
1: Forte abraço aí, viu? Bom dia.
6: Bom dia, Pedro Quadras. Bom dia, Silvana.
2: Bom dia.
6: Eu não sou o Kid Bengala, mas eu tenho um centímetro a menos.
1: Olha Opa. Aí, olha aí.
2: Poxa vida, que um coisa, centímetro hein? A menos.
6: É o Rodrigo da Vila Maria.
1: Valeu, Rodrigo. Um centímetro a menos. Ah, o cara se garante mesmo, hein?
2: Nossa, é um bengalinha, né? Que coisa.
1: Um abraço pra você, tudo de bom. Simone responde aqui, diz que tá solteira há 3 anos e está reclamando. Está difícil, não tá difícil.
2: Simone, não tá difícil. Hoje em dia, com tudo que acontece, realmente, às vezes, é como diz o ditado. Antes pó do que mal maconhado.
7: Meu sonho, bom dia Silvana, bom dia Pedro, meu sonho é que o mês que vem eu faço espermograma e dê negativo, pose.
1: Olha aí.
7: Daí o motorista Rede Vega, daquele modelo, maneirado.
1: Você fez recentemente a vasectomia, cara?
2: Você sabe que eu fiz vasectomia, né, Silvânia? Você já sabe disso, muitos ouvintes já têm conhecimento, e realmente o espermograma é um exame em que você fica rezando pra que nenhum Gasparzinho apareça. Realmente, eu tenho até hoje guardado, viu?
1: Não. Os últimos?
2: Não. Não é isso, velho. Eu tenho o exame, o papel.
1: Ah, tá. Mas você faz com regularidade pra saber se voltou ou não?
2: Não, então.
1: Não, você confia.
2: Fazer eu faço, mas não leva até o laboratório. Horas, 18 minutos. Temos algum sonho feminino, Silvânia?
1: Atenção, você é mulher. Mande o seu sonho pra.
2: Mande pra nós.
1: Por favor. Deixa eu guardar um áudio aqui pro Pidoncio.
2: Estão
1: pedindo
2: ele.
1: Aqui, tá? Mande pra gente aqui. Realmente, é um sonho.
8: Dia,
1: oi. Bom dia.
8: Quarta semana Acre.
1: Semana.
8: Mais Osasco, meu sonho é voltar a ser. Ser jovem.
2: Que mal, maconhoca.
8: Ele é um das, ele é um das.
1: Ele cantou a música de abertura da nossa turma, né? Get Along Gang.
2: E aí ele quer voltar a ser jovem,
1: né? Exatamente.
2: Mas você sabe que a idade tá no corpo da pessoa, porque a cabeça ela pode deixar você mais jovem, desde que você aceite isso e desde que você esteja apto a ser mais jovem. Por isso que eu falo, prepare-se para a velhice. Vamos lá.
1: É isso, gente. Ponto final em mais uma edição do Pulo do Gado, edição de terça-feira, 18 de agosto. Pedro Quadra, sempre um prazer, viu?
2: Sempre um prazer para mim também, Silvânia, dividir essa bancada com você. Queridos ouvintes, obrigado pelo carinho da sua audiência. Lembrando, o furo foi dado primeiro aqui.
1: Sim.
2: Divulgue, comente, espalhe para todos que você ouviu no Pulo do Gado. No almoço, no jantar, no café da manhã, na macarronada de domingo. Os assuntos aqui são todos pertinentes. No fake news. Silvana, muito obrigado, minha querida.
1: Forte abraço, Pedro Quadras. Que você tenha uma excelente terça-feira.
2: Eu desejo mesmo para você e a todos os ouvintes. Bom dia.

0: Eu acho tudo bem, você não quer fazer todo dia, você não pode. Uma vez ou outra você tem que ser o nosso repórter, cara.
1: É isso aí.
0: O nosso enviado. Não vai começar.
1: Olha, só teve duas edições. Tudo bem que foram edições especiais, né? Foi no dia daquela confusão da greve dos trens.
0: Foi.
1: E aí a gente usou o Pidons como enviado, né? E depois a outra, que ele entrevistou a senhorinha lá, né?
0: Foi, eu acho que você deve participar junto.
1: Depois não acordou mais cedo, faltou. Realmente, Pidons, compromisso zero com o jornalismo, né?
0: Então, vamos combinar. Vamos combinar. Ah, eu não sei se a gente combina.
1: Vamos combinar, vamos combinar. A gente tá combinando de você entrar na abertura há 15 anos, você não entra.
0: Ô, Vinheta, o que é isso aí? Ah, pera, deixa eu mostrar pro Tadeu. Tadeu vai gostar.
1: O quê?
0: Eu trouxe pensando em você, lindo.
1: O quê?
0: Aqui, ó. Olha o que eu trouxe pensando em você.
1: O quê?
0: Posso mostrar?
1: Pode. Ah, eu sou curioso. Gente, ele trouxe o Nintendo Switch! Esse é o V1! É a primeira edição do Nintendo Switch!
0: É a primeira edição!
1: Que legal!
0: Você achou legal?
1: Vamos jogar o jogo de esporte? Você tem aí, não?
0: Ah, cara, eu só tenho o que veio nele, o do Mario.
1: Pois é.
0: Preciso comprar mais joguinhos, né?
1: É, o ruim da Nintendo é que os jogos são realmente bem caros, né?
0: É que você falou. Eu não sabia que você tira esse aqui, dá pra você brincar.
1: Jogo de movimento,
0: Ah, e eu vou querer, eu
1: jogo
0: vou.
1: Jogo de movimento.
0: Depois você me passa os detalhes.
1: Sabe o que eu tenho em casa?
0: O quê?
1: Obviamente eu usei 3 vezes, depois eu guardei. Eu tenho um jogo fitness. É sério. Ele gamifica o exercício físico.
0: Tá.
1: Então, na história, você é um herói, né? E aí, cada corrida que você dá, você vai ganhando ponto.
0: Certo.
1: E aí você usa um ringue, um anel desse tamanho aqui, né? E aí você deixa o anel aqui, coloca o outro controle na coxa.
0: Tá.
1: Pra ele sentir o movimento da
0: sua nada.
1: Perna. E aí você vai fazendo o exercício aqui, ó. Psh.
0: Não, mas aí esses negócios você tem?
1: Tenho. Eu vou te emprestar pra você
0: jogar. Mas tem que comprar?
1: É, tem que comprar.
0: Aí...
1: junto com o jogo vem, né?
0: Ah, tá, mas peraí, deixa eu entender. Então você tem que fazer exercício.
1: Exatamente, pra.
0: Mas eu não entendi qual é o motivo que você não joga, eu queria.
1: Ah, cara, cansa muito.
0: Entendi.
1: Não é tão divertido, né?
0: Tá bom. Não...
1: então.
0: Mas qual você mais gosta de jogar, Jadeu?
1: É...
0: esse aqui.
1: Nesse aí, atualmente tô jogando um chamado Xenoblade Chronicles 2.
0: Tá, mas todos esses joguinhos tem que ter o cartuchinho?
1: Mas tem digital também, você pode entrar na loja e comprar digitalmente, né?
0: Tá.
1: Eu prefiro o físico, porque eu tenho minha coleção, né?
0: Tá. Então... eu também gosto do físico. Eu tenho o PS5 e aí eu abro minha gaveta, cara, tem um monte de jogo. Eu não jogo. Às vezes eu abro, jogo um, jogo outro.
1: Aliás, eu te ouvi o tag da Tag Games. Lá no Flow Games. Que além do podcast, eles têm uns podcast game agora, né?
0: Ah, é?
1: É o Flow Games. E deu saudade, viu, de quando ele dava presente pra gente.
0: Ah, é?
1: Saiu distribuindo controle pra todo mundo ali na bancada.
0: É, não, eu saudade de quando ele ligava, quando ele falava com a gente. É,
1: exatamente.
0: Já viu, né?
1: Enfim. Ô, Pidonço, Luciana Vale.
2: Vale o quê?
1: Mandou uma mensagem pra você.
2: Ah, eu quero ouvir, tem a mensagem
1: não
2: falada?
1: Não é de áudio. Mas ela
2: falou assim. Ah, eu não sei ler.
1: Mas eu leio pra você.
2: Ah, tá.
1: Pede pro Pidonço cantar rap Scanner pro meu marido. Moramos na Inglaterra, tá? É o Diogo Bichão.
2: E ele é casado?
1: Com a Luciana.
2: É, né? Mas você vê que engraçado, a gente não tem nenhum preconceito, casado, tudo, e mesmo assim é bichão, né?
1: Não, é o apelido dele, Pidonço.
2: Eu acho que em vez de bichão, coloca bichana. Ai, nossa, que bichana. Mas ele tá fazendo aniversário?
1: É, tá fazendo aniversário.
2: Então, pra todos os aniversários antes de hoje, inclusive lá de Cubaiá, que eu mamo do fundo do meu coração, todos os cubaianos e cubaianas. É, nossa querida Kátia tá fazendo aniversário hoje também, Kátia Carrasco.
1: Olha, parabéns, Kátia.
2: Nossa linda. Então, pra todo mundo que tá fazendo aniversário hoje, Jadeu, vamos no Rap Scanning?
1: Vamos lá?
2: Você quer em que ritmo, Jadeu?
1: Pode ser samba, né?
2: Samba.
1: Samba. Ou não, pode ser os Três Tremores.
2: Os Três Tremores? Vocês me ajudam?
1: Ajudamos.
2: Então, vamos lá. Gente, isso aqui não é pra qualquer um. A gente é drarítono.
1: É o quem?
2: Aqueles não são os três, chamam...
1: barítono.
2: Trarítono, né? E sim, tem sim. O nunítono e o cassítino.
1: É.
2: Então, gente, atenção, tá? Pra todos os aniversariantes. Vamos lá, eu começo.
1: É isso. Eu e o Vinheta começa ou você termina?
0: Não, na verdade, a gente ele começa mesmo.
1: Ele começa, tá? Tá.
2: É a varitinha do maestro.
1: Tá.
2: A gente pede silêncio pra plateia, pra que a gente possa se concentrar, por gentileza. Vamos lá?
1: Vamos lá,
2: vocês
1: então.
2: Vocês estão prontos?
1: Vamos lá.
2: Atenção. é, aniversariante, né?
1: Então aniversariante. É o Diogo Bichão.
2: O Bichão.
1: Vamos lá? Vamos lá, então? Você quer uma pastilha?
0: O que você quer? Quer a tua água?
1: O que você quer?
0: Eu não abri a garrafinha. Pega essa água pra você.
1: Toma essa água.
0: Somente,
1: aí.
0: Só um
1: Ah, que nojo.
2: Nossa, que bom, limpei os dentes. Vamos lá, atenção.
1: Vamos lá.
2: Não, peraí que eu não peguei a nota, hein.
0: Meu Deus, pensei que era um cabrito tendo filho.
1: Vamos lá.
2: Vamos lá?
1: Vamos lá, então, vamos lá.
2: Peraí. Acho que aqui tá muito, né? Aqui tá.
1: Tá louco com a bala soft?
2: Tá dó maior. Eu vou deixar a nota mais grave pra vocês, tá?
1: Tá bom,
2: que
1: tá
2: hoje
1: bom.
2: Eu não tô muito bom, vai. Qual que você quer? Que tom você quer que eu use, hein?
1: É. Pode ser.
2: Pode ser o tom cavalcante?
1: Pode ser lá.
2: Hã?
1: Lá.
2: Lá, você quer que eu faça lá?
1: Ser... Não, não, é aqui. Lá é a nota.
2: Não é pra você ir lá, não.
1: É o tom.
0: Esse sketch estrapalhou.
1: É isso aí, PC.
2: Vamos lá.
1: Vamos lá.
2: Vai. Quer que eu mantenha nesse?
1: Tá bom assim.
2: Tá bom, senão eu vou ficar o programa inteiro.
1: O programa inteiro cantando parabéns pro Diogo Bichão.

0: família Guido, muito obrigado pelo som, tá limpo, tá claro. Alô, PA, alô, família Guido, é power, é power. Família Power Guido, obrigado.
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0: Vamos embora, todas as comitivas do Brasil. Vamos juntos. Alô!

0: com a gente aqui. Vai começar a festa mais bonita do planeta. Alô, alô, alô!
1: Locutor de rodeio chegou no estúdio, vai fazer o desafio, vai ter o rodeio, vai ter montaria, vai ter tudo. 11 99991 9197. Mande sua mensagem com o seu nome aqui e a palavra pro locutor de rodeio fazer a rima. Mas antes, a entrada oficial dos peões das estrelas. A entrada dos que vão montar nas máquinas de carne.
0: Neste momento.

0: cara. Ai, cara dos piões.
1: Tá com muito eco,
0: senhor. Obrigado, meu Deus.
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0: Cubra-me com seu manto de amor.
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0: Guarda-me, meu pai.
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0: dor. E neste momento
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0: os peões perfilados
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0: chapéu no peito em forma de respeito. Obrigado a todos. Eu gostaria que apagassem as luzes.
3: Apaga lá, gente. Olha que bonito. Olha que lindo.
0: Eu quero ao nosso iluminador canhão de luz em cada peão.
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0: E nós vemos ali nos peões as lágrimas que rolam nos rostos cansados. Gostaram do rostos?
3: É um sotaque diferente.
2: E aqueles.
0: É claro que nós não sabemos o que passa na cabeça de cada peão. É claro que não sabemos a condição de cada peão que deixou a sua família em casa para enfrentar os tolos valentes. Eu quero agradecer aí a companhia aí, Drosque do senhor Osvaldo, pelos touros aí realmente preparados para esse rodeio.
1: Mas no meio do negócio.
0: No meio do negócio aqui, pô. Desliga lá.
1: Desliga lá. Tá no meio da festa aqui.
0: No meio do. Da oração. Continuando aqui, obrigado aos peões. Nós vamos rezar para que tudo dê certo. E a partir de agora, nós vamos começar a festa de uma forma diferente, com fogos, com alegria, com

0: todo mundo dançando até o amanhecer. Eu tenho uma coisa no corpo que é mole, mas é fácil de endurecer. É a unha, me chupa.
1: O Fabiano, locutor de rodeio, mandou a primeira palavra aqui. O locutor de rodeio, duvido você fazer uma rima aí, ó, de bate-pronto, com a palavra cuido. Cuido é a palavra. Quem mandou foi o Fabiano, locutor de rodeio. Bora!

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1: Um abraço pro Miguel Tadeu. Bom dia aqui, ele pediu a palavra também pro locutor de rodeio que tá dançando aqui na arena nesse momento. É a festa, é a festa, é a festa. E ele falou, locutor de rodeio, você fazer uma rima com a palavra tambor, tambor, e tá mandando um beijo pra filha Júlia que vai disputar o barretão.
2: É rodeio!
1: E, ele, e a foto de perfil dele é ele montado no cavalo aqui, cara.
0: Ei!
1: O cabo é bom, o cabo é bom.
0: Alô, alô, alô. Pessoal da produção aí, pede pra nós aí, qual é a categoria que ela vai participar? O que que é, hein?
1: Qual que é a categoria, o
0: que ela Miguel? Vai fazer lá?
1: Conta aí pra gente. Vai disputar barretão, que beleza, hein? Boa sorte pra ela, viu? Boa sorte pra ela.
0: Boa sorte! Alô, deixa eu mandar um abraço aqui. Claro, cumprimentar aí a todos os amigos que estão trabalhando, a todos os colaboradores aqui desta festa.
1: Aí não,
0: peraí, eu nem sou político, pô. Falando dos colaboradores, as pessoas estão trabalhando aqui nas barracas, também agradecer aqui. Eu quero agora. Cadê o Pepeco, hein?
1: Cadê o Pepeco? Cadê o palhaço Pepeco?
0: Cadê o palhaço Pepeco, nosso guarda-vidas?
1: Chama ele lá, chama ele lá, chama ele lá.
0: Deixa.
1: Aí não, aí e, realmente, aí parou. Tá aqui, parou. Essa bateria também, hein? Cinco minutos de vida.
0: Ei, ei, ah, ei, ei, ei. Ah.
3: Line in.
0: Ai, ei, line in. Ah, oh. Alô, cadê o Pepeco, hein?
1: Cadê o palhaço Pepeco? Chama ele lá.
0: Gente, eu pede pra ele entrar.
1: Chama lá, chama lá. Palhaço Pepeco com a gente aqui.
0: Aê, uma salva de palmas pro Pepeco.
1: Boa, Pepeco, boa.
0: Salva de palmas pro Pepeco fazendo sua performance lá. Entrando com a sua monocleta, né, que chama? Ei, aê, vai lá. Alô, o Pepeco dando seu show lá. Parabéns. Alô, uma salva de palmas pro Pepeco, gente. Obrigado, aê. Fazendo sua apresentação. Obrigado, viu? O nosso guarda-vidas e salva-vidas dos peões. O Pepeco lá. Parabéns, o Pepeco. Oi! Pera aí, ele tá fazendo uma. Fazendo mímica lá pra mim. Vamos ver quem adivinha. Bora lá, Pepeco. Começando com a mão. Ele colocou a mão pra baixo. Não entendi ainda. Ergueu. Aí. Muito lá. Não entendi também, Pepeco. Ah, vai você, ô trouxa. Aqui pra você aqui, ó. Aqui pra você aqui, ó. Bem no centro.
1: Valeu, Pepeco!
0: Já tem outra frase aí, nem sei.
1: Tem, mandei aí, ó. Tambor.
0: Tambor?
1: Pra filha do Miguel Tadeu, que vai disputar o barretão. É a Júlia, vai disputar o... Eu não sei se a pronúncia é essa, tá? Três tambor feminino.
0: Três tambor feminino, essa prova é muito legal. Ela tem que fazer num tempo os três tambores com o cavalo. Como é que ela é, a Juliana?
1: É a...
0: Já esqueci.
1: A Júlia.
0: A Júlia!
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0: e qual é a palavra?
1: É tambor.
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0: Pula boi, pula cavalo e boi. Esta é a festa do peão de boiadeiro. Alô!

0: Fátima. Alô, Ditingão! Alô, pessoal lá da Semblança, quero saber o salva-vidas. Todo mundo aposta aí, ok? Atenção! Atenção lá! Já tá tudo certo aí? Obrigado mais uma vez aí, a companhia do senhor Osvaldo.
1: Pepecou, fica esperto. Simbora, aí, Pepecou!
0: Bora lá! Tamo junto! E agora o pau vai comer! Ponteira de número 7, patrocínio Band FM. Alô, Ditinho, boa sorte, meu querido. O touro é valente, o touro é animal. Vamos lá, Ditinho, tá tudo pronto. Arraiou.

0: aqui, segura lá.
1: Segura lá, segura lá.
0: Segura lá, Pepeco!
1: Pepeco! Isso é pra o nosso palhaço salva-vidas lá.
0: Pepeco!
1: Pepeco, vem pra nós lá, querido.
0: Ele não tá mexendo.
1: Pera lá, o que foi lá?
0: Ele não tá mexendo.
1: Pera, ele tá mexendo, peraí. Segura, atenção!
0: Segura lá, gente.
1: Vamos pedir o pessoal aí da plateia segurar um pouquinho. Vamos lá. Como é que é aí? Desculpa aí. Tá. Ok. Um silêncio aí pra todo mundo. Pedi aí o nosso querido peão. Ele não. Ô, Pepeco!
0: Nenhum sinal de vida.
1: Vê lá! Pessoal fazendo lá os primeiros procedimentos. Oh, meu Deus. Oh, meu Deus. E neste momento, nós viemos aqui dizer que lamentamos muito. De verdade. Aconteceu lá, Pepeco. Oi? É, né?
2: As campaníssimas do bairro de Alencar. Não se vá. Eu realmente vou te deixar.
3: Tô tomado. Não me deixe.
2: Eu te amo, mas tenho que te deixar. De verdade, eu acho que acabou entre nós.
3: Não
2: chore.
0: Morreu ou não morreu, peão?
1: Você tá buscando aí, morreu. Como é que é, Pepe? Tá bem?
2: Ei. Cadê?
1: Opa! Ficou de pé!
0: Graças a Deus! Coisa de 3 anos de fisioterapia, ele volta a andar.
1: Graças a Deus! Agradecer aí, tiver algum fisioterapeuta aí na plateia, já vai faturar uma graninha aí, viu, querido? Já conversa com ele lá. Algum fisioterapeuta, levanta a mão aí, ó. Tem 5 ali, ó. Pepeco, pega o nome do fisioterapeuta. Ó, e fala que a gente quer comissão, hein? Comissão, a gente que arrumou o peão pra ele. Bora lá. Muito obrigado a todos. De verdade, que festa bonita. Que festa legal. E o helicóptero bem-vindo. E assim eu me despeço de mais um rodeio. Esse rodeio aqui na Band FM, sempre homenageando os profissionais da voz. Obrigado a todos. Obrigado, meu Deus. Obrigado, Nossa Senhora da Aparecida. E desta forma, eu subo no helicóptero do comandante César. Alô, César! Gira, gira, gira. Tchau. Obrigado, tchau.
0: Valeu, valeu.
1: Tchau.
0: Vai tomar 15 pra 6. Esse hospício aqui tem nome e sobrenome é

0: é 5 horas 45 minutos. É. Tá desligando aí o pessoal da. Pessoal da Power Guido tá desligando aí os equipamentos, né?
1: Pessoal, deixa eu tirar aqui só. Ei, ah.
0: Tirou aí, né? Tirou aí.
1: Pera, cá. Oi, segura. Vamos lá, ok.
0: Batalha de rap agora, vambora. Agora, meu querido.
2: Alô, pessoal!
0: É que a onça vai beber água. E o Mano Pidoncio.
2: Vamos juntos nesta batalha de rap. Nós queremos que você. Esta manhã de terça-feira, gente. Vem junto com a gente. Bom dia, meus amigos. Alô, ouvinte da Band.
1: Alô, pessoal. Aqui é o Mano Vinheta. E nós vamos nesta batalha. E queremos que você participe. Porque você também é a nossa voz.
2: Aí, Mano, já deu.
0: Aí, Mano Pidoncio, Mano Vinheta, Mano Ouvinte. Fique longe das drogas.

0: Juneval, não sei se eu vou, não. É muito longe. Mas se você quer ir, vem pra cá. O Band, bom dia. É muito legal.
1: Valeu, valeu, Edmilson. Tamo junto, valeu. Vai.

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1: É isso aí, mano, Pidonça.
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1: Valeu, mano.

0: vida você vai vencer. É só ter pensamento positivo.
1: É isso aí, você que é legal. Alô, pessoal do outro lado do muro. Lembre-se, se você tá aí é porque você cometeu alguma coisa. Põe a mão na consciência. Quando você sair, volte pra vida, volte a viver. Porque você merece. Alô, meus amigos, você que tá aí numa cama enfermo, Deus vai abençoar o seu dia.
0: Amém, vai mesmo.
1: Tamo
0: vai
1: junto.
0: Mesmo. Amém.
1: Olha aí, mano, já deu, mano, vinheta.
0: Abraço pra você que broxou ontem. A vida é assim.
1: A vida é assim mesmo.
0: Hoje pode ser que você não broche.
1: Amanhã também você broche. O importante é viver.
0: Valeu, valeu, gente, valeu.
1: Assim
0: valeu.
1: Vamos encerrando, assim...
0: Acabou a trilha, acabou.
1: Acabou, acabou. Para também.

0: também, senhoras e senhores. É hora aqui do nosso cafezinho de todas as manhãs. Vem com a gente. É 11 99991-9197. Peça seu cafezinho. Hoje tem cappuccino, tem com leite e tem puro, tá?
1: Deixa eu mandar um cafezinho pra ele que tá sempre ligado aqui. Nosso querido Casinha. Nosso querido chefe lá de São José do Rio Preto, que falou que vai estar na festa do rodeio de Barretos. E falou, Tadeu, quer ir com ele? Ele manda te buscar.
0: Olha.
1: Porque disse que lá vai ter muita coisa legal pra você fazer.
0: Ô, oh, que legal! Vamos combinar.
1: Vamos combinar,
0: Casinha? Vamos combinar? Ô, Casinha, vamos combinar.
1: Vamos combinar, sim, até porque eu quero montar também.
0: Baixa pra nós tomar. Pede aí o seu café.
2: Bom dia, meus lindos.
0: Oi.
2: A gente nasceu só bonito, né?
0: É isso aí.
2: Não deu certo o negócio do rico? Então bora trabalhar. E aquele cafezinho pra Fabi de Floripa. Beijo, ótima semana. Fabi.
1: Ela ainda nasceu bonitinha em nós, né?
0: É, e a gente? É, pois é. Um
1: filho pobre.
3: Bom dia, Tadeu. Tô aqui, viu, Tadeu, no meu cafezinho, pão com mortandela.
0: Quero.
3: Na 25 de março aqui, na rua Carlos Souza.
0: Aí, ó.
3: Bora.
1: Ah, eu adoro a região da 25.
0: Eu preciso na 25 comprar roupa nova pra mim, cara.
1: É, eu gosto muito também de ir na ladeira Porto Geral, na época de Halloween.
0: Tem bastante cacareco, né? Fantasia,
1: adoro,
0: né?
1: Adoro.
0: Muito bom. Um abraço pessoal do centro de São Paulo aí, tá
4: bom? Bom dia, Tadeu.
0: Oi,
4: Amber.
0: Oi, querida.
4: Quero café. Tô aqui na fila do Terminal Guarapiranga, pegando ônibus pra Rebouças.
0: Aí, ó.
4: Adorei essa rima de vocês. Um beijo, Ana Célia.
0: Ana Célia, um beijo. Ana Célia, você é o tipo de pessoa que acorda mais cedo só pra formar uma segunda fila e ir sentada no busão?
1: Fiz muito isso, hein?
0: Tem essa tática, viu? Tem essa tática. Um beijo.
1: Fiz muito isso.
5: Bom dia, Tadeu. Bom dia. Ô, Vinheta, você tem irmã, Vinheta? Bom dia, manda um cafezinho aqui pro Emerson de Barueri.
0: Uma curiosidade, você tem irmão, meu Vinheta?
1: Ô, Emerson, eu tenho uma irmã, sim, inclusive, de 46 anos.
0: Eu não sabia?
1: É.
0: Eu não sabia.
1: Você não sabia? Tá?
0: Não.
1: Não, o Edson.
0: Ah, ele é operado?
1: Oi?
0: Eu não sabia.
1: Não é operado, mas é uma
0: mulher no corpo de um homem.
1: Na verdade, eu vou falar, ele é operado.
0: Tá.
1: Tá, então... e só que deu errado, ficou com 17 centímetros.

0: Ponto final aqui, mais uma edição do Band. Bom dia, segue a gente nas redes sociais. Sou o Tadeu no Instagram, sou o Tadeu no Insta.
1: E arroba Emerson Franca Oficial.
0: Vem aí mais uma edição da Hora do Ronco. O Ronco tá preparado aqui, já tá repassando todo o roteiro do programa mentalmente, né?
1: Ai, veio com frio, hein? Ela tá pra cima cruzada.
0: Tá
1: frio,
0: ah, tá frio. É que tá 18 graus aqui no estúdio. Desculpa, vou desligar aqui, senhor.
2: Obrigado, hein?
0: É que o Band Bom Dia é um programa que exige muito energia da gente, né? Então eu acabo suando bastante. Então
1: falou que a Hora do Ronco não exige nada.
0: Não, não exige porcaria nenhuma.
2: Vai bem, viu?

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Um país que perdeu a compostura, atendendo a políticos sutis, que dividem o Brasil em mil Brasis, para melhor assaltar de ponta a ponta. 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

0: Tá certo, meu senhor. Nós ouvimos aí João Campeiro com Pedro Tatu, Pátria Sulina, Todo Verde do Meu Campo, Jorge Guedes, Por Uma Pátria de Todos, ilustrando a poesia do João de Almeida Neto, O Meu País, aqui na Band FM, na 94.3. São 6:20, 6:20 de uma terça-feira, dia 18 de agosto de 2026, e a Band FM 94.3 com o Buenas Campeiro nesta manhã. 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Tá certo? É isso? Na 94.3, na Band FM, o Buenas aí, o campeiro, você vai campo afora. Bom dia, e assim é...
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3: 6:23.
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2: Que tal, parceiro? Muito bem. Daí, Ritmos da Noite em Lages. 6h25, bom dia. Buenas Campeiro, contando a história dos versos, da história do nosso povo, da nossa gente, mostrando a beleza, mostrando a simplicidade do nosso campo, do nosso canto e da nossa gente. Assim, deste jeito.

0: aí, 6:36, Valderas debulhando pinha. Ouvimos Dão Hortaça com Fermento da Esperança, bonita letra, e os Teatinos Pedro Guará, aqui na Band FM, na 94.3. Muito bom dia, Lages, muito bom dia a toda a região serrana, muito bom dia, senhores e senhoras, que neste momento já estão preparando um dia de lida, não é? Isso, a quem vive na cidade, a quem vive no campo. Vocês que nos ouvem na internet, www.bandfmlages.com.br, a nossa saudação fraterna. E a 94.3 é a Band FM de Lages para todo este mundo de meu Deus, com o Buenas Tia Campeiro de marca e sinal há muitos anos neste horário e neste segmento. E um detalhe, na mesma empresa, no mesmo prefixo. 94.3, a velha 94.3. Vamos lá. 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Pessoal do Fórum Nereu Ramos, um abraço para vocês aí. 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Buenas, tá certo. 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Vale ressaltar que a temperatura está em 14 graus e 2 décimos. Não é? Ontem não choveu, abriu o tempo, deu um solzinho. O solo está encharcado. Neste momento, então, quando tem calor e umidade, o pasto vem, não é? O pasto vem. Muitas pessoas que plantaram pasto em função de tanta chuva, virou pisoteio. Quase que perderam. Tem de tirar do campo e tratar no coxo, não é? Isso, até o tempo endireitar. É assim que funciona. Muito bem, são 6:39, 6:39, vamos valorizar um pouco mais os nossos patrocinadores e clientes e já já voltaremos com mais moda de fundamento, senhor.
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3: 19 minutos faltando para as 7 da manhã.
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3: Muito bem, senhoras e senhores, é a Band FM, é o Buenas Tias, 6:42, 6:42, terça-feira, dia 18, e por aqui o tranco é serrano. Vamos? Vamos lá, então.

0: 6 minutos faltando? Não. É? 6:54 então. É verdade. Muito bem. De uma terça-feira, dia 18 de agosto. Nós ouvimos Choca Martins Campesino, Fogo de Chão, décima do Potro Baio e João Luiz Correia, Pago Dileto. Pessoal aí de Curitibanos, bom dia. Buenas. 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Muito buenas, parceiro. É a Band FM. Ui, galera, a carreta vem ajeitada passando aqui pela frente. Vermelho. Muito bem. 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Dom Daniel Silveira, como vai? Daniel especial. Daniel, homem que traz informação para todos nós. 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Tá certo? Muito bem. São 6:57, 3 minutos faltando para as 7 da manhã. É isso, produção? Ah, muito bem. 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Oi, galera. Muito bem. Tá certo, 2 minutos faltando para as 7 horas da manhã. Temperatura 14 graus e 2 décimos. Amanheceu.
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7: 7 em ponto.
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E agora vamos baixar o instrumental aqui. Quero ver todo mundo cantando Viva Gaitaço comigo pra ficar bonito. 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

0: Meu senhor, nós ouvimos então aí o Porca Véia, viva o gaitaço, imortalizado, não é? César Oliveira e o Rogério Melo para bailar de cola tarde, um baile que não é pra gente direita, bem o promíscuo. E ouvimos Chasque Campeira na faísca das esporas, além do César Passarinho e Sino Guri. Original essa aí. Muito bom dia, 7h20? 7h20 na 94.3, atenção senhores, a Globo Planalto, a sua concessionária Fiat em Lages, Lages e Curitibanos, também Itajaí. 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E atenção, no trânsito, quando enxerga um outro que vem de arrepio, tu abra o olho, tu te atende, né? Dirija por ele e por você. Isso salva vidas, tá certo? Muito bem. 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
6: Hora certa, 7:25.
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6: Muito bem, meu senhor, vamos com a previsão do tempo então para este dia 18 de agosto de 2026, uma terça-feira, 7:26 e a temperatura neste momento 14 graus e 2 décimos, é isso? Umidade relativa do ar 78%, é o que diz o nosso relógio? É, e vivemos na estação do inverno brasileiro, isso, e que lua é essa? Lua nova continua sendo. Para hoje então, a mínima de 14 fechou e a máxima de 28 graus Celsius. Sol com muitas nuvens durante o dia, períodos de céu nublado. Noite com muitas nuvens. Vale ressaltar que às 5:30 da manhã uma névoa ainda tem. Olhando para o jeito Moro do Posto, uma névoa muito forte aqui, mas o sol já deu o sinal da graça, não é? Isso. Daí então não há possibilidades de chuva para terça-feira. É lua nova e o vento que sopra 9 km por hora, vento noroeste. É isso? É? Muito bem. Para amanhã, senhores, quarta-feira, sol com muitas nuvens, entretanto, pancadas de chuva à tarde e à noite. Mínima de 15 e a máxima de 23 graus Celsius, 1,7 milímetros de recolhimento para a quarta-feira. Para a quinta-feira, mínima de 13 e máxima de 20, sol com muitas nuvens e pancadas de chuva à tarde e à noite. 6,2 milímetros de recolhimento para quinta-feira. E na sexta-feira, mínima de 8, observe as mínimas baixando, não é? Mínima de 8 e a máxima de 13 graus Celsius, 0,6 milímetros de recolhimento. Portanto, sol com chuva de manhã e diminuição de nuvens à tarde. Noite com muita nebulosidade. É irrisório, insignificante este volume, 0,6. No sábado, olha a mínima. Mínima de 3 e a máxima de 13 graus Celsius, dias de sol com algumas nuvens e névoa amanhecer. Noite, o céu limpo. No domingo, 0 grau, meu parceiro. Mas que tal? Não há possibilidades de chuva, então dia de sol com névoa amanhecer, né? E também nevoeiro à noite. E há possibilidade, pelo que diz o clima-tempo, que pode dar inclusive uma jada aí no dia 23 de agosto. Está entendido? Está entendido? Muito bem. Semana próxima as temperaturas atingem 10 graus Celsius lá por quinta-feira. Daí para trás as temperaturas inferior então a 10. Para você se programar. Tá certo? 7:28 então, bom dia.
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4: Muito bom dia, meu senhor, 7:30. Muito bem, tá aí o preço do boi gordo para você atualizado, segundo o Infoagro, dia 17 de agosto, ontem, portanto, para o Planalto Sul. Ele nos diz de que o preço do boi está 12,51 sem alteração, vaca 11,25. Né? O bezerro de corte continua 14,77. Novilho de ano e meio para 2,12,83. Ovinos 16,20. Né? O borrego, não é? A ovelha adulto acima de 4 anos, mais para descarte, 9,75. O feijão vermelho, bolsa de 60 quilos e os demais, R$300. Feijão carioca, R$226,67. Feijão preto, R$196,25. A soja industrial, R$129,50. O trigo, R$69. E o milho amarelo, R$60 a bolsa de 60 quilos a nível de produtor. Está entendido? O preço do dólar, R$5,20. E o euro, R$6,02. Bom dia.

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1: Transportador de petróleo e Pimax aí da Ipiranga, nossa saudação fraterna, sempre passando por aqui gentilmente nos abanda aí. Sucesso, meu parceiro. Bom serviço pra ti aí. 7:32, falávamos de milho, tá aí o milho e a família. Quem tem milho plantado, duvido passar fome. E sempre tem uns trocos na gibeta.

0: que tal a lida?
1: É, 32ª sabecada canção nativa aí, André Teixeira e o quarteto juntando é igual, é neste ritmo. É neste ritmo, não pode forgar, né? Isso, cachorro, estrada de rei, berro, grito, pra poder reunir a tropa lá, ou a manada, lá, é, na Mangueira. Isso. Ouvimos Marém com Vistaço na Tropa, ouvimos Renato Jaguarão, Saco de Estopa, e os Serranos, O Milho e a Família. Foram as modas que ofertamos aos senhores neste espaço. 7h46, encerramos mais uma edição deste Buenas, na terça-feira, dia 18 de agosto. O sol se faz presente na terra serrana, não há de chover, segundo o Climatempo e segundo o nosso patrocinador da hora, que é a Vesp, atendendo teu patrimônio. Muito bem, assim sendo, encerramos mais uma edição deste Buenas, como disse, em nome de Recanto Marim, sempre com variedades de produtos, com rações, ferramentas, medicamentos e atendimento diferenciado. 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Buenas, grande abraço a todos e até amanhã cedo, se Deus quiser.

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0: Exatamente. Bom, vamos lá, né, gente? Vamos. Hoje é dia de não desistir ou desistir das coisas, de pessoas, né?
1: Pois é. Alô!
2: Bom dia!
1: Bom dia, quem é?
2: É Mônica do Jabaquara.
0: Ô, Mônica, Mônica, antes de mais nada, você tá no Viva Voz, Mônica?
2: Eu tô no Viva Voz porque eu tô no carro.
0: Ah! Meu Deus! Você não consegue tirar, né?
3: Tira, tira, tira, tira, tira, tira, tira, tira, tira, tira, tira que eu vou falar.
0: Alô? Ih, foi tentar tirar a caiolinha.
1: Porra, cara. Alô? Mônica?
0: É, ela foi tentar tirar a caiolinha.
3: Ô, cara, botou, né?
0: Cala a boca. Pelo amor de Deus, tá amarrado.
3: Ó. Isola, quem é?
0: Não, tô isolando aqui. Pensamento negativo. Não atende mais? Putz. Aí realmente.
1: Mas também vocês fizeram?
0: Nossa. Ah, cara, mas eu queria uma qualidade melhor de ligação.
1: É, ela ficou de mal com a gente? Será, Mônica?
3: Não, ela senhora. Tá tentando lá, vai voltar com a gente.
0: Camila tá restabelecendo contato, em nome de Jesus ela vai atender de novo, né?
3: É. Vai. Qual é o personagem da turma da Mônica que fala errado?
1: Cascão.
0: Não, é o Cebolinha.
3: Não, ele fala helado. A ouvinte tá no ar.
0: Meu Deus do céu. Oi, meu amor, bom dia. Ah, deixa ruim mesmo agora. Agora deixa ruim.
3: Fala, meu amor.
1: Mônica, você vai desistir ou vai continuar?
2: Eu vou tornar, vou continuar. Vou continuar.
1: No quê?
2: É o seguinte. Eu não desisto desses carros que compram um carro de 1 milhão, que trocam por 1 milhão. Quem tem meta?
0: Você entendeu? Não entendi nada, Ronco. Eu não entendi absolutamente nada. A ligação tá horrorosa.
3: É.
0: Eu desisto.
2: Alô?
3: Agora sim! Aí! Aí! Pelo amor de Deus, gente! Agora acabou o tempo, tchau!
1: E o que que você vai desistir?
2: Eu não desisto. Eu não desisto desse pessoal que não dá seta. A coisa tá feia.
0: É, realmente.
2: Olha.
0: Todo mundo comprando carta, né?
3: É verdade.
2: Não, o pessoal. Não. Comprar carro de 1 milhão, troca por uma espiga de milho e o carro vem com defeito de fabricação.
0: Ah, não, mas não é defeito não, a galera esquece de dar seta mesmo.
3: Onde entra espiga nessa história?
0: Vamos lá, gente.
1: Eu vou te falar onde
3: é. Peraí, fora do rumo.

0: Tarde FM, Marcos e Belucci. Pena que você já namora aqui na Hora do Ronco.
1: Ah, mas nós conversamos sobre isso, né?
0: É a música, vinheta.
1: Ah, tá.
0: Isso aqui.
2: Adulto. Baiano.
1: Acho
2: barata.
1: Que não tem que viver um momento. Deixa em off. Sabe, a vida da gente tá aí pra ser vivida, cara. Vamos viver esse momento, vamos curtir. Eu quero ficar velhinho na minha cadeira de balanço. Os meus netinhos passarem e ver eu rindo. Eu vou lembrar do nosso momento.
0: É, vou apertar o
1: botão. Vocês vão ficar paquerando em cima do negócio aí?
0: Não.
1: Bar.
0: Vamos lá. Vamos lá.
1: O cara chegou no boteco. Lanchonete bonita. Duas mulheres lindas. Duas morenas de um lado, duas loiras do outro, abraçadas assim, ó. Com as quatro, Jadeu.
0: Caramba.
1: Aí ele chegou, todo mundo ficou olhando. Aí ele já gritou, todo empolgado, né, Jadeu? Ele assim com as mulheres assim, ó. Aí ele gritou, aê! Não vou beber álcool não, hein, garçom? Eu quero refrigerante! Aí o garçom gritou, família? Ele falou, não, são do job mesmo.
0: Não, meu filho.
1: Não, filho.

0: Band FM, Bruno e Marrone, agora vai.
1: Vai.
0: Obrigado, Homem Vinheta, acabou de dar um beijo na minha nuca aqui, tô todo arrepiado, muito obrigado. É. Precisava disso, faz tempo que eu não tenho outro corpo tocando meu. É, 11999919197.
2: 40 anos de programa, o Ronco tem que passar por isso.
0: Você já desistiu de alguma coisa? Vai desistir de algo. Pedro, você não pode desistir do amor, seu Pedro.
2: O amor, ele floresce.
0: É, oh, que coisa. Bom dia.
3: Bom dia, bom dia. Meu nome é Cláudia, eu sou de Indaiatuba. Bom dia, meninos. Olha, uma coisa que eu não vou desistir é de encontrar a tampa do meu caldeirão. Gente, ela deve estar amassada, jogada em algum canto, mas não desisto. Eu vou achar.
0: Vai, acha uma
1: hora.
0: A tampa
1: do quê?
0: Do caldeirão.
1: Da privada?
0: Não é mais da pana, não, do caldeirão, gente.
2: A menina é bruxa?
0: Não. Metade da laranja, a alma gêmea.

0: 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Ana Castela, é que eu não tinha esquecido, tá chegando a hora, hein, gente? Depois de amanhã, hein? Quinta-feira, Band FM de pertinho. 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
1: Tá bem legal.
0: 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Vai. 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
2: Fui eu que fiz o roteiro.
0: Você que fez o roteiro, seu Pedro?
1: Você.
0: Por isso que tá tão lindo, viu?
2: Obrigado.
0: Aquela abertura que você escreveu lá, ó, nossa, parabéns.
1: Que aquilo, hein? Na hora que ela desce no cabo de aço.
0: Será que vai ter? Não sei. Assista, ouça Band FM de pertinho, Ana Castela.

0: Feira, 8 da noite, hora de Brasília, aqui na Band FM. Seu Pedro, hoje nossa pergunta qual que é?
1: É o que você que nunca mais vai fazer, o que você prometeu, não vou fazer e fez. Conta aqui na Band FM, na hora do ronco, até as 9.
0: Perguntando aqui o Fabiano se o senhor estará junto com a Ana Castela cantando no show.
2: Isso, vai cantar, fazer a segunda.
1: vou ver meus compromissos.
0: Muito bem. Ô, Vinhetão, a palavra-chave qual que é que o Pedro está apontando pra você aqui?
2: A palavra-chave é nunca.
0: Nunca, manda nunca. 11 99991 9197. Já, na Band FM.

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0: 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Hoje é o dia do não desista nunca. Não é essa, Pedro?
1: Alô?
2: Alô?
1: Bom dia.
2: Oi. Bom dia.
1: Quem é?
2: É o Leandro Biroca de Osasco.
1: Muito bem. E Leandro, vai desistir ou vai continuar?
2: Vou desistir, vou continuar, né? Fazer o quê? Tô continuando há muito tempo, já faz 3 meses que eu tô mandando pra vocês todos os santos dias, nada ontem mesmo. Eu mandei uma história lá dos piores encontros maravilhosos do caso Venere e nada de colocar no ar.
0: Ô, meu querido, então aproveita hoje que a gente escolheu você. Aproveita hoje.
3: Aproveita agora, animal de teta.
0: Conta a sua história.
3: Vamos lá, bom dia.
2: Um abração do Bri-Bri, bro.
0: Meu Jesus, realmente hoje eu não sei, não, cara.
1: Você entendeu porque a gente não coloca no ar?
3: Desperdiçou!
0: O que tá acontecendo com o ouvinte hoje? Eu não tô entendendo.
4: Mas você queria o quê? Um programa desse, você queria o quê?

0: Band FM, Simone Mendes, Direitos Iguais, aqui na Hora do Ronco, 8h19, Homem Vinheta, que momento é esse, cara?
1: A segunda aula do inglês pra vocês.
0: Com o professor Pidoncio Pidunga da Silva.
2: É, gente, eu falo, a publicidade, a propaganda é a alma do negócio, a gente tem que saber se vender. A gente tem que saber negociar, e eu falei na primeira aula a respeito da franquia do meu curso Inglês para vocês. E já um grande empresário, um grande empreendedor, acabou de me chamar.
0: Opa, qual o empresário?
2: Oi?
0: Qual empresário te chamou?
2: Não posso ainda falar o nome dele, mas me chamou.
0: Mas ele... ele...
2: otário.
1: As crianças deliraram, velho.
0: Tá bom, vamos lá, vai, gente. Vamos manter
2: o nível. Falar, viu? Ó, tudo bem, meu queridão. Hoje você zomba. Amanhã
0: vai zombar também.
2: Mas eu desisto, vamos lá.
0: Ô, professor, manter o mínimo de sanidade possível nesse programa que tá difícil. Hoje realmente tá todo mundo louco aqui.
2: Vamos.
0: Ô, professor.
2: Oi.
0: O nome do aluno. Lorival.
2: Lorival é o Lirivi.
0: Lirivi, ele quer saber qual é o significado. Eu esqueci a...
1: Ah, eu posso falar a palavra. Eu ouvi o... É Lorival, né?
0: É Lorival.
1: Ele colocou aí que é até o tema de hoje, a palavra-chave de hoje.
0: Ah, é verdade. É never. Never.
2: Ah, isso é fácil. Pelo amor de Deus, vai, gente. Aí também tá demais.
0: Aí eu tá pensei... entregue de bandeira.
1: Peraí, né, querido. Não sabe, você tem que falar.
2: Deixa eu mandar um abraço pra ela, mandar um beijo. Inclusive, tá fazendo aniversário hoje a Verônica.
0: Uhum.
2: E ontem eu falei pra ela que presente você quer ganhar, Verônica. Ela, não sei e tal. Eu falei, então é o seguinte. Eu vou te dar algo que você gosta muito. Né, Ver?
3: Ah, Pidoncio nunca foi criança. Ela dizia que nunca assistiu Branca de Neve de Sete Anões.
1: Olha, velho, pelo amor de Deus,
0: gente. Gente, pelo never é nunca em inglês, pelo amor de Deus.
1: É a palavra-chave de hoje, mas tá na cara, escancarado.
0: Olha, me faltou ar aqui, gente.
2: Você não mandou um beijo pra Verônica.
0: Verônica, um beijo pra você.

0: aqui tem vida.
1: Esse
0: aqui
1: é prima,
0: tem vida. Aqui
1: é
0: tem
1: prima.
0: Vida. Leandro Leonardo, comadre, compadre, comadre, compadre.
2: Essa é boa pra dançar, hein?
0: É, essa aí é boa, hein? Quando eu era criança, eu não sabia o que significava molha as calças toda hora de tanto se esfregar. Você acredita? Eu pensei que a pessoa suava.
3: O Ronco sabe
4: fazer
3: que
4: xixi.
2: Aí, ó.
0: Homem vinheta, hora
2: vai fazer xixi. Momento do Ronco.
4: Olha, tem uma coisa que eu nunca vou desistir na vida. Espero que dure muito tempo. É ir todos os anos a Las Vegas.
2: Olha só.
4: Porque o que acontece em Vegas fica em Vegas.
0: Viva Las Vegas! Quanto você ganhou da última vez que você foi para Las Vegas no cassino?
4: $3,500.
0: Caramba!
2: Quanto você gastou para ir para lá?
4: Uns 20 mil.

0: FM Natanzinho Lima, até quando? Aqui na hora do Ronco, 8h28.
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0: Bom dia, Babi.
2: Tadeu, bom dia. Cheguei aqui com as primeiras informações dessa terça-feira.
0: Vambora.
2: A atriz Laura Cardoso, ícone da televisão brasileira, morreu aos 98 anos na noite desta segunda-feira de causas naturais. Laura deixa uma trajetória de mais de 8 décadas dedicadas à arte e ao longo da carreira acumulou mais de 100 trabalhos. Na televisão fez Mulheres de Areia, A Viagem, Caminho das Índias e seu último trabalho foi A Dona do Pedaço em 2019. Os nossos sentimentos à família, aos amigos e aos fãs.
0: Grande atriz, viu? Grande atriz.
2: E hoje começam os jogos da volta das oitavas de final da Libertadores da América e também da Sul-Americana. Na Libertadores, às 7 horas da noite, tem Independente Rivadavia e Fluminense. No primeiro jogo, os times empataram em 0-0. E na Copa Sul-Americana, às 9h30, jogam São Paulo e Bolívar. No jogo de ida, a partida terminou em 1-1.
0: Vai, tricolor!
2: E só mais uma notícia aqui, depois de anunciar na semana passada que o Memphis Depay não era mais jogador do Corinthians, o clube voltou atrás.
0: Boa.
2: E confirmou que vai renovar com o atacante holandês até 2028.
0: Olha, e o Depay tá de volta.
2: Beijo, Tadeu.
0: Beijo, você gostou da notícia, Ronco?
3: Adorei.

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1: Ai, amiga.
2: Conta tudo.
0: Tudo. Papo de amiga. Amiga Mi, bom dia.
1: Oi, amigo Tadeu, muito bom dia, nossa super terça-feira. Que delícia.
0: Esse é o clima, hein?
3: Ela tá feliz. Ela...
1: Ai, gente, eu tô.
0: Ela veio pra jogo hoje.
1: Ai, vamos.
4: Bom dia, Milena, tudo bem? Olha, eu gostaria de desabafar uma coisa com vocês. Eu não posso falar meu nome, senão ele vai saber que sou eu. É o seguinte, eu tenho um amigo, ele disse que é meu amigo, mas ele faz tudo que eu quero. Ele me leva café na cama, ele me faz tudo que eu quero, massagem, ele, eita, até me depila às vezes. Ele é um cara excelente. Eu sinto que eu acho que ele me ama mais do que eu amo ele, só que ele fala que ele não me ama, que ele não quer assumir relacionamento, que ele é só meu amigo.
0: Não é amigo,
4: o que,
0: não,
4: que você acha que eu faço? Tento investir nessa amizade ou parto pra hoje?
0: Oh, mas que amigo é esse que até depila?
3: Não é amigo, não, é amiga.
1: Até...
3: é amiga, isso é amiga. Imagina depilar outra, mas já para.
1: Eu tava pensando assim, até quando eu tava na massagem, no café, era que ela falou, me depila, que parte será que é, gente? Meu Deus! Olha,
3: como
1: aí,
3: você não sabe a parte que depila?
1: Não, não! É que tem vários lugares que dá pra ser perna.
3: Ah, é verdade.
1: É.
0: Dá um conselho, Mi.
1: Amiga, olha, eu acho que ele gosta, assim, de você, né? É, de uma outra forma. Aí você tem que, ou você corta, ou você tá iludindo o moço. Eu acho isso. O que, que você acha, seu louco?
5: Eu acho que é interessante que ela falou, parto pra hoje. Então vai pra maternidade.
0: Não!
3: Entendeu? Parto pra hoje.
1: Ai, meu pai.
3: Você entendeu ou não?
0: Eu não leio disso.
1: Já ficou até grávida na depilação.

0: Band FM, Luan Santana, Chuva de Arroz. Salva de palmas aqui para Paulo Gomes, que está indo para Barretos nesse momento. Sensacional.
1: Coitado de Barretos.
0: Tá aí, Paulo Gomes.
2: Batendo palma, Paulo Gomes. Hugo,
3: tudo bem, pessoal?
0: Muito bem. Bom dia, Paulo Gomes. Tudo bem?
2: Bom dia, Paulo Gomes.
0: Quero falar da expectativa para Barretos aí,
4: expectativa,
0: hein?
4: Barretos.
5: Cara, é subir em cima do touro e partir para cima, pô.
2: O problema é ficar embaixo dele.
1: É melhor subir em cima da vaca.
0: Boa viagem, Paulo Gomes.
5: Obrigado.
1: Bom trabalho.
5: Obrigado, viu, Pedro? Vamos, Pedro, com a gente?
1: Já fui muito. Tem só uma pergunta. Cadê o cabelo?
5: Meu cabelo? Eu vou buscar lá em Barreto.
1: Ah, tá bom.
2: Mas tá bonitinho, tá branquinho, tá bonitinho. O que sobrou, né?
5: Eu tô muito gato, isso é verdade.
2: Você tá bonito, não, cara.
5: Você me pegaria, homem viejo?
2: Não sei. Fala, posso,
0: na minha frente, Paulo Gomes, na minha frente.
4: Ô, gente, o que, que é isso aqui, hein?
0: Paulo Gomes faz natação, cara. Olha o tamanho do ombro do cara. É.
2: Tá fazendo natação?
1: Não, não, é outra coisa em casa.
5: É o Michael Phelps. Encaixa direito, viu, homem viejo?
2: É bom ficar com as costas largas, você me aguenta.
4: Ô, gente, o que, que é isso aí?
0: Vamos lá, gente. É arroba Band FM, Instagram.
2: Bom dia, que bonita.
0: O Ítalo Pinheiro tá com a gente. O que foi, Ronco?
1: Não?
2: Um abraço. Pergunta verde, bonita.
0: É, sobre desistência, ele falou que já desistiu de falar pra vizinha pra fazer a brincadeirinha. Que brincadeira é essa, hein?
1: Pede pro vizinho.
0: Bela. Vai aqui, né?

0: Band FM, Fred e Fabrício, música nova na programação. Você não cuidou aqui na Hora do Ronco. 15 para as 9 agora, gente. Você já desistiu de alguma coisa na sua vida? Ou você vai persistir em algo? Conte pra gente. 11 99991 9197.
1: Bom dia, galera da Band, é o Leandro Duarte. Então, eu desisti de ser lindo. Me contentei em ser só bonito. Tá
2: dá,
1: bom.
2: Dá pra ver
1: bonito,
2: na sua tá foto. Bom.
1: Não adianta.
0: Valeu, eu também desisti de ser bonito, viu?
3: Não, mas você tá na cara. Gostei do ruge, do batom.
0: É, pois é.

0: Gente, acabou o programa A Hora do Ronco.
1: Ainda bem, Thiaguinho.
2: Mas amanhã a gente volta, se Deus quiser, pela Band FM pra todo o Brasil, com mais uma edição de Hora do Ronco.
0: Ô, Pidoncio, um abraço pra você.
3: Abraço, viu, gente? Obrigado pelo carrinho de todos vocês. Amém, aleluia. A gente quando vai falar
0: Valeu, Vinhetão.
4: Valeu, já fui, ó.
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0: E só paga a gente com pão de queijo. Quando
4: não vou
0: ele
4: mais
0: quer.
4: Pra casa hoje, tá?
0: Impressionante. 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
2: Oiê, bom dia pra você. 9 horas em ponto, hoje, 18 de agosto de 2026. A partir de agora, tem a melhor manhã do seu rádio pra toda Laje, Serra Catarinense, Brasil e mundo. 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

0: Ótima manhã pra você. Hoje é terça-feira, dia 18 de agosto de 2026, 9:01 agora. Eu tô chegando pra te fazer companhia aqui nos 94.3 até o meio-dia. Eu, Vanessa Souza, vou fazendo companhia pra você, trazendo muita música, muito presente, muita alegria e informação aqui no nosso Manhã Show, que até o meio-dia vai com o oferecimento da panificadora 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O tempo agora em Lages está ensolarado e a temperatura marca 20 graus.
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0: 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Estação Fandangueira, participação JJSV, namora eu de novo. 9h14 e agora fechando esse primeiro bloco do Manhã Show, com panificadora Miller, a mais completa da cidade. 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Eu volto daqui a pouquinho para falar sobre a previsão do tempo.
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0: Previsão do tempo no ar aqui na Band FM. A temperatura em Lages marca agora 20 graus. O tempo está ensolarado aqui na cidade. A máxima para hoje deve ser 28 graus e a mínima 15 graus. Ó, mudou agora, nós temos então 21 graus. Atualizando, 21 graus agora em Lages. Tempo segue ensolarado também no período da tarde, sem previsão de chuva para hoje. Amanhã, quarta-feira, a gente não deve ter muitas mudanças. A temperatura deve cair um pouquinho, ficando ali no, na casa dos 23 graus, a máxima e 15 graus, a mínima. Mas amanhã a gente tem também tempo ensolarado no período da manhã e tarde. E no período da tarde, logo após o meio-dia, tem uma previsão de chuva. Aproximadamente 2 milímetros de chuva somente nesse horário. Até pelo menos ali no finalzinho da tarde ou antes do final da tarde. Então, uma quantidade bem pequena que a previsão indica pra gente para amanhã. Aproximadamente 2 milímetros de chuva. E amanhã deve ser também um dia quente. Um pouco menos quente do que hoje. Hoje... O calor, ele prevalece mesmo, predomina na nossa terça-feira. Para quinta-feira, a temperatura vai caindo um pouquinho mais, 21 a máxima e 10 a mínima. Na quinta, a gente tem previsão de aproximadamente 6 milímetros de chuva no período da tarde e também da noite. Esse é o acumulado total para quinta-feira, por enquanto. Sexta-feira, com temperaturas mais baixas ainda, mais tempo ensolarado. A gente vai ter aí o registro de 15 graus como máxima na sexta e 8 como mínima, conforme a previsão nos indica. Final de semana, com temperaturas mais baixas ainda. Ou seja, esse início de semana com calorão e o final da semana com temperaturas podendo chegar a 0 grau. Isso no domingo, exatamente. No sábado, a gente pode ter 2 graus como mínima e no domingo, 0 como mínima.

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7: Band 9:19.
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1: Band 19 para as 10.
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4: Tá chegando as primeiras informações da nossa manhã de terça-feira com você, Ronaldo Ortiz, de onde você fala. Bom dia!
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4: 12 minutos, faltando para as 10 horas da manhã. 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

0: Band FM, brilhação louco, apaixonado, participação, negão. 2 minutos, faltando pras 10 da manhã, aqui na melhor manhã do seu rádio. 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
0: E a gente segue por aqui agora, trazendo 6 músicas da sequência Super 6. Tem presente pra você, par de ingressos pra curtir o sabadão com Léo Moraes e banda Silverson. É só botar na sua favorita dessa primeira edição. 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
0: Bora votar na sua música preferida. Conta aí pra mim. Votando no 999430617. Qual você gosta mais dessa edição? Qual dessas 6? Primeira, Bruno Marrone, Enquanto Eu Brindo, Você Chora. Segunda, Chiquito e Bordoneio e Corpo e Alma, Coca com Fernê. Terceira música, Kleber e Cauã, Até Ficar Velhinho. Quarta, Elis Just Cowgirl. Quinta música, Diego e Victor Hugo Tubarões. Ou a sexta e última música, Israel e Rodolfo, Hoje Não.
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0: Hoje não, Israel e Rodolfo, pra fechar essa edição da Super 6. E daqui a pouquinho a gente traz o resultado pra você, então vota na sua preferida. Qual dessas 6 você quer que seja vencedora? A Super 6 tá sorteando agora pra você um par de ingressos pra curtir o Sabadão com Léo Moraes e banda Silverson. É neste sábado no Barracão Eventos, é só votar, escolher uma das 6 e deixar o voto aqui no 999-430-617.
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0: 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Eu volto daqui a pouquinho trazendo pra você o resultado dessa edição. Ó, e deixa eu te falar que eu tava conversando aqui com a nossa produção. Depois desse resultado desse sorteio que eu tô trazendo agora da Super 6, vai vir um big prêmio que você vai adorar. Se eu já adorei, imagina você aí.
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7: Band FM, agora 10:30. 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
21: Tem resultado por aqui, a gente traz agora a música vencedora da Super 6. Boa sorte pra você que votou na sua preferida. 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
21: Vamos trazendo agora o vencedor, a vencedora, né? E quem foi o sortudo que levou esse presentão, um par de ingressos pra curtir neste sabadão? Léo Moraes e banda Silverson lá no Barracão Eventos. Quem leva é o André Costa, ele é do bairro Sagrado. Parabéns, André. Fone final 5588. Levou esse presente. Agora, vamos liberar mais presentes por aqui? Ó, vamos fazer o seguinte: fica aí comigo, que no finalzinho do bloco. Pode ser produção, ou pode ser agora. Vamos agora, então? Então vamos agora, vamos de vinheta aqui. Porque eu falei pra você que a gente ia ter um big prêmio, não falei? Quando a gente coloca big prêmio aqui na nossa programação, é porque o prêmio é bom demais. Então, escuta só, agora, hein?
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21: A partir de agora você vai participar comigo e vai concorrer um secador de cabelos da marca Mondial. Tem a caixa aqui pra mim, produção, consegue me alcançar pra mostrar aqui no vídeo? Nós estamos gravando um vídeo lá pra internet. Aqui, ó. Foca aí no secador. Ele é da marca Mondial. Lindo! Ó, se você não quiser, vou ficar eu pra mim, tá? Deixa eu ver quanto de potência. 2.000 watts de potência. Se eu não me engano, o secador que eu tenho lá em casa é dessa mesma potência. E ele é muito bom. Ele seca bem rápido o cabelo. Então, assim, ó, mulherada, ó, marada também, que quer participar, pode vir. Pode vir. O que que você vai fazer? Você vai enviar a palavra secador. Secador é a palavra-chave pra você participar aqui no nosso WhatsApp. 999-430617. Aí, tá querendo? Então vem pra cá, a palavra secador. E o resultado sai ainda hoje, a 13h. Se joga pra cá, porque eu tô te esperando, mandar agora. Ó, não perde tempo não, tá? Esse secador da Mondial pode ser seu, é o nosso big prêmio.
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21: E agora tem a vencedora da Super 6. Israel e Rodolfo hoje não.
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0: 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Grupo Matizes, Sinais, agora 10h42. Bom dia pra você, nossa manhã show tá no ar. 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Ó, por aqui tem um big prêmio super especial e você mesmo aí que tá me ouvindo, na sua casa, no seu trabalho ou no seu carro, no caminhão, na caminhonete, na caçamba, no trator. Todo mundo tá convidadíssimo a participar. Você que nos ouve em Lages, você que nos ouve nos municípios vizinhos aqui na nossa Serra Catarinense ou mais longe. Tendo como vir buscar, tá tudo certo, viu? Ó, tô esperando você aqui. A palavra-chave pra você participar e concorrer é a palavra secador. Big prêmio aqui na Band. O resultado sai a 1h no finalzinho da minha participação ali no Da Play. Então, vem pra cá, manda a palavra secador, não esquece de se identificar também com seu nome completo, o bairro ou a cidade de onde você fala com a gente.
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1: Band 10:46.
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Band FM, Gustavo Lima, Bala Alojada, 3 minutos, soltando pras 11 da manhã, aqui na melhor manhã do seu rádio com Cacau Show, carinho em cada pedacinho. 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Agora, continua comigo até 1 da tarde, você participa e concorre ao nosso Big Prêmio, um secador da Mondial 2000 watts de potência. 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Manda nome completo, bairro, a sua cidade também, se identificando aqui no nosso WhatsApp. 999-430617. 999-430617. Um beijo lá para Maria, que tá participando. O William tá ligado na Band lá no bairro Santa Clara também. Ariane Machado, do bairro Várzea. Um beijo para você, Ari. Quem tá com a gente é a Elise, lá de São José do Cerrito. Beijo pra toda a galera aí. São José do Cerrito ligada na Band. Taciane Antunes tá ouvindo a gente no Santo Antônio. Bom dia, Taci. Tá ouvindo, aliás, no Guarujá, né? Eu mudei você de bairro aqui. Desculpe. É, quem tá no Santo Antônio? Deixa eu ver quem que falou aqui que tá no Santo Antônio. É a Luana Inácio. Vai, Lu. Agora sim, acertei os bairros. A Viviane, do bairro Santa Clara, também tá por aqui. Fone final 9439. Ligados na Band, ó, não esquece de identificar aí com seu nome completo, o bairro ou a sua cidade, beleza? Se você é de Lages, manda o bairro. Se é de outra cidade, pode mandar o nome da sua cidade. A Suelen da Silva tá ligada na Band, no bairro Bela Vista. O William Ricardo na Várzea. A Jenny, lá no bairro Caravaggio. A Dani tá ouvindo a gente no bairro Getal. Beijo, Dani! Boa sorte aí pra todo mundo participando. Tainá, do bairro Araucária. Eu quero... Quem mandou também foi a Ana Paula Padilha, do Morro do Posto. Palavra-chave, secador. Um beijo pra Camila Vitória, do bairro Conta Dinheiro. Ah, nosso ouvinte também, o Alexandre Mota, de Capão Alto. Abraço, tudo de bom aí pra vocês também. Nelson Tonato, do Ferrovia. Bom dia, né? Bom dia aí pro Leonardo de Oliveira, também participando. A Juliana Carvalho, do bairro Conte. Muita gente querendo esse presentão. Participa você também. Boa sorte!

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5: Band, agora 11 horas e 1 minuto. Bom dia.
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5: Vamos nessa com informações aqui do ladinho da Band. 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
13: Muito bom dia a todos os ouvintes da Band. 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
1: 11:09, na melhor manhã do seu rádio. Bom dia pra você, obrigada pela companhia. 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
1: Aí, Júnior, o que será que tinha naquele áudio, hein, meu irmão?
2: César, eu também quero saber, viu?

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1: Band FM, Júnior e César, cheiro de culpado. Fechando esse bloco do nosso Manhã Show. 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Inclusive, a gente postou uma foto lá no nosso Instagram, no History, pra você dar uma olhadinha nesse secador. Ele é super lindo, tem as cores preto, vermelho, lindo demais, viu? Vai ajudar muito aí, principalmente nos dias chuvosos, dias mais frios, que a gente demora um pouquinho mais pra secar o cabelo. Um secador de alta potência como esse vai auxiliar muito no seu dia a dia. 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
1: Band FM, agora 11:26. Bom dia.
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0: Obrigado, gente.
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Agora, 17 minutos, eu tô indo pro meio-dia na melhor manhã do seu rádio com o Cacau Show. 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
12: Manhã Show da Band FM tá no último bloco. 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Aqui no nosso WhatsApp 999430617. 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

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Um minuto, faltando pro meio-dia. Nossa Manhã Show volta amanhã, quarta-feira, às 9 horas, com Panificadora Miller, Farmácia Copacabana, Unifique, Geração Hyundai, Cicobi Credit Serrana, também por aqui, Cacau Show, Trimania, Lojas Pontão, Rota 77, Estar Bem Benefícios de Saúde, Supervisa Atacadista e Nani Comunicação Visual. Nosso Big Prêmio continua valendo até 1 hora da tarde. Manda aí a palavra-chave secador pro 999-430617. Não esquece de se identificar com seu nome completo, bairro, a sua cidade. Tem um secador da Mondial, 2000 watts de potência, bom demais. Ele pode ser seu daqui a pouquinho, o resultado do nosso Big Prêmio no Da Play, finalzinho ali da primeira hora. Na 1 hora da tarde, a gente traz pra você o resultado. Quem será que vai ser o sortudo ou a sortuda? Beijo pra todo mundo, obrigada pela sua companhia. Continua aí comigo, porque eu volto já no Da Play. Um beijo aí também pro meu pai, minha mãe, Vera e Carmozinho, que são ligados aí na Band, lá em Otacílio Costa, Nigaras, toda a galera de Otacílio, toda a galera aí da nossa região da Serra Catarinense. Valeu pela companhia em mais um Manhã Show, que fica por aqui. Amanhã, te encontro aqui, ó, às 9 da manhã. Tô aqui contigo, das 9 da manhã até o meio-dia, de segunda a sexta. Eu volto já pra gente almoçar junto, tocar muita música no Da Play.

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4: Band agora meio-dia e 2.
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5: E antes de a gente começar o Da Play, tem informações com você, Ronaldo Ortiz, ofertas por aí no Alvorada.
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5: Valeu, Ronaldo Ortiz. Continuamos por aqui na Band FM Lages 94.3, uma emissora do Grupo Barriga Verde de Comunicação. Hoje é terça-feira, dia 18 de agosto de 2026. 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
5: Tá começando o nosso Da Play, eu sou Vanessa Souza e continuo contigo agora até uma da tarde com Tortelli Motores, a sua revenda Steel para Lages e região. Uma boa tarde para você que nos ouve aqui na cidade de Lages, toda a nossa Serra Catarinense, nos municípios vizinhos, a você que nos ouve mais longe também. Vamos juntos agora até uma da tarde com muita música e continua valendo para você o nosso Big Prêmio. Isso mesmo, você que tava aí comigo de manhã, tá sabendo já o que é o nosso Big Prêmio, né? Ó, pra quem não tava, pra quem tá ligando o rádio agora, tá saindo do serviço, tá no carro, tá no trânsito, presta atenção, hein?
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5: Presta atenção, porque você pode ganhar daqui a pouquinho um secador da Mondial. 2.000 watts de potência. Esse é o nosso presentão pra reconhecer a gratidão que a gente tem aí por você estar junto com a gente todos os dias, participando, ouvindo rádio, mandando mensagem, interagindo com a gente também aqui no nosso WhatsApp, nas nossas redes sociais. Então esse é o nosso presente em forma de reconhecimento aí, agradecendo a você pela companhia, pela audiência de todos os dias. Um presente desse, só Band pra te dar, né? É um secador de cabelos da Mondial. A palavra-chave pra você participar é secador. Você vai enviar essa palavra aqui no nosso WhatsApp. Dá tempo ainda de você participar, hein? Dá tempo porque o resultado sai a 1h da tarde. Então tá no carro, dá uma paradinha aí, já envia rapidão, viu? Não demora muito não. Envia secador, essa é a palavra-chave. Envia também nome completo, seu bairro, a sua cidade. Aqui ó, no 99943-0617. Eu vou repetir o número. 99943-0617. Se joga pra cá, mano.

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Zezé de Camargo, irmão da Lua, amigo das estrelas. Meio-dia 28, musicão, hein? 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Eu volto já com o nosso segundo bloco aqui do Da Play. E ó, daqui a pouco tem resultado. Um secador da Mondial 2000 watts de potência. Ele pode ser seu. Envia pra gente a palavra-chave secador. Secador, aqui no nosso WhatsApp 999-430617. Fica na torcida pra ganhar.

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4: Band 12:30.
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1: Na agenda da Band, nesta quinta e sexta, Correia Pinto recebe a Assembleia Geral Ordinária AGO do Sejesc. Sábado, 29 de agosto, no Clube Caça e Tiro, tem aniversário do Sorriso Lindo. 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
1: Obrigada, Ronaldo. Daqui a pouquinho ele volta no período da tarde com o Iago Ropa trazendo mais informações do nosso comércio. 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

0: 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Delícia, Henrique e Diego. Um minuto faltando pra uma da tarde. Hora de dar tchau, hora de dar resultado também. Quem leva um secador da Mondial? É agora que a gente vai saber. O nosso Big Prêmio, que foi liberado no Manhã Show, ali por volta das 10h30, 10h40. E agora a gente tem o resultado. Boa sorte pra quem participou.
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0: A sortuda é ela, Lídia Werner, da localidade de Índios. Fone final da Lídia é o 7719. Meus parabéns, Lídia. Você ganhou o nosso Big Prêmio. Um secador da Mondial, 2000 watts de potência. Eu tenho certeza que vai ajudar você muito aí no seu dia a dia, secar o cabelo, te deixar ainda mais linda. Linda Lídia. Olha só, combinou com o seu nome. Parabéns, um beijo pra você. Obrigada a todo mundo pela companhia. Iago Ropa chega pra acompanhar você na sua tarde. Na tarde da Band até as 5 horas. Eu volto amanhã às 9 da manhã.
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1: Boa tarde pra todo mundo! 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Vamos começar, Super 6? 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
1: Música 1, Michel Teló. Aí a roça vence. 2, Lucas e Igor Flash. Música 3, Ao Menos e a Mais. Saudade Inconveniente. Música 4, Simone Mendes, Direitos Iguais. A 5, Marcos e Belucci. Pena que você namora. E a 6, eu, Gustavo Lima. Bala alojada. Qual dessas 6 tem seu jeito?
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1: Band FM 1:30.
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6: Música vencedora Gustavo Lima, Bala Alojada, mais votada. Toca de novo.
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0: 9 minutos para as duas, aquele abraço para o Jackson Oliveira. Tá lá ligadinho na Band FM, tá fazendo aquela geral em casa, tá arrumando o forro e tá lá ouvindo a Band FM pela Alexa. Alô, Alexa, é nóis. Alô, Jackson. Feliz de ter você aqui na Band FM.
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3: Aí, Júnior, o que será que tinha naquele áudio, hein, meu irmão?
4: César, eu também quero saber, viu?

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Ó, segura aí que eu volto já pra gente atualizar a previsão do tempo. Pera aí.

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1: Conferindo o tempo e a temperatura. Temperatura agora em 29 graus. Calorzão em Lages pra hoje. Sol entre nuvens predominando. É aquele verãozinho que ia passar por aqui essa semana. Tá passando. Lembrando, gente, que o tempo vai mudar já a partir de amanhã. Já tem uma certa nebulosidade na quarta-feira, aí na quinta-feira o tempo começa a mudar, na quinta inclusive tem previsão de chuva, então já vamos ficar atento aí que pode haver uma mudança a partir de amanhã já.
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2: Band FM, 2 minutos para as 2.
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2: Boa tarde pra você, boa terça-feira, 18 de agosto. Tudo certo por aí, gente? Tudo bem, tudo Band? Hoje, inclusive, é dia da Revolução da Cultura e dia do estagiário. 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
1: 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Vamos? Vamos fazer um agito na sua terça-feira?

0: FM, 12:13, boa tarde pra todo mundo. Gente, hoje o Brasil se despede de Laura Cardoso, uma lenda da dramaturgia aos 98 anos. A veterana acabou partindo direto de sua residência na capital paulista, após passar mal na noite de segunda-feira, e aí então vai ter o seu velório restrito aos familiares. Por que que a gente está trazendo ela nessa tarde? Porque, senhoras e senhores, a dramaturgia brasileira perdeu uma das maiores e mais longevas lendas. Na noite da última segunda-feira, a atriz, então, Laura Cardoso, morreu aos 98 anos em sua residência na cidade de São Paulo. A triste notícia, claro, foi confirmada nas primeiras horas dessa terça-feira, inclusive pelo perfil oficial da veterana nas redes sociais, né? Que é um espaço administrado pela família. De acordo com informações preliminares, a artista teria passado mal pouco antes do óbito, sendo a causa tratada inicialmente como natural. O comunicado oficial foi publicado pelo bisneto da estrela, o Fernando Faria, em uma publicação emocionante. Ele homenageou a bisavó e agradeceu também o carinho dos fãs. Senhoras e senhores, ela deixou um legado aqui incrível, né? Na dramaturgia brasileira. Fica aqui o nosso carinho, o nosso respeito também à família. E agora, claro, aplaudi-la por esse grande legado. 98 anos de uma grande história na dramaturgia do Brasil.
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5: 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Band FM 12:22.
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7: 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Gente, isso aqui pra deixar sua casa cheirosa? Você não tem noção não, hein? 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

Tarde FM, 12h34. Gente, não é que acabou? Acabou mesmo. Juliano Floss e a Marina Sena não são mais um casal. Que coisa, hein? O influenciador usou as redes sociais na noite de segunda-feira para comunicar o fim do namoro com a cantora. Em uma publicação, ela agradeceu toda a torcida e o carinho que recebeu dos fãs durante o romance com a artista. Ele comunicou essa nova etapa da vida dele no stories do Instagram e ele disse: aos que sempre torceram um carinho para nossa história e respeito a tudo que vivemos juntos, comunico aqui o fim do meu relacionamento com Marina. Ah, gente, eu achava eles um casalzão. Pra quem não lembra, gente, do Juliano Floss, é aquele carinha lá, lembra do Big Brother? Que ficou lá até o final com a Ana Paula Renault? Então, era ele, Ana Paula Renault e aquela outra moça lá, né? Então, é aquele Juliano que eu tô falando. E aí ele já tinha um relacionamento há 2 anos e tudo mais e comunicou o fim. Acabou. O que será que aconteceu, né?

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Mari Fernandes, o telefone sem fio da nossa tarde de Band FM. Já já vou dar um alô pra galera aqui. Até porque a gente tem umidificador de ar da Mundial. Nós vamos deixar seu ambiente cheiroso. Você coloca uma essência ali, gente. Eu tenho esse umidificador da Mundial, tá? Maravilhoso. Tô te falando. Por aqui sempre na nossa tarde de Band FM. 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
5: Band FM, 15 minutos para as 3.
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20: Chega aí, Ronaldo Ortiz.
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20: 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Tá valendo um umidificador de ar da móvel. 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

0: do seu jeito, recebendo ele, João, porque nós vamos falar agora, gente, de um benefício que muita gente às vezes não sabe, né? 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
0: Saê!
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Boa tarde pra todo mundo. 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
4: Band FM 3 e 5, vota.
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Somos Ultra Band FM. Eu tenho que mandar um abraço aqui, sabe pra quem, gente? Pra Caribe. Ela disse, Thiago, estamos partindo pro Barretão 2026. Lá em Barretos. É longe, hein? Bora escutar aí. Estamos aqui, ó, ouvindo Band FM, então manda um beijo pros lagianos que estão partindo pra Barretos. Alô, Karine, nos representa lá, hein? É Karina, melhor dizendo. Karina, arrebenta lá no Barretão, hein? Nos representa lá. Já, já, um umidificador de ar da Mundium. Um presentaço pra você aqui na Band FM. Inclusive, no nosso Tamo Junto de hoje, tem a enquete. O que você acha de levar seus pets em shops e restaurantes? Quem você acha de levar o seu pet?

0: Band FM é só a rádio do seu jeito. Fred Fabrício, você não cuidou. 3h21. Vamos dar presente pra galera aqui no 999-43-0617. E aí, pergunta de hoje é simples. Seu pet, você leva pra shopping, leva pro supermercado. Inclusive, aqui ó, tem o Alan aqui. Tiago, eu tenho uma cachorrinha rasa, salsicha. Levo ele sempre aonde é permitido. Sempre tá comigo. É, querendo, é uma companhia, né, gente? Os pequenos pets, é não é?
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0: Quem tá levando o presentaço da Band FM, o umidificador de ar da Mojo. Alô, Juliane de Souza. Final telefone 9177-9177. Juliane de Souza tá levando o umidificador de ar da Móvel.
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0: Não para por aí, porque agora tem X Gourmet duplo do Bueno Lanches do Guarujá.

começar a rádio do seu jeito, Marília Mendonça. Foi por conveniência. Na nossa tarde, pois aqui, vamos seguir com eles. 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

0: Você tá aí ouvindo o Band FM? Tá onde? Tá em casa, tá no trabalho, tá no trânsito. Vamos de chegar junto? Chega junto, Band FM bombando direto da Berlanda.
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0: 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Quem vai chegar junto com a gente falar tudo que tá rolando de oferta é ele. Ele trazendo informação, Ronaldo Ortiz. Ô Ronaldo, a gente quer oferta, hein? A gente quer preço baixo, que a gente gosta. Promoção a gente adora. Conta tudo pra gente aqui na tarde da Band FM. 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Ali no Guarujá. Inclusive, o Andrew tá lá trazendo informação pra gente também. Ronaldo, conta aí pra gente.
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0: Band FM, 3:32.
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0: X Gourmet Dufo, do Bueno Lanches, do bairro Guarujá. Quem que é? Ah, beleza, hein? Pensa numa delícia de presente pra você. 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

tarde pra você ligadinho na Band FM. E agora, Michael Branco aqui do Coral. Hoje tá eu e o filhão em casa. E eles que me colocam no sorteio que eu quero X Gourmet duplo do Bueno Lanches. Marinalva Matos tá lá na penha. Ela diz que só tem uma gata de pet. Suzana Melo Ramos, do Universitário Ligadinho, o Alan, lá do Bom Jesus, mandando salve. Eu tenho um X Gourmet duplo do Bueno Lanches do Guarujá, ali na 31 de março. Você quer? Você quer, né? Imagina, gente. Terçou e terçou um X Gourmet duplo.

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João Neto e Frederico, sai pra lá. 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
5: Band FM, 7:07.
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15: Na agenda da Band, ó, nesta quinta e sexta em Correia Pinto, vem aí a Assembleia Geral Ordinária da AGO, do CGESC, inclusive eu vou estar lá, alô, Correia Pinto. Quinta-feira já tô lá na abertura oficial da Assembleia Geral Ordinária AGO do CGESC. Todo mundo convidado, inclusive, a gente, você pode acessar lá, pode entrar em contato com a galera, para você também fazer parte desse grande momento de network, né, gente? É uma troca de experiência fenomenal. Saiba mais, a AGO vem aí nesta quinta e sexta. 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Kids Gourmet Duplo, do Bueno Lanches do Guarujá. O que você acha? Vai bem numa sexta-feira, ou melhor, numa terça-feira, né? A sua rádio do seu jeito, Simoninha. Começando aquele esquema com X Gourmet Duplo.

0: Rádio FM, a sua rádio do seu jeito, Candeeiro e o Talagaço. Beijo, seu Batom. Boa tarde, Boa FM. Aquele abraço pra ela, Suzana, do bairro Universitário. A Fernanda mandando aquele alô pra gente, a Andréa, Regina. William, tá lá ligadinho na 94.3. Eu tenho X Gourmet Duplo. Nesta hora de presente pra você no 999-430617.
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Band FM, essa rádio do seu jeito, Félix Cris e o Conselho na tarde Band FM. Tudo certo aí? Já já, X Gourmet Duplo, hein? Do Bueno Lanches do Guarujá, aqui na Band FM. 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

0: 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Galerinha, quem quer uma bike novinha aí? Já manda a frase pra mim aqui no nosso WhatsApp 999-430617 com a frase: essa bike já é minha. Quanto antes você mandar, melhor, hein? Você vai seguir a Ciclis Beta e a Band FM, vai fazer um print e mandar aqui no nosso WhatsApp.
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3: Band FM 411.
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4: Vamos juntos com a tarde, Band FM. Valendo! X Gourmet Duplo do Bueno Lanches de Guarujá. Uma delícia! Já manda um oi aqui pra mim no 999430617. A sua rádio do seu jeito.

FM, essa rádio do seu jeito, 4h22, valendo o X Gourmet duplo. Alô, Marilena, ligadinha na Band FM. Isabel, mandando aquele alô. Aquele abraço pra Suelen Silva, lá da Várzea. Boa tarde, Band FM. João Mira aqui, ó, no bairro São Paulo, só na escuta. Caueli, Caueli Paz, do Caroba, também mandando um salve. Dando boa tarde aqui pra gente ao Mauri Andrade, lá do Caroba. Ótima tarde, Iago Ropa, Arildo, aqui do Guarujá, só na escuta.

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5: 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Band FM 4:30.
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0: foi lindo.
1: 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Boa tarde para todo mundo. Diazão, calorzão. É aquele verãozinho passando pela serra em plena terça-feira. O tempo vai mudar ali por quinta-feira, tá? Vamos ficar ligado que vai ter mudança no tempo. Vai vir um friozão por aí. Domingão, por exemplo, tem uma previsão aí da gente zerar cronômetro. Zerar cronômetro é boa, né? Zerar termômetro. Era isso que eu quis dizer. É, gente, bem no dia do meu aniversário. Vai começar ali no sábado, dia 22, temperatura começa a cair. No domingão vamos chegar a 0 grau. Quando é louco, gente. Não há sistema imunológico que resista.

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5: Band FM, 9 minutos para as 5.
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0: 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Boa tarde pra você ligadinho aqui na Band FM. Tudo bem aí? Tão bom ter você aqui no final de tarde da Band FM, gente. Participando, mandando aquele alô. Que tal? 999-430617. Vamos dar presente pra galera aqui? Na tarde, Band FM, vamos? Vamos que vamos? 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
0: X Gourmet Duplo do Bueno Lanches do Guarujá, gente, pensa numa beleza, tá? Pensa num presentaço! Alô! Suelen Scott tá levando o X Gourmet Duplo do Bueno Lanches. Sortuda! Suelen, vem tirar seu voucher aqui na Band FM, vem!
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0: FM, Bruno Diegues com um sorriso maroto. Clique, música 6 da Super 6. Daqui a pouco tem o resultado pra você aqui na programação da Band FM. Escolha a sua.
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0: Band Notícias é com a Babi. E aí, Babs, conta pra gente.
2: Oi, Robson. Tô de volta aqui nessa terça-feira com outras informações. E hoje já começam os jogos da volta das oitavas de final da Libertadores da América e também da Sul-Americana. Na Libertadores, às 7 horas, tem Independente Rivadavia e Fluminense. No primeiro jogo, os times empataram em 0-0. E na Copa Sul-Americana, às 9h30, jogam São Paulo e Bolívar. No jogo de ida, a partida terminou em 1-1. Hoje também tem sorteio da Mega Sena e tá acumulado. São estimados 45 milhões de reais para quem acertar as 6 dezenas. As apostas podem ser feitas até às 8 horas da noite e o resultado sai às 9. Um beijo, Robson. Já eu volto.
0: Valeu, Babi. Até mais. E uma informação adicional nova. Hoje, na madrugada, nós tivemos a morte da atriz Laura Cardoso, de 98 anos de idade, nos deixou. E agora, à tarde, chega a informação de que nós perdemos também outra grande atriz brasileira, Glória Menezes. Morre aos 91 anos de idade no Rio de Janeiro, uma das maiores atrizes do país, marcou época na TV, 6 décadas de carreira, brilhou nas novelas, nos cinemas, ganhou prêmio em Cannes, enfim, um dia triste para as artes no Brasil.

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0: Quem se deu bem foi a nossa amiguinha Ivonete Prado Assunção. Alô, Ivonete, parabéns pra você, meu bem, você ganhou. Ivonete Prado Assunção ganhou, levou pra casa o Big Copo Térmico da Band FM, aquele de 1,2 litros, com a marca da Band, exclusivão, é todo seu. Viu, Ivonete? É só passar aqui na Band FM pra retirar, nós estamos te esperando por aqui também, tá bom? Obrigado a todo mundo que participou, tá na hora da gente ouvir a vencedora. A Ivonete votou na música 2 e ganhou a música 1.
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0: fim de tarde de terça-feira. De quarta-feira? Terça-feira. Terça-feira hoje. Vem pra cá, mande sua mensagem também, conta como é que anda a vida por aí. O que você tá fazendo de bom aqui na programação da Band? Estamos te esperando, hein?
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0: Fernando, tudo certo por aí? É bom ter você aqui na Band, hein? Direto, eu sou o Robson Ramos, tô por aqui. Sempre, como sempre, tá todo mundo aqui na Band FM. A sua rádio do seu jeito.
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2: Ao vivo, né, gente?
3: Sejam todos bem-vindos ao show.
4: Pra começar bem, a gente vai começar assim, ó.
1: Band ao vivo.
3: Enquanto isso, nós vamos cantando e vamos dançando em ritmo de festa, meu povo.
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0: Band ao vivo é show no seu rádio, aqui na programação da Band FM, com as músicas que você adora, todas elas em versão de show, com a gente curtindo aqui também. Vem, manda sua mensagem, aproveita, esse aqui é o Band ao vivo da terça-feira, que tá prontinho com o Diego e Vitor Hugo, com Turma do Pagode, e a gente começa com Henrique e Juliano.
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0: Obrigado, gente.
1: Band FM, todo mundo pagode. Com arte popular, você em mim, oa oa, canção do amor, aqui no nosso Band ao vivo, show do seu rádio, na programação da Band FM. Alô, Tatá Corajosa.
2: Alô, Robson Ramos, cara, meu corajoso.
1: Tô me vingando na Tatá, na Maria Brisa.
2: Por quê?
1: Ela tá ficando aqui na Band desde manhã até de noite.
2: Ah, é?
1: É um negócio, mano.
2: Tô ficando direto, viu? Na Maria.
3: Você vai estar.
1: Eu chego aqui, ela já tá aqui. Vai estar também.
2: Vamos fazer Band Love.
1: Mas vai emendando, nada de casa e voltar.
2: Embora. Não, tem esse negócio de tomar banho, cara.
3: Vai virar o craque Neto, né?
2: Vou virar o craque Neto.
1: Quase isso.
3: É assim, né? Ele dorme aqui, eu tenho certeza.
1: Ele dorme, dorme. Algumas pessoas.
2: Ele acabou de passar aqui, inclusive.
1: Passou aí, inclusive.
3: Ele mora aqui, eu acho.
1: Você tá bem, Ana Maria Brisa?
3: Eu tô ótimo.
1: Você tá beleza. Tá bem.
2: Lindo.
1: Gente, é o seguinte. Temos presentes para o nosso Estação Band FM.
2: Que bom.
1: Hoje é o moletom. Já tinha gente pedindo moletom, então vai ter gente que vai ficar feliz. 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
2: Lindo.
1: Coleção 2026.
2: Lindo.
1: Preto com laranja.
2: Boa.
1: Off-white com verde.
2: Chique.
1: E off-white com caramelo. Depois que a Tatá falou, aprendi o que é off-white.
2: Uhum.
1: Então, por exemplo, ele é clarinho no meio e tem a manga verde.
2: Isso.
1: A manga caramelo.
2: Isso, exato.
1: É. Detalhes.
2: Detalhes.
1: Chique.
2: Ele é chique.
1: Off-white. E junto vai kit com três hidratantes labiais da Beijo Boom.
2: Isso é ótimo.
1: Arroba beijo.boom no Instagram e no TikTok. Uhum. Vai lá e conheça. E hoje no Estação Band FM tem convidada.
3: Tem.
1: No Estação Podcast que a gente emenda no YouTube no finalzinho do Estação Band FM do rádio. Atriz Fafi Siqueira,
3: adoro
1: comediante, Ana Maria.
3: Ela, gente.
1: De primeiríssima, primeiríssimo patamar. De
3: primeiríssimo patamar. Ela é incrível. Olha, vocês aproveitam, né? Cês
1: vai falar da vida,
3: né?
1: Vai falar do novo trabalho dela.
3: Vai.
1: Já dizia a minha avó.
3: Vai.
1: Vai contar pra gente o que significa isso. É bem engraçado, como tudo que a Fafi faz.
3: É a peça dela, né?
1: Exatamente. Tá, e até por isso, a gente vai perguntar pro ouvinte aqui do Estação Band FM o que já dizia a sua avó.
3: É.
1: Sempre tem.
2: Sempre tem.

0: A frasezinha.
1: Já dizia minha avó.
0: O conselho que ela dava.
1: É.
0: Ou o que dá, né? Porque a avó tá viva de muita gente também, como sempre diz minha avó.
1: Né?
0: O que mais que você
1: história
0: falou?
1: Engraçada
0: uma história
1: vó.
0: Engraçada de vó.
1: O que te lembra sua avó?
0: O que te lembra sua avó?
2: Né? Nossa, muita coisa.
0: Não é?
1: Vou mandar aqui pra
0: isso.
1: Gente.
0: Né, manda pra gente. Qualquer coisa, não precisa elaborar. Tem gente, ah, eu não vou mandar, que é difícil.
2: Não, eu queria
0: que
2: na cabeça
0: quiser,
2: da
0: sua avó. Se quiser de vó.
1: Inclusive, eu quero até mandar um beijo pra minha avó.
0: Hã? Não, não. Tá no céu, né?
1: É lógico, você
0: ah, tá. Ai, que susto. Ai, que susto, Ana Maria. Você tem umas manias. Você tem umas manias, então manda um beijo pra sua avó.
1: Tá,
0: mãe.
1: Um beijo, vó.
0: Isso.
1: Um beijo. Manda aí, né?
0: Manda 11, aí.
1: 11-9.
0: Historinha de vovó.
1: 9-9.
0: Minha avó Iracema, minha avó Maria.
1: Não, como é que é? 11-9.
0: 11-9-9-9-9-1-9-1-9-7.
2: Manda aí.
0: Manda. História. Se quiser falar ao vivo, escreve ao vivo do lado que a gente põe no ar você.
2: Só vem, só vem.
1: Põe sua avó ao vivo.
0: E depois, na hora que tiver a fatia aqui, pode perguntar coisa pra ela, vamos
2: ué,
0: fazer uma folia.
2: Sua avó quer falar, né?
1: Ué,
0: é. Deixa
2: sua
0: avó falar. Vai que ela quer se manifestar.
1: Mandar agora pra avó.

0: curtindo com a gente aqui, o Band ao Vivo volta amanhã, quarta-feira, 6 da tarde, na Band FM, consolo o seu rádio, e já já tem a estação Band FM Zoeira liberada. Vem pra cá participar com a gente, hein?
1: Tchau, seus lindos!

0: do Brasil, Ana Castela, pra você curtir versões exclusivas, ao vivo, e a gente ainda bate um papo com ela, que você vai adorar ouvir, quinta-feira, às 20h, ao vivo, aqui pela Band FM, pelo nosso canal do YouTube, pelo site bandfm.com.br e pelo Band Play, Ana Castela, de pertinho, é tudo de bom,
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3: Vai começar o Estação Moda FM, nós estamos aqui. O Paulo Gomes já deu área, já está em Barretos. 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
3: Com a mulher do embarque, tá aqui, ó.
6: Será que eu preciso fazer essa voz bonita igual ela?
3: Você não consegue.
6: Embarque com a gente nessa festa.
7: É isso, tá certo.
3: Ah, mas não é o mesmo padrão.
7: Maravilhoso.
6: Embarque com a gente nessa festa.
7: Olha que maravilhosa.
3: Ah, tá ficando bom. Tá ficando bom.
7: Ela é talentosíssima.
3: Eu achei bonitinho. Eu achei bonitinho. Gente, assim, várias coisas. Estação Maria Firme da terça-feira, dia 18 de agosto de 2026, aniversário da minha esposa, Rosana.
7: Parabéns. Rosana, um beijo
3: pra ela no coração.
7: Deus abençoe muito, saúde.
3: No rosto, no cabelo, em tudo, maravilhosa.
6: Já comprou o presente dela?
3: Já comprei, já levei pra almoçar.
7: Mesmo. Vai levar pra jantar.
3: Nós vamos jantar em casa, porque eu já levei pra almoçar, mas vamos fazer uma folia lá. Vai ser maravilhoso.
7: Tá certo.
3: Vai ser tudo bom. E temos aqui visitas no programa também. Hoje tem Fafi Siqueira, uma das maiores comediantes do país.
6: Maravilhosa.
3: Não só comediante, atriz também, porque ela já fez papel dramático, ela é demais.
6: Atriz
3: comediante. Tá com peça nova, já dizia minha avó, ela vai contar o que tem a ver essa história toda, ela vamos dar risada, vai falar da vida e da carreira e tem presente. Moletom da Band FM pra te aquecer nesse frio, as cores do moletom, do novo moletom da Band FM, preto com laranja, off-white com verde, off-white com caramelo, você escolhe a cor,
6: todo mundo
3: aqui é assim,
6: escolhe.
3: E tem o kit com 3 hidratantes labiais da Beijo Boom, pra conhecer vai em arroba beijo.boom no Instagram e no TikTok, todo mundo quer.
7: Todo mundo quer.
3: Agora, pra participar e ganhar, tem que falar o que a sua avó já dizia.
7: O que sua avó já dizia?
3: É, pega uma frase, deve ter. Já tem tanto ouvinte aqui que mandou, Tatá. Tem a Roberta, por exemplo, que mandou aqui, ó. Minha avó falava assim quando a gente esquecia de pegar alguma coisa pra ela. Quem não tem cabeça boa precisa ter perna boa.
7: É. Bem bom, né?
6: Mas você manda em áudio.
7: Bem
6: manda áudio.
3: Sim, manda áudio pra gente. 11999-919197. Pode mandar frase da avó, se pode contar uma história engraçada da avó. Enfim, o que você quiser
7: se
3: da avó.
7: Se a avó estiver no meio, a gente quer
6: sua avó aprontar.
3: Mete a avó no meio, exatamente.
6: Receita de vó.
3: Exatamente, tudo isso aí. Tá bom?
6: Né?
7: É.
3: E hoje, caramba, que dia, não? Perdemos duas divas das artes brasileiras.
6: Verdade.
3: Laura Cardoso, na madrugada de hoje. 98 anos de idade, uma dama da telenovela, do cinema, do teatro brasileiro. E agora à tarde, Glória Menezes. No mesmo dia.
6: Olha aí.
3: Um programa, então, dedicado a elas.
6: Muito
3: tem certeza
6: a isso.
3: Que até a Fafi vai falar.
6: Né? Artistas incríveis.
3: Incríveis, divas maravilhosas. Estão no céu agora. Ó, manda
7: Cardoso,
3: mensagem aí. Como é que é?
7: Laura Cardoso deixou pra gente uma frase maravilhosa.
3: É.
7: Maravilhosa. Que ela dizia o seguinte: essa quenga não sabe como.
3: Você lembra disso? 11999919197. Manda áudio aí falando da avó. Se quiser falar ao vivo, escreve ao vivo que a gente bota você no ar. Ô, Tatá, você lembra o que você ia falar? Essa
7: claro
3: altura,
7: que eu lembro.
3: Que você ia falar.
7: Quem era a rainha da bateria da Grande Rio?
3: É, até outro dia a Virgínia. Lá atrás era a Paola Oliveira.
7: Paola Oliveira falou que não quer. Ah, é? Mas já temos uma rainha nova na Grande Rio.
3: Olha!
7: Já tem? Já tem? Vamos contar quem é. Ela é famosíssima.
3: É mesmo?
7: A Grande Rio só pega artista,
3: não,
7: né?
3: Não só. O negócio ali é.
7: É só, né?
3: Top of the top.
7: Exatamente.
6: Mas quem será, hein?
3: E aí, Ana Maria Brisa?
6: Olha, eu vou falar de um relacionamento que acabou.
7: Ah.
3: Acabou.
6: De famosos, né?
3: Puxa vida, gente.
7: Acabou? Acabou.
3: Relacionamentos acabam,
6: é,
3: né?
6: E dos famosos também acaba. Tem os shippers, tem tudo, tem, mas tem acaba, tudo, gente.
3: Tem tudo. Tá, né? Eu vou contar a história do moço careca, que ele saiu da empresa porque o pessoal fazia bullying com ele por causa da careca dele.
7: Porque ele é careca?
3: Exatamente. E ele ganhou uma ação contra a empresa por causa de um outro negócio lá.
7: Esse é, não pode
3: por
7: mais.
3: Por causa, né, da história do careca.
7: Não pode mais brincar.
3: Não, né, pode, não pode brincar pesado, né?
6: Carecofobia brinca, é crime, sim. Carecofobia.
7: Carecofobia, carecofobia é
3: agora também?
6: Militei errado? Não sei.
7: Eu acho que sim.
3: Não, pode inventar. Todo dia você pode inventar uma nova.
7: Alguma coisa,
3: não tem problema. É. Cabeludofobia, tá, inventa.
7: O que, que é quando fazem bullying com baixinho?
3: Baixinhofobia.
6: Não.
7: Porque eu passei muito isso na escola.
3: É, então. Né?
7: Eles me jogavam nem da lata de lixo, eu não conseguia sair, não, porque era errado. Muito alto.
3: Você pode falar, cadê esses caras que eu pego esses caras?
7: Olha,
3: essa festa. Essa
7: festa. Jogar na lata de lixo.
3: Jogar na lata, não pode.

0: Band FM, Zé Neto e Cristiano Cadeira Cativa aqui no nosso Estação Band FM. Pra quem perguntou do Paulo Gomes, eu falei bem rapidinho no começo. Paulo Gomes já foi pra Barretos, todo ano ele vai pra lá.
1: Festeiro.
0: Todo ano ele vai, leva toco da mulherada, não aprende e volta de novo.
1: Festeiro.
0: Vai lá, 30 anos de Band FM na festa de Barretos, hein?
1: Impressionante.
0: Então ele está lá e trará informações pra nós ao longo do período da festa do Peão de Boiadeiro de Barretos, que começa nessa semana. O que que as vós falam pros netos, hein?
2: Fala, pessoal da Band, minha avó sempre dizia, todo dia nasce um esperto e um besta, se os dois se encontrar, dá negócio.
1: Falou, pessoal da Band, Reginaldo. Isso é verdade.
0: Essa avó é esperta, hein?
1: Esperta essa avó, hein?
0: Sabe. Tatá, você vai contar a história pra nós agora?
1: Pode contar agora.
0: Pode contar agora.
1: Gente, lembra que a gente falou aqui que a Virgínia desistiu do posto de rainha de bateria da Grande Rio.
3: Ainda bem, né?
1: Porque ela viu que é um trabalho de verdade, árduo, de um ano inteiro, né?
0: Exatamente.
1: Tem que estar presente na comunidade, na quadra.
0: E na quadra.
1: Eu acho que foi um momento de aprendizado pra ela, porque ela viu que aquele passinho não dava certo, precisou aprender a sambar, fez aula e tudo mais, mas no fim das contas ela falou, gente, não dá, eu tenho muito compromisso, ficar presa aqui não vai funcionar pra mim, não é isso que a escola precisa. E o que que a escola fez? A Grande Rio foi atrás de outra rainha de bateria, porque não pode ficar sem ninguém nesse posto.
3: É.
1: Foram atrás de Paola Oliveira, maravilhosa.
0: Eu vi isso aí, foi rainha há muito tempo lá.
1: Foi muito tempo, a comunidade ama Paola.
0: Adora Paola Oliveira.
1: Adora, mas ela falou, não, gente, muito obrigada.
0: Não vou.
1: Aí precisa de um outro artista.
0: Rainha.
1: Que eu acho que tem muita gente que não vai gostar da rainha de bateria da Grande Rio.
0: O quê? Se for, vai chegar nesse nível?
3: Ai, Camargo? Gente,
1: não foi a
0: Hebe. Mas a Hebe não pode.
3: Não
0: dá pra ela.
3: Idade.
0: Não, a idade não.
3: Não.
0: A idade também já passou.
3: É. Ué, gente.
0: Tá lá, ó.
3: Quem foi, então?
0: Tá lá, ó. A Hebe.
3: Tô perdido.
0: Tá lá,
1: pois é.
3: Rapaz.
1: Anitta será nova rainha de bateria da Grande Rio,
0: né, gente?
1: Acredita?
3: Olha, gente.
0: Olha, eu não sei se vai ter essa reação que você falou, não.
3: Eu acho que não.
0: Vão adorar. Ah, ela é muito pessoal, Rio de Janeiro.
1: Eu acho também.
0: Ela é Rio de Janeiro e ela é...
1: Ela puxa uns haters, né?
3: Acho que os haters dela...
0: Os haters chatos que colam nela.
1: Eu acho também, porque a mulher trabalha demais.
0: Não acho que ela puxa, não.
1: Ela trabalha demais, ela faz um monte de coisa. Não é a escola do coração dela, tá bom? Não é a escola de coração. Mas quando foi convidada, ela falou, claro, eu vou.
0: Ah, mas o carnaval é o seguinte. O carnaval, você pode torcer pra essa. O lance é um lance coletivo.
3: É, não é futebol.
0: Então,
1: você sabe que ela foi.
0: Pra essa, mas eu vou naquela.
1: Ela foi cogitada por outras escolas também.
0: Eu acho que vai dar bom, viu?
1: Eu
0: vai ter os caras mala, vai.
1: Vai, mas
0: eu acho que vai dar
1: tudo
0: bom.
1: Que ela se propõe a fazer, ela faz com vontade. Ela faz bem.
3: Ela é dedicada, esforçada e muito talentosa.
1: Muito
3: talentosa.
1: E é isso, temos uma nova rainha na Grande Rio.
0: Mas
1: no lugar de Virgínia.
0: Surpreendente.
1: Surpreendente. Eu achei que fosse alguém da novela, alguém da Globo, sabe?
3: É, né?
1: Eu imaginei que fosse alguém assim.
0: Anitta não é da Globo?
3: Anitta? Não, Anitta é do mundo, né?
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0: Band FM, Luan Santana com Rick Martin, Estranho. Aqui no nosso Estação Band FM, cara, tem muita frase de vó.
1: Muita frase de vó, gente, umas frases assim que eu nunca ouvi.
0: Você sabe quando a gente falou aqui do tema, eu falei, ih, será que o pessoal vai mandar? É difícil, fica levar nada, todo mundo lê.
1: Muita coisa legal.
0: É que todo dia todo mundo, alguém fala, né? Ah, minha avó já falava não sei o quê, pronto.
2: Já dizia minha avó.
0: Já tá aqui na ponta da língua, exatamente. Então continue mandando mensagem pra gente aqui no nosso Estação Band FM. Esse moço aqui, tadinho, deixa eu achar ele, que eu acabei também, eu demorei, eu tô parecendo ele, tô demorando pra pegar as coisas.
3: Tá parecendo a avó dos...
0: Parecendo a avó, Ana Maria.
1: Ele já é avô.
0: Eu já sou avô, tô parecendo a avó, menino.
3: Verdade.
0: Deixa eu ver aqui, vai abrir agora. Tu acompanha,
1: todos
0: tu
1: nós aqui já somos avós, né?
3: Eu sou, tô
1: Ana Maria,
0: mas é o seguinte, não teve o nome divulgado esse moço, por causa de, né, coisa na justiça, mas ele foi demitido por justa causa por ter abandonado o trabalho em uma central de telemarketing em São Paulo desde o ano passado.
1: Ah, em São Paulo?
0: É, estava trabalhando lá na central do telemarketing e parou de dar aquele abandono de emprego, né?
1: Certo.
0: É. Muito bem. O operador alegou que sofria bullying por ser portador de alopécia, que é aquela doença que provoca queda de cabelo, meio irregular, né? Às vezes o cabelo cai por inteiro, às vezes cai um pedaço aqui,
3: meio ralinho,
0: fica meio ralinho, aquela coisa toda.
3: Aqui, ali.
0: E aí ele era ofendido com apelidos, ele não gostava dos apelidos, tá?
3: Ah, tá.
0: Gargamel, por exemplo.
1: Ai, ó. Gargamel.
3: É porque o Gargamel tem um...
1: Verdade.
0: João de Deus.
3: João de Deus.
1: Olha. Ai, ofensivo mesmo.
0: E outras coisas parecidas com isso. Por causa disso, ele deixou de ir ao emprego.
3: Por causa do
0: Depois da demissão, ele procurou a justiça para pedir a reversão do modelo da demissão. De justa causa para sem justa causa. Ele teria os direitos dele. Exatamente por causa do bullying. E ele conseguiu ganhar. Porque a juíza deu razão a ele. A juíza Tatiana Schwartz deu razão a ex-empregado, condenou a empresa indenizada em R$15 mil, além do pagamento retroativo de todos os salários dos meses em que ele ficou fora até a demissão.
3: Tá.
0: Segundo
3: vendo?
0: A juíza, era obrigação da empresa dar suporte ao empregado e inibir as provocações feitas.
1: Claro, tá certo.
0: Até aquilo que você falou.
1: Tá certo.
0: O pessoal faz brincadeira, mas a empresa fala assim, ó, cuidado com isso aí.
1: Mas hoje não pode
0: não
1: mais.
0: Faça isso aí.
3: Ah, eu sou a favor.
0: Do quê?
1: De fazer essas brincadeiras?
3: Do bullying, eu sou.
1: Você é a favor? Não,
2: Rede Nacional, eu falei pro menino, tá com piano na boca aí?
1: Você,
0: Mas
1: você,
0: o ratinho.
3: É, eu falo mesmo.

0: Band FM, Leonardo, hoje aqui no nosso Estação Band FM. Chega aí, ó.
1: Passa aí, tio. Como é que você tá? Eu tô suave toda hora.
0: Tá bom.
1: Eu tô suave, Tatá.
2: Mano.
1: Tudo certo?
2: Tudo certo.
1: Ana Maria.
3: Oi.
1: Ah, tá, isso aí.
2: Tão desanimada,
1: tamo
2: né?
1: Tamo junto.
0: Ana Maria lembra
2: ela
0: sua avó?
2: Ela faz bullying com o mano.
1: Não, Ana Maria tem nada a ver com a minha avó.
3: Graças a Deus.
0: Nossa.
1: Não tem nada a ver.
0: Que
1: nada
0: é isso?
1: Ver. Não, porque ela fica falando esses pensamentos, essas bagunzinhas.
2: Ah,
1: ela
2: fazia
1: né?
2: isso?
1: Ah, minha avó era outras fitas, né?
2: Sua avó era correria?
1: Você é louco, tio. Posso falar uma frase aqui que minha avó dizia?
0: Pode.
1: Posso soltar?
0: Pode,
1: o,
0: tio.
1: O verbo, pai.
0: Vai.
1: Pra vocês que tá aí ouvindo nós, tá no carro, tá no trampo, tá em cima aí do seu corre, presta atenção, porque já dizia minha avó, se você é do corre, você não vem requisitar as ideias de quem tá no erro, porque se você tá pá, você não tá pumba, e se nós encostar e tiver desacerto, nós...
0: Sabe. Ela falou essa frase só uma vez, né?
2: Sabe.
1: Ela falava isso direto.
0: Não ia lembrar essa frase.
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0: nossa estação Banda FM. Ó, vocês que enchem a cara antes de dirigir, vocês são tudo bêbado.
1: Quem?
0: Presta atenção aqui que agora tem uma espécie de nova lei seca aí. O CONTRAN, o Conselho Nacional de Trânsito, aprovou ontem, segunda-feira, dia 17, novas regras, ô, tá pra fiscalização da lei seca. Atenção, você que tá dirigindo agora aí, ouvindo a estação Banda FM. Essa resolução, ela vai atualizar alguns procedimentos que já são usados pelos agentes de trânsito e regulamenta também a possibilidade de testes para identificar outras substâncias psicoativas, porque antes eles faziam lá o bafômetro do álcool e tinha gente que falava assim, e se o cara tiver consumido droga, pô? E realmente tem tipos de droga que também influenciam no comportamento do motorista.
1: É verdade.
0: O cara fica alterado.
1: Nossa, não tinha pensado.
2: Então, o álcool.
0: A partir de agora, a presença temporária de álcool na boca vai ser medida. A presença temporária é aquela provocada por bombom de licor.
1: Listerine.
0: E alguns tipos de pães. Listerine e outras coisas. É, isso vai passar a ser desconsiderado.
1: Tá bom.
0: Também. Vai ter uma outra avaliação que vai concluir se houve condução sob efeito de outras drogas, por exemplo, como cocaína, como maconha e outras coisas.
1: Nossa,
0: mais.
1: Perfeito, isso.
0: Recusar o bafômetro continua sendo infração gravíssima. A multa de R$2.934,70. Se liga, e a suspensão da CNH por 12 meses.
1: Muito bom.
0: E outras penalidades também. E motoristas envolvidos em acidente deverão ser fiscalizados sempre que possível. Em casos com morte, vai ser realizado aquele exame para detectar o álcool ou drogas também.
1: Certo, então, muito
0: acabou
1: bom.
0: Aquela doença e quem droga falar, também também. Agora também.
3: Um
0: pega todo mundo.
3: Passa aí, tiozão. Pra mim ficou suave.
0: Por quê?
3: Porque você não usa droga? Não, eu não dirijo.
1: Ah, tá. Ah, meu Deus. Beleza,

0: FM, Sorriso Maroto, disfarça!
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0: Daqui a pouco, aqui no Estação Band FM, homem pagava mulher para receber cócegas nos pés.
2: Ai, que folgado!
0: É? Pagava uma grana. É? E disse que era gostoso.
3: Será cócega que é bom, nos pés? Cócega no pé.
2: É um...
3: Gente!
0: É uma...
2: Um job de pedicure? Como é que é isso?
0: Mas,
2: qual seria o nome pra isso?
0: É, não, job de moças. Mas ele só fazia isso aí.
2: Ah, só coça aqui
3: no pé. Ué, gente, essa é nova, hein?
0: É, pois é.
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0: Você caiu?
1: Fiquei tonta, lembra? Do dia que eu caí, fiquei tonta.
0: Você chegou a cair?
1: Eu rodei, caí, fiquei tonta.
0: Eu não lembro.
1: Você não lembra?
0: Menino. Por quê?
2: Se eu rodar, minha pressão sobe, minha labirintite de ataque, me dá
0: fogo. Veio fogo, né, bicho?
2: Não tem como. Mata véio, tô me viagem. Perigoso. Eu não posso, não.
0: Ai, falar em véio, olha, o que sua avó já dizia pra você? Né? Manda mensagem pra cá. Aí. Não é, Ana Maria?
1: Não é.
0: Você é avó de quanto, Ana Maria?
1: Eu tenho 87 netos.
0: Não, para de graça.
1: Não, tô brincando. Acho que é só 30, nem lembro. Ah, eu perdi as contas.
2: Você dá dinheiro pros seus netos?
1: Não, ah, não, né?
0: Por quê? Você tem muito dinheiro.
1: Já é demais, né, menino?
2: Nem uma fazenda, né?
1: Não.
2: Você tem helicóptero.
0: Nada.
1: Já dizia minha avó, quem pariu o Matheus, que balança.
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0: Ai, meu Deus. Estação Band FM na hora para todo o Brasil, na Band FM, em todo lugar, na rede Band FM. 75 minutos. Não sei se é agora já até 80. Tem um monte.
2: Joga
0: é um monte
2: pra cima, joga pra cima.
0: É no Brasil, mas vamos 100 até o final. Isso
2: vamos,
0: aí é.
2: Vamos.
0: É realmente. É promessa aqui.
2: É isso
0: aqui.
2: Aí, pessoal de expansão de rede.
0: Estão trabalhando pra Cacildo, os caras. Norberto,
2: é,
0: ó.
2: Pessoal aí.
0: Norberto tá até fininho. Ó, seguinte, você vem com a gente aqui, participe, vai mandando mensagem pra cá, porque tem de presente o moletom exclusivo da Band FM, que todo mundo quer, da nova coleção. E você diz aí o seguinte: o que sua avó já dizia?
1: É.
0: Daqui a pouco a gente vai receber Fafi Siqueira, a minha avó já, como é que é? Já dizia minha avó. Ela vai trazer o espetáculo pra dentro do rádio.
1: Sim.
0: Enquanto isso, você vai dizendo o que dizia sua avó aqui na programação do Estação Band FM também. Manda ver aí.
4: Boa noite, turma da Band. Boa Tudo noite. Bem? Na paz,
0: bem.
4: Tranquilo?
0: Bem.
4: Então, tranquilo. Minha avó já me dizia, como meu irmão diz na música dele, minha avó já me dizia, rabo de saia judia, rabo de saia judia, olha torto pra você ver.
0: Rabo de saia judia.
2: Rabo de saia judia. Judia mesmo.
1: Judia, né?
2: Judia de verdade.
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0: Band FM, Gustavo Lima, bala alojada aqui no nosso Estação Band FM. O ouvinte está na linha com a gente aqui. Alô!
1: Alô, pessoal, tudo bem?
0: Beleza, quem tá falando aí?
1: Marcos, o entregador de volta depois de 2 meses parado.
0: Marcos, entregador de volta depois de 2 meses parado. Pronto, olha aí, ó. Fale tá com a vendo? Tatá, Marcão.
2: E aí, Marcão?
1: Tudo bem, Tatá? Tatá, tô preocupado com você, Tatá.
0: Por que você tá preocupado?
2: Eu imagino que você esteja. Pode falar pra todo mundo ouvir por que você tá preocupado.
1: É, porque eu tô escutando a Band desde o Band Bom Dia. Você tá em todos os programas, no Band Bom Dia, na Hora do Ronco, na...
3: Saudade, né?
1: Todos os programas, você não tá podendo mais ir pra casa, não?
2: Não tô, menino. Isso, eu tive uma discussão lá em casa.
0: Não tá sem clima.
2: E eu tô sem clima lá em casa. Aí eu pedi pra ficar aqui, né? Aí o pessoal falou, não, vai ficando aí. Eu tô ficando.
1: Tá certinho. Mas fala com o Paulo Gomes.
3: O nome dele mesmo?
1: Deixar você aí no lugar aí, tá bom.
0: Ah, o Paulo Gomes já tá em Barretos por isso.
3: É.
0: Pelo menos deixar uma cadeira pra Tatá. Ana Maria Brisa tá aqui, Marcão. Fala com a Ana Maria.
3: Oi, Marcão. E aí?
1: Ana Maria, oi. Eu concordo plenamente com você quando você fala mal do Mano. Mano, olha, pode tirar ele daí, pode tirar o quadro dele.
4: Eu tô aqui, viu, parça? Eu tô aqui, viu, meu parça?
0: Você vai sair fora do
1: seu. Vou falar pra você, essa rima dele aí tá furado, tá furado.
4: Furado é o seu salário, rapaz, me respeita, tio.
0: Dá licença que o ouvinte tem razão.
3: É, vai.
0: O ouvinte sempre tem razão. Ô Marcão,
4: as ideias.
0: Frase da voz. Tem uma frase da sua avó? Como é que é? Sabedoria de vó?
1: Tem, eu posso contar uma historinha rapidinho que ela fazia antes da frase dela?
0: Pô, dá pra rapidinho. Não é censurado essa hora, não, né?
1: Não, é rapidinho.
2: A gente então, coloca o
1: a, minha avó, a minha avó, quando eu ia passar as férias no interior de São Paulo, eu não posso falar que o nome dela é Chiquinha, senão minha mãe Clélia vai escutar pra brigar comigo. Não, pode falar.
0: Não fala que é Chiquinha.
1: É, não pode
0: qual
1: falar.
0: Qual que é a cidade do interior de São Paulo?
1: O Barana, fica ali próximo a São José do Rio Preto.
0: Sim,
1: também não
0: sim,
1: pode falar, senão minha mãe vai descobrir.
0: Conheço esse pedaço, é.
1: Então, daí a minha avó me chamava quando eu tava passando férias lá. Ah, chama o seu primo, vai matar um frango gordinho pra avó, que a avó vai fazer um frango. Daí a gente ia, daí ela falava assim, ó, só que o frango da vizinha é mais gordinho. Vocês entenderam, né?
3: Olha.
1: Ô Neto, vai buscar um milho pra vovó, chama os seus primos, vai buscar um saco de milho pra vovó fazer pamonha, só que a minha avó não tinha milho plantado na chacrinha dela. Ela falava, ô Netinho, chama o seu primo Carlos, vai lá buscar uns 2 sacos de laranja pra vovó, só que ela também não tinha laranja lá. Daí vem a famosa frase que ela falava assim, sabe aquela frase assim, pior que tá não fica?
0: Sim.
1: Ela fala, não faz o que a vovó tá mandando não, você vai ver se não fica pior.
2: Aí tem que fazer.
3: Tiririca pegou essa frase da vó dela.
0: Pegou da vó dele.
3: Lembra?

0: coração partido, tá vendo, Ana Maria?
1: Ana Maria.
0: Já virou sua história aqui fora do ar, já virou debate.
1: Já
0: virou debate.
2: Tá vendo?
0: O que aconteceu?
2: Olha, acabou, viu?
0: Acabou.
2: Como diz o Galvão, acabou.
0: Acabou.
2: Terminou. Bem, amigos, acabou.
1: Acabou o quê?
2: Acabou o relacionamento de Juliano Floss e Marina Sena.
0: É mesmo?
2: É. O casal aí anunciou nas redes sociais, né? Sempre agora, porque agora tem que... Tem isso, né?
0: Tem. Tem duas coisas. Tem que anunciar nas redes.
2: É.
0: E aí um deixa de seguir o outro. Também vira notícia. Se a pessoa deixa de seguir, é notícia.
1: Legal, legal.
0: É, você não sabe quem deixou de seguir fulano, não segue mais não sei quem. Entendi.
2: Eu não sei se deixaram de se seguir, mas... Ela colocou lá, ela falou, ó, existe naturalmente a tristeza pelo fim de um relacionamento, mas diz que segue focada nos projetos.
0: Projeto é porque já...
2: Aquele textinho, né? Guarda com carinho tudo que viveu, vamos guardar com carinho.
1: Guardar com carinho.
0: Cada um pro seu lado agora.
2: Né? Enfim...
1: com carinho ficava junto.
0: Foi muito bonito.
2: Existem rumores de que rolou uma traição aí, não sei.
1: De quem?
2: Aí,
1: de quem então? Com quem?
2: Do Floss, como que é o nome da menina? Ou fofoqueiro?
0: Nossa, tem até o nome.
2: O fofoqueiro, como que é o nome da menina?
0: N, não sei das quantas, o nome da menina é N.
2: Você conhece ela?
1: Ah, da N Gabriele, né?
0: É mesmo?
2: Dizem...
1: Anne Gabriele.
0: Anne Gabriele. Mas assim...
2: Dizem que
1: gente.
2: Existe uma suposta traição dele... Com essa
0: não porque
2: aí.
0: Viram eles dois batendo então, papo?
2: Aí eu não sei, mas é o pessoal que tá falando aí,
1: print,
2: né?
1: Tem print?
2: Então,
0: mas... O que a Anne Gabriele tem a dizer a respeito?
2: Ah, não sei. Eu não sei nem quem é ela, gente.
0: É cantora daquele grupo Now United.
2: Ah, é? É? É, não sei. Eu acho que a Marina Sena tinha que cantar, né, pro...
1: O que ela cantaria?
2: Juliano Floss, né?
3: Que ela eu cantaria? Não vou ter mais seu sorriso.
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0: e Matheus com Matheus e Cauangá e vota aqui no Estação Band FM. O pessoal continua mandando mensagem pra falar das frases de vó. Cara, tem uma aqui que tá escrito cavalo. Ué. E o pessoal da produção bota o áudio e põe uma legenda pra identificar o que é. Ué, e aí, gente, eu fico curioso, que eu olho aqui, o que, que será isso aqui, cavalo?
1: Opa, boa noite, eu era da cidade de Andradina. Ah, minha avó dizia uma frase verdadeira: quem não tem bobo não compra cavalo, anda montado nas suas costas.
0: É boa.
2: Pô, essa é
0: quem
2: boa.
0: Não tem boca não compra cavalo, anda montado nas suas costas.
2: Essa eu gostei. Olha, meu Deus.
0: Ai, meu Deus. O que aconteceu?
2: O que aconteceu?
0: O que aconteceu com a Tatá agora? Não entendi. Ela começou a rir. Não, é. Eu fiquei preocupado ontem com o Galvão, porque quase teve um tosse. É.
3: Galvão, não, a Maria quase falou que entendeu. Na Maria falou que entendeu, mas acho que ela não entendeu.
0: Ah, entendi. Não, você entendi, quer ouvir de novo?
2: Porque o cavalo, quem tem bobo, não precisa de cavalo, porque aí você monta nas costas do bobo.
3: Ah, não, obrigada, é, porque eu não tinha entendido. Agora você não
0: entendeu. Agora tá rindo.
2: Ah, você que não tinha entendido, né?
3: É, eu não tinha entendido.
0: Ela queria que você traduzisse pra ela.
2: Quando a pessoa.
0: Ai, meu Deus do céu, olha aqui. Né? E uma entrevista a um portal de internet na Inglaterra, a Dominatrix. Conhece a Dominatrix?
2: Conheço.
0: Conhece mesmo?
2: Conheço, uma artista famosa.
0: Não,
2: né?
0: É uma
2: já
0: função.
2: Já cantou com a Rihanna.
0: É uma função, não é. O nome dela é Melissa não? Todd. Não. Dominatrix é uma atividade.
2: Ah, tá.
0: É aquela mulher que anda com chicote.
3: Chicote.
0: Máscara.
3: Roupas pretas.
0: Algema.
2: Não é masoquista?
0: Ela manda no homem.
3: Mas é uma dominatrix, né?
0: O ato, olha, eu dando. O ato do masoquismo tem a dominadora.
2: Ah, é?
0: É a mulher
3: ele
0: que
3: sabe
0: dá as ordens.
3: Coisas, não, Maria?
2: Ele sabe.
0: É
2: ele
0: a
2: sabe
0: mulher que manda você sentar lá de cachorro e dá
2: a que domina, a que domina o homem, né? Que dá. Pisa com
3: senta
2: o tamanho.
3: Aí.
2: Pisa com o tamanho. Na cara dele.
0: Na cara dele.
3: Joga vela quente.
0: Meu Deus do céu.
2: Quer dizer,
0: gente,
2: né?
0: Não deu, não dá certo. Tá. Eu não dou certo essas coisas. Mas enfim, ela disse na entrevista aí, a Melissa, que ela foi procurada por um homem que ofereceu dinheiro a ela para receber um estímulo conhecido como cnismolagnia.
2: Ah, não.
0: Quê? Ou tickling. Cnismolagnia.
2: Umas palavras difíceis.
0: Ou tickling. Só falta ganhar pro desafio humano isso aqui.
2: É.
0: Nada mais é que aquele fetiche praticado por homens que sentem prazer. Prazer, eu falei.
2: Ah.
0: Ao receber cócegas na planta do pé.
2: Olha.
0: O ser humano realmente o negócio.
2: É esquisito, né? Às vezes.
0: Hã? Enquanto, né? Cara que né, as coisas funcionam,
3: ele só
0: se fizer
3: de uma
0: cócega na
3: no
0: planta
3: pezinho
0: do pé. Ele...
3: Aí ele fica muito louco.
2: Imagina, gente.
0: Fica doido. Segundo Melissa, ele passou aí semanalmente no seu endereço, pagava 120 euros.
3: Uau!
0: Pra ela cocegar o PD.
2: Olha!
0: Ah, porque 600 e poucos reais, quase 700 reais. Toda semana.
2: É.
0: A Melissa diz que a experiência serviu pra aprender mais sobre os fetiches dos seus clientes, isso ela nunca tinha visto.
2: Ah, isso é novo.
0: E como potencializá-los de
2: novo. Ele inovou aí.
3: Não imaginava.
0: Prazer
2: fetiche,
0: absoluto,
2: né?
0: Em receber cócega no pé.
2: Ele...
0: Cara, se fizer cócega no meu pé, eu caio.
3: Olha, o pessoal que faz conteúdo adulto já pode fazer vídeos com isso.
0: Com cócega no pé.
3: Coçando o pezinho.
2: Se a André Surak estiver ouvindo, já era.
3: Já era.
2: Amanhã sai o vídeo dela.
0: André Surak faz cócega no pé. Faz, como é que é? Kinesmolagnia.

0: aqui.
1: Salve Marília.
0: Atenção, vai lá, tio.
1: Vamos lá.
0: Presta atenção.
1: Não, manda aí.
0: Vovó.
1: Vovó.
0: Sabedoria.
1: Sabedoria.
0: Cavalo.
1: Cavalo, certo.
0: Ai, tá fácil. Eu não vou enrolar muito. Tá fácil.
1: Vamos lá, tá fácil.
0: Olha pra Tatá e pensa na rima.
1: Vamos lá, vamos lá.
0: Vai.
1: Vamos lá.

0: Sempre com sabedoria.
1: Muito poético.
0: É, aqui é nós que tá sem dó. Calma que é a minha vez, já dizia minha avó. Que a minha avó sempre falou o que eu falei. O bagulho é louco, então cê sabe que é sei. Eu faço a minha rima aqui, mano, sem resvalo. Cuidado com o que cê fala, porque eu não quero ser um cavalo.
1: Sem resvalo.
2: Muito bom.
0: Foi bom, foi bom?
2: Pelo
0: já foi?
2: Pelo amor de Deus, mas
0: já foi, só isso. Ô, mano, já rimei até com as três.
1: Tá bom.
0: Se quiser, eu rimo aí mais uma vez.
1: Oh.
0: Vou dizer aqui, ó, pra finalizar tá sem bom. Besteira. Tá bom. Quem tá bom. Ouvindo, fica aí que daqui a pouco tem Fafi Siqueira.
1: Olha aí, pelo amor de Deus.
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5: Ó, Tatá ali, ó, tá só te olhando esperando sabedoria.
7: Vamos lá.
5: Vamos lá.
8: Vamos lá, Tatá.
5: Meu frase de vó,
8: né? Frase de vó.
5: É.
7: Pensamento de hoje. Olha, diz que dá tanto trabalho conhecer gente nova, que às vezes eu entendo quem volta com ex, viu?
8: Ai, credo, tá amarrado.
7: Às vezes eu entendo, Tatá. Dá um trabalho.

0: Band FM, esse é o Panda, eu te seguro, aqui no Estação Band FM. O pessoal vai mandando mensagem pra gente aqui pelo nosso WhatsApp da Band, 11999919197. Adivinha, né? O que, que o pessoal tá mandando hoje? A gente aproveitou a temática,
1: é,
0: perguntou pras pessoas, as pessoas começaram a mandar frase de vó. Por causa do já dizia minha avó da Fafi Siqueira. Vamos ouvir um ouvinte aqui, depois vou chamar ela pra ouvir.
2: Fala aí, pessoal da Band.
1: E aí?
2: Bom, sou o Giliardo aqui da Zona Leste.
1: Oh, Giliardo.
2: Uma coisa que minha avó falava era assim, que ela colocava o feijão pra cozinhar no fogão de lenha e o feijão ficava rapidinho, ele ficava cozido. Ela colocava de manhã e quando era de tarde ele tava pronto.
1: Você não entendeu?
0: Não.
1: Fogão a lenha demora.
0: Ah, sim.
1: Ela fala assim, rapidinho,
0: tá pronto. Rapidinho, tá pronto.
1: Só que de manhã você coloca, manhã, só fica pronto à noite.
3: É, menino.
0: Então ele lembrou uma história.
1: Da... É, uma história, né?
0: Rapaz. Essa história de vó, a gente tá falando hoje aqui, porque estamos recebendo aqui no Estação Band FM, no rádio, e depois a gente vai continuar no Estação Podcast, com essa que é uma das, é um dos ícones da comédia brasileira, da TV brasileira, do teatro brasileiro.
1: Nossa, muito.
0: Fafi Siqueira!
1: Que coisa maravilhosa!
0: Nossa, comemorando filho, 50 anos de carreira.
3: 50 anos de
0: carreira. Ana Maria Brisa, que se não dela, não, ela vai te reconhecer já já. Não,
3: claro,
0: conhece a Ana Maria Brisa?
3: Ela já, né?
4: Claro.
3: Sabe já, né?
4: Quem gosta de bom humor, gosta. Acompanhe. De Ana Maria Brisa.
0: Gosta. Fafi, que prazer te receber.
4: Gente, muito obrigado. Primeiro porque eu já vi que vocês chamam o povo da música, né?
3: É.
0: Sim.
4: Nossa, bastante. Me sentindo muito honrada no meio, porque o teatro é sempre... Tudo bem, eu faço televisão, mas o teatro nunca tem um espaço grande para um tipo de trabalho. Sim. Tão popular que vocês estão abrindo para mim. Então, muito obrigada.
0: Imagina, a gente que agradece a tua presença aqui, ela faz o programa brilhar mais, faz a nossa...
3: A Band FM valoriza a arte, seja ela musical.
0: Exatamente.
3: Ou seja a arte, verdade, que você faz, né?
0: Exatamente.
4: É verdade. Eu tenho um namoro grande com a Band. A gente ainda não casou, mas a gente tá... Um dia a gente casa.
0: Oh, a casa.
4: Mas é um namoro grande.
3: É
4: de
3: mesmo.
0: Você já deu suas passeadas aqui.
4: Desde o tempo do Bronco, mano.
0: Menina, é verdade.
4: Eu era menina.
3: Ah, eu também. Eu também. Mas era menina.
1: Na Maria já era menina, né?
4: A Ana tem mais ou menos a minha idade.
3: É, eu tô com 77 agora.
4: Ah, eu tô com 7,1.
0: É, você tá um pouco mais
3: pouquinho mais
0: velha, não, mais experiente.
1: Não, mais experiente.
3: Né? Respeita, né?
1: Ela não é velha. Ela sempre fala que não é velha.
0: Não, não é velha. Nem é facia, velha.
1: Nem de jeito nenhum.
0: De jeito nenhum.
1: Com essa mente genial que elas têm, é impossível, gente.
4: Cara, eu sou louca pela Ana.
3: É.
4: Todas duas, tá da Brisa quanto a Brisa.
3: E eu sou mais você.
0: A Fafi tá aqui, vai conversar com a gente. Faz pergunta pra Fafi aqui no WhatsApp da Band FM, 11999919197. Ela vai falar bastante dessa peça dela aí. É, já dizia minha avó.
3: É.
0: O nome por si só já desperta uma curiosidade enorme.
1: É muito bom.
0: E aí ela vai contar pra gente o que é essa história aí aqui no Estação.

0: Band FM, ela é Marília Mendonça. Te amo demais aqui no Estação Band FM, que hoje recebe Fafi Siqueira. E aí, por causa do título da sua peça, Fafi, a gente tá perguntando pro ouvinte aqui pra falar frases de vó.
1: Isso.
0: Já dizia minha avó, aí o pessoal fala aqui. Isso aqui, gente, pois.
1: Oi, boa noite. Aqui é a Andréia, com a Coquetuba. Ai, que saudade que deu agora, realmente, da minha avó. Ela falava, como ela cresceu na roça, ela falava muito estambo, mangue, vassoura. Nossa, e ela falava, a gente repetia, e ela falava isso, estambo, vassoura. era... Mangue, olha, era muito gostoso. Cabeceiro, era muito bom.
0: Cabeceiro,
1: beijo, Tatá, sua linda. Beijo,
0: essa aqui corajosa. Só quis lembrar da avó. Tem gente que mandou só pra lembrar coisas que a avó falou.
2: Vou lá na calçada Barré agora, vou dar uma barrida lá fora. Coisa de boa, coisa
3: boa. Vai lá pra Riba, né?
0: Você tá completando 50 anos de carreira, é isso?
1: É isso.
0: É uma vida que muita gente que ouve a gente nem chegou ainda, né?
1: É uma vida.
3: E como atriz ainda é um
1: desafio. Como atriz eu tô
3: também,
1: fazendo 40. E como cantora 50, porque eu
0: me tornei... Você fez tudo isso, né?
1: Não, é porque eu me tornei uma atriz, porque eu fui uma cantora valida.
0: Ah, conta a história. Entendeu? Você foi cantar, não dava nada.
1: Não, cara, não, eu compunho assim, eu fui de um grupo que tinha o Elemar Santos, a Sandra Sá, a Nossa. Joana, a Fafi, o Olavo Sargentelli. Só que quando todo mundo começou a fazer, acabaram os festivais, começaram a fazer sucesso, caiu, eu fiquei devendo o aluguel. Aí um dia, alguém chegou pra mim e falou, olha só, tô fazendo Mágico de Oz. Tem negócio de uma bruxa lá que só tem que cantar. Eu falei, é comigo mesmo, e cantar rock, né? Era eu. Cara, aí eu comecei a fazer umas coisas de teatro. Falei, eu acho que é por aí. Aí veio o humor, eu acho que por aí. E é uma coisa assim, o humor é a minha religião.
0: Mas você descobriu o humor ali ou você já era uma pessoa que fazia humor no dia a dia?
1: Já era.
2: Você já era bem humorada? Você já fazia graça com as coisas?
1: Desde criança, eu imitava todo mundo.
2: O que você imitava quando você era criança?
1: Ah, professores, tios, avó. Ó, né? Fátima, que a minha avó, por exemplo, dizia assim: ó, Fátima, tu nunca. Não, peraí, Kio. Ó, Fátima, quando um rapaz te pedir pra te dar uma prova de amor, tu não dói, hein?
2: A avó sempre sabe.
3: Que legal,
1: e eu sempre imitei, desde criança, que eu gosto de imitar, não tem jeito, é inerente. É uma coisa. Massa.
0: Aliás, é uma coisa que a Fafi tem, ela faz muita imitação, faz o teatro imitação. E eu posso estar falando uma bobagem, mas eu não me lembro de muitas mulheres imitadoras no Brasil. E você é uma autoridade na imitação.
1: Eu sou a mãe, como diz o gentil.
2: A gente falava disso, a gente já pensava na Fafi. A Fafi sempre esteve.
1: Não, mas depois tem muita gente boa.
2: Não, mas. Antes
0: então, mas mulher não é tão comum,
2: né? Não era tão comum.
0: Você, a referência mulher imitando que eu tenho é você.
1: Sabe por quê? Porque esses meninos também, eles imitam tudo tão bem, as mulheres tão bem, que as mulheres ficam quietas. Tô mentindo. Não sei, é. Mas depois veio a Schmutz, é muito boa, a Calabresa é muito boa.
3: Ah, é. Calabresa faz umas legais
1: faz
3: também.
1: Faz coisas legais, é. E aí, assim, mas eu no outro dia, cara, é tão inerente que eu tenho a minha personagem tem uma hora na peça que ela fala assim: preciso de um gole de gin. Aí, cara, eu não sei porque me deu uma louca na cabeça. Eu falei: como diria Fernanda Montenegro? Preciso de um gole de gin.

0: Band FM, Ferrugem Arrependidaço, aqui no Estação Band FM. Daqui a pouco a gente vai no Estação Podcast, Ana Maria Brisa, já, no já. YouTube da Band FM. Com eu, Fafi, você, Siqueira. Tatá, vamos. E Fafi Siqueira.
1: Vamos,
0: Fafi Siqueira está completando 50 anos de carreira com Já Dizia Minha Avó, essa peça espetacular que estreou dia 2 de agosto no Teatro UOL em São Paulo. Fica dentro do shopping em Higienópolis, certo?
1: Isso.
0: Os dias, Fafi, por favor.
1: Facinho, sábado e domingo, 18h.
0: Horário bom, né?
2: Maravilhoso,
0: né, cara? Poder ir pra casa, gente, jantar.
2: Amei esse horário.
1: Né? Não, e é ótimo, você vai passear sábado e domingo, vai almoçar, depois vai ver a gente.
0: Isso. É. Isso.
1: E não é uma peça só pra coisa, não. A gente tem visto, tem muita gente que tá levando a mãe, tá, evidentemente, tá levando a avó, mas no outro dia, o nome da personagem é Irene, aí aparece isso, aí vem um casal jovem, do Ceará, que falou, ó, eu só vim porque minha avó chama Irene, mas eu me diverti muito.
2: Que legal.
1: Que é esse, o barato é esse, são duas palavras ali, diversão e emoção, humor e emoção, humor e emoção o tempo todo. Minha amiga, a produtora Raquel Goulassi, uma menina, sabe, que há 3 anos atrás me chamou para fazer uma peça. Um dia eu quero fazer uma peça com você. Tá bom. 3 anos depois a garota liga para mim, tá. Agora, consegui o dinheiro. Como assim? Patrocínio. Sabe, patrocínio legal, diretor legal. Sensacional. Bicho.
2: Sensacional.
0: Gente que corre atrás.
1: Puta, gente que merecido, corre atrás, né? Sabe, muito merecido. Bom. Tenho muita honra, eu fico muito honrada disso, né? Às vezes, que é muito bom você estar com 71 anos de idade e escutar, pô, de Cacau Protásio, da Evelyn e de tantas falarem, pô, você é uma referência para mim. Eu digo, ah, muito obrigado, mas a garota conseguir dinheiro.
2: É outra coisa. É.
1: Pô, para ir atrás, para fazer uma peça contigo.
3: É outro vídeo.
1: Cuida, Sônia de Suzana Vieira.
0: Daqui a pouco a gente continua no YouTube da Band FM e aí ela vai contar bastante da peça pra você também.

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0: Está no ar a Voz do Brasil. As notícias do governo federal que movimentaram o país no dia de hoje.
1: Olá, boa noite.
0: Boa noite para você que nos acompanha em todo o país.
1: Terça-feira, 18 de agosto de 2026.
0: Vamos aos destaques do dia.
1: Atualização da lei seca.
0: Nova regulamentação prevê o uso de equipamentos para identificar outras substâncias além do álcool.
1: Após acidente, em caso de morte, será obrigatória a realização do exame para detectar álcool ou drogas ilícitas.
0: Atendimento à mulher.
1: Busca de informações sobre direitos e proteção lideram chamadas ao Ligue 180. Graziela Mendonça.
2: A violência psicológica respondeu por 35% das mais de 98 mil denúncias recebidas pelo canal nesta primeira metade do ano.
0: Anvisa aprova duas novas canetas para tratamento de diabetes.
1: Os dispositivos possuem como princípio ativo a semaglutida, obtida por via sintética.
0: Em entrevista, a diretora da agência da agência, Daniela Marreco, destaca a importância da aprovação desses medicamentos.
3: Consideramos, sim, bastante perigoso e, em termos de segurança, para o paciente utilizar produtos que não estão regularizados, pode, sim, trazer um risco à saúde das pessoas.
1: Hoje, na apresentação da Voz do Brasil, Luciana Vasconcelos e Luciano Seixas.
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1: O Conselho Nacional de Trânsito atualizou procedimentos de fiscalização da Lei Seca, que estabelece regras para coibir a condução de veículos sob influência de álcool.
0: As novas medidas entram em vigor após publicação no Diário Oficial da União.
1: E quem tem todos os detalhes das atualizações é a repórter Luana Karen, que conversa com a gente ao vivo. Boa noite, Luana.
4: Boa noite, Luciano e Luciana. Boa noite aos ouvintes da Voz do Brasil. O novo regulamento passa a prever três formas principais de verificação durante fiscalizações: teste com bafômetro, teste em equipamento específico que indica outras substâncias psicoativas, como drogas ilícitas, e constatação de sinais de alteração psicomotora do motorista por agentes de trânsito. Continuam sendo admitidas imagens, vídeos e outros meios de prova aceitos legalmente. A partir da resolução, fica instituída uma fase de triagem nas operações. Nesta etapa, poderá ser utilizado o pré-teste ou teste passivo de alcoolemia. O resultado dessa primeira fase não poderá isoladamente gerar autuação ou caracterizar a condução sob influência de álcool. Nesses casos, será necessária a continuidade das avaliações previstas na norma, como o uso do bafômetro.
0: E Luana, a nova regra detalha mecanismos para situações que possam interferir no resultado do bafômetro?
4: Detalhe sim, Luciana. Em situações envolvendo produtos que podem deixar temporariamente resíduos de álcool na boca, como o consumo de bombom de licor, pão de forma ou enxaguante bucal, a norma estabelece que deverá ser feito um novo teste. Isso pode ocorrer também quando algum fator técnico ou operacional comprometer o resultado válido.
1: Luana, a nova resolução também prevê o uso de equipamentos adicionais para verificar o uso de substâncias psicoativas, como drogas ilícitas?
4: Prevê sim, Luciana. A norma permite o uso de equipamentos para identificar a presença de outras substâncias além do álcool, capazes de alterar e comprometer a capacidade de dirigir, como drogas ilícitas e substâncias que determinem dependência. De acordo com a norma, o auto de infração deverá conter o tipo de substância detectada pelo equipamento. Para serem usados na fiscalização, os equipamentos deverão ser certificados pelo Inmetro. O texto regulamenta a possibilidade de testes toxicológicos e outros meios técnicos ou científicos para constatar a influência de substâncias psicoativas.
0: E Luana, naquele caso que o condutor se nega a fazer os testes quando solicitado, ainda continua valendo?
4: Continua assim, Luciana. Neste caso, o motorista continuará sujeito à multa e suspensão do direito de dirigir por 12 meses. Mas o Manual Brasileiro de Fiscalização de Trânsito foi atualizado para detalhar e padronizar a atuação em casos de recusa ao teste. Para o condutor que não realizar o procedimento, a norma estabelece como cada situação deve ser registrada e determina que, em uma mesma abordagem, não sejam lavrados simultaneamente autos de infração por dirigir sob influência de álcool ou outras substâncias psicoativas e por se recusar ao exame. Nos casos de acidentes que resultem em óbito, o motorista será obrigado a fazer exame para detectar álcool ou outras substâncias psicoativas.
1: Luana, foram criadas novas penalidades ou infrações com a medida?
4: Foram não, Luciano. A atualização da lei seca não altera ou cria novas penalidades. Apenas regulamenta os critérios de fiscalização e de comprovação de infração. A norma atualiza procedimentos vigentes desde 2013 e também estabelece o modo de identificação de outras substâncias psicoativas. As novas regras entram em vigor após a publicação da norma no Diário Oficial da União. Os equipamentos para exames toxicológicos poderão ser usados imediatamente após a publicação, a depender apenas da disponibilidade e da existência de equipamentos certificados conforme os requisitos estabelecidos pela resolução. Luciana e Luciano, volto com vocês.
5: Muito obrigada, Luana Karen, pelas informações ao vivo aqui na Voz do Brasil.
1: Mais de 1 milhão de ligações já foram recebidas este ano pelo Ligue 180.
5: A central de atendimento à mulher é gratuita e recebe denúncias, pedidos de informações e dá orientações relacionadas à proteção da mulher.
6: O Ligue 180 recebeu 1.035.647 ligações de janeiro até julho deste ano, o equivalente a 4.884 chamadas por dia. A central de atendimento à mulher é gratuita e serve não apenas para denúncias, mas também para pedidos de informação e orientações sobre os serviços da rede. O estado de São Paulo liderou os atendimentos no primeiro semestre, com mais de 106 mil ligações recebidas. Em seguida, vem Rio de Janeiro, Minas Gerais, Bahia e Rio Grande do Sul. Estela Bezerra, secretária nacional de enfrentamento à violência, no primeiro semestre, com mais de 106 mil ligações recebidas. Em seguida, vem Rio de Janeiro, Minas Gerais, Bahia e Rio Grande do Sul.

0: digitais, que é uma violência nova, contemporânea, né, que não se percebia dessa maneira.
1: A violência psicológica respondeu por 35% das mais de 98 mil denúncias recebidas pelo canal nesta primeira metade do ano. Em seguida, vem a violência doméstica, com mais de 24 mil ligações. Também foram registrados casos de violência moral e patrimonial. Se você é mulher e está sofrendo algum tipo de violência ou conhece alguém nesta situação, ligue 180 ou envie uma mensagem pelo WhatsApp. WhatsApp 61 96 10 0180. O serviço funciona 24 horas, 7 dias por semana. O atendimento é feito em português, inglês ou espanhol e ainda na língua brasileira de sinais. Reportagem Graziela Mendonça.
2: Estão abertas as inscrições para uma capacitação online em inteligência artificial voltada para mulheres à frente de pequenos negócios.
3: A iniciativa oferece 5 mil vagas, sendo metade delas para mulheres negras.
2: As atividades começam em 1º de setembro e vão tratar do uso da inteligência artificial em áreas como gestão, planejamento, marketing, vendas, atendimento ao cliente, análise de dados, produtividade e inovação.
3: Ao final do curso, 50 negócios poderão ser selecionados para receber um investimento inicial destinado à implementação dos projetos desenvolvidos durante a formação.
2: As interessadas podem se inscrever até o dia 20 de outubro no portal do Ministério do Empreendedorismo, da Microempresa e da Empresa de Pequeno Porte.
3: E professores da educação básica de todo o país podem realizar cursos sobre inteligência artificial, IA, de graça.
2: A formação continuada está disponível no ambiente virtual de aprendizagem do Ministério da Educação, AVAMEC.
4: Os cursos tratam desde os conceitos básicos de IA até a aplicação das ferramentas em atividades de sala de aula. Cada participante pode organizar o próprio ritmo de estudos e há formações voltadas para o ensino fundamental e para o ensino médio. Entre os assuntos abordados estão uso pedagógico da IA, criação de recursos digitais, planejamento de atividades e o uso responsável das ferramentas. Os conteúdos também tratam de temas como autoria, pensamento crítico, proteção de dados, segurança digital e avaliação das informações produzidas por ferramentas de inteligência artificial generativa. Os cursos variam entre 20 a 180 horas de duração. Para se inscrever, basta acessar o AVAMEC, fazer login ou criar uma conta na plataforma. O endereço é avamec.mec.gov.br. Priscila Machado, para a Voz do Brasil.
5: Dicas do Enem.
6: Olá, meu nome é Ana Júlia Toches e a minha pergunta é: eu devo começar pelas questões fáceis ou difíceis do Enem?
3: Quem responde é o professor de matemática Marcelo Almeida, que aproveita para dar mais dicas para se sair bem na prova.
7: Olá pessoal, estou aqui para trazer para vocês uma dica muito importante. Você que está se preparando para as provas do Enem que estão aí chegando e precisa aumentar sua nota em matemática. Muitas vezes o estudante se apega nas questões difíceis e acaba perdendo muito tempo em resolução dessas questões. Dica: questões fáceis e médias são as questões que vão aumentar em muito a sua nota em matemática. Acertem questões fáceis, acertem. Não erre uma questão fácil. E em matemática, onde a gente vê essas questões? Estatística básica, média, moda, mediana, gráfico, interpretação gráfica. São questões que muita gente, por achar que é fácil, acaba deixando de estudar. Então, dica: pegue as provas anteriores e faça todas essas questões. Tenho certeza que vai dar bom demais.
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2: Duas novas canetas emagrecedoras à base de semaglutida foram aprovadas pela Agência Nacional de Vigilância Sanitária, Anvisa.
3: Uma das canetas é genérica, produzida por farmacêutica brasileira.

0: semaglutida é um medicamento que age de maneira similar ao hormônio GLP-1 e com isso reduz apetite, diminui as taxas de açúcar no sangue e tem sido amplamente utilizado para o controle da obesidade.
1: Com a queda da patente do primeiro medicamento comercial à base de semaglutida, a agência tem analisado e liberado pedidos de laboratórios para produzir medicamentos similares e genéricos.
0: Em conversa com a Voz do Brasil, a diretora da Anvisa, Daniela Marreco, explica como é o processo de análise para esses pedidos e os riscos do uso de canetas falsificadas. Acompanhe.
2: Diretora Daniela Marreco, da Agência Nacional de Vigilância Sanitária, é um prazer ter a senhora conosco aqui na Voz do Brasil. Bom, vamos começar então explicando para o nosso ouvinte como é que funcionam esses processos de registro, quanto tempo em média eles duram?
3: Os processos de registro de medicamentos realizados pela Anvisa, eles têm como base avaliar aspectos essenciais do medicamento, que é a qualidade, a segurança e a eficácia daquele medicamento. A gente também verifica, no âmbito dessa análise, as boas práticas de fabricação, ou seja, se a empresa fabricante daquele medicamento cumpre as boas práticas durante o processo produtivo. Esse prazo de avaliação, ele depende não só do tempo que a Anvisa leva para avaliar toda essa documentação que é apresentada pela empresa, mas também do prazo que as empresas precisam para cumprir eventuais questionamentos que sejam feitos pela agência.
0: A Anvisa baseia toda a sua avaliação em documentos apresentados pelos laboratórios interessados no registro, né? Ela pode pedir algum tipo de complementação nas pesquisas, por exemplo, para atender aos quesitos de eficácia ou de segurança?
3: Com certeza, isso acontece na maior parte dos casos após a avaliação da documentação que é inicialmente apresentada pela empresa. Caso fique qualquer dúvida ou qualquer necessidade de complementação dos dados que foram apresentados, a Anvisa faz solicitações adicionais para o laboratório fabricante para que ele complemente a documentação de qualidade ou a documentação de segurança e eficácia daquele medicamento para que a gente possa, ao final do processo, ter certeza em relação ao cumprimento de todos os critérios necessários para dar segurança à população ao uso daquele medicamento que foi aprovado pela agência.
2: Agora, no caso de princípios ativos como o da semaglutida, já tinha um medicamento prévio com registro e a patente dele caiu. Isso torna mais fácil conseguir o registro das novas medicações em relação, por exemplo, a medicamentos que ainda não tem nenhum no mercado?
3: Sim, sim. São processos de avaliação diferentes. Quando o medicamento é novo, é inédito no país, a empresa precisa, além da documentação de qualidade, ela precisa comprovar também a segurança e a eficácia daquele medicamento por meio de estudos clínicos. Então, é um dossiê com dados adicionais que envolvem a realização dessas etapas de estudo clínico. No caso dos medicamentos que são cópias ou que são similares a um outro medicamento registrado, nós vamos comparar esses novos medicamentos ao medicamento de referência, esse medicamento anterior que já tinha registro na Anvisa. Então, eles vão poder apresentar provas comparativas, é uma caracterização bastante extensa em termos físico-químicos, mas de forma comparativa ao medicamento que já comprovou esses aspectos de qualidade, segurança e eficácia. Então, sim, nós podemos dizer que é um processo um pouco mais fácil para essa comprovação dos critérios técnicos necessários para o registro.
0: Diretora, já existem muitos vídeos na internet circulando, falando sobre novos princípios ativos que seriam ainda mais eficazes que a semaglutida e a tirzepatida, que são os dois mais utilizados atualmente, né? Seria o caso da retatrutida, que provocaria uma perda de peso mais rápida e ainda maior. Esse princípio não está aprovado ainda no Brasil, né?
3: Isso, perfeito. A retatrutida ainda não tem um pedido de registro aqui na Anvisa, é um medicamento que se encontra ainda em etapa de estudo clínico, então nós não podemos afirmar nem qualidade, nem segurança, nem eficácia em relação a esse produto. A gente precisa aguardar que ele complete o seu desenvolvimento clínico, que ele seja submetido para análise da Anvisa, para aí sim a gente ter qualquer conclusão em relação aos efeitos desse produto.
2: Agora, diretora, junto com o sucesso das canetas, veio também, claro, como sempre, as falsificações, a entrada no país de versões de marcas que não passaram pelo processo de registro na Anvisa. Quais são os controles que a Anvisa faz e quais os riscos de o consumidor usar esses medicamentos que não tenham passado por esses controles?
3: A Anvisa tem intensificado muito durante esse ano de 2026 a fiscalização em relação a esses produtos, que são produtos irregulares, produtos que, como você colocou, não passaram pela avaliação da agência, com o objetivo de proteger a saúde da população para que não utilize esses produtos. Em relação aos riscos, como são produtos que não passaram pela avaliação da Anvisa, a gente não consegue saber quais são as substâncias, qual é a composição daquele produto, quais são os critérios de eficácia, ou seja, aquele produto vai realmente funcionar quando foi utilizado pelo paciente, qual é a população que poderia utilizar aquele produto e, principalmente, quais são os riscos para as pessoas que utilizarem esses produtos que não tiveram uma avaliação pela Anvisa. Então, consideramos, sim, bastante perigoso e, em termos de segurança, para o paciente utilizar produtos que não estão regularizados, pode, sim, trazer um risco à saúde das pessoas.
0: Se a pessoa quiser conferir se uma determinada marca, algum medicamento está aprovado pela Anvisa, como é que ela deve proceder? É possível fazer a consulta no site da agência, por exemplo?
3: Sim, é possível. No site da Anvisa existe um mecanismo de busca, consulta de produtos regularizados. Esse site de consulta, ele é dividido de acordo com todas as categorias de produtos que a agência regula. Se a pessoa buscar na parte de medicamentos, ela pode digitar ali o nome comercial do medicamento, ela pode digitar a substância ativa. Existem vários critérios de busca que o cidadão pode utilizar para conseguir conferir se aquele medicamento está de fato registrado e regularizado no Brasil. Além disso, o medicamento também, quando o paciente adquire aquele produto, ele vai ter um número de registro identificado na caixinha do medicamento, número de registro na Anvisa, e por meio desse número, a pessoa também consegue, no nosso site, localizar se o produto é ou não um produto regular perante a agência.
2: Muito bem, nós conversamos com Daniela Marreco, diretora da Agência Nacional de Vigilância Sanitária, Anvisa. Muito obrigada, diretora, pela sua entrevista aqui à Voz do Brasil.
3: Eu que agradeço.
1: A aproximação entre o Brasil e os países do Sudeste Asiático está no centro da agenda do secretário-geral da ASEAN, Cao Kim Hong, em Brasília.
0: Em reunião com o ministro das Relações Exteriores, Mauro Vieira, foram discutidas formas de ampliar o comércio, os investimentos e a cooperação em áreas como transformação digital, segurança alimentar e sustentabilidade.
4: Comércio, investimentos, transformação digital, segurança alimentar e sustentabilidade estiveram entre os temas tratados durante a visita do secretário-geral da Associação de Nações do Sudeste Asiático, Cao Kim Hong, a Brasília. Hong foi recebido nesta terça-feira no Palácio do Itamaraty pelo ministro das Relações Exteriores, Mauro Vieira. Segundo o chanceler brasileiro, o encontro tem como objetivo aprofundar a relação política e econômica do Brasil com os países do Sudeste Asiático e ampliar a cooperação com a ASEAN e seus Estados-membros.
5: O comércio Brasil-ASEAN tem crescido a uma média de 13% a cada ano desde 2020. Nesse ritmo, o intercâmbio comercial deverá ultrapassar aquele com parceiros tradicionais do Brasil, como os Estados Unidos ou a União Europeia, num futuro próximo. O Brasil já exporta mais para a Indonésia, para o Vietnã e para a Malásia e Tailândia do que para a França.
4: Fazem parte da ASEAN 11 países: Brunei, Camboja, Indonésia, Laos, Malásia, Mianmar, Filipinas, Singapura, Tailândia, Timor-Leste e Vietnã. Em 2025, o comércio entre o Brasil e países do grupo somou mais de 38 bilhões de dólares. O bloco foi o quinto maior parceiro comercial do Brasil, atrás de China, União Europeia, Estados Unidos e Mercosul. Mauro Vieira destacou ainda que a visita faz parte da estratégia brasileira de diversificação das parcerias externas e de fortalecimento da presença brasileira em diferentes regiões do mundo.
5: O aprofundamento da relação com a ASEAN está em plena sintonia com as prioridades da política externa brasileira: a diversificação das parcerias econômicas, o estreitamento dos vínculos com regiões que são destino importante de nossas exportações, a coordenação em temas multilaterais e o fortalecimento projeto da cooperação Sul-Sul.
4: Esta é a primeira visita de um secretário-geral da ASEAN ao Brasil. Além do Itamaraty, a agenda também inclui encontros com outras autoridades dos ministérios, além de contatos com representantes empresariais e acadêmicos brasileiros. Reportagem Gabriela Noronha.
1: Começou hoje o pagamento da parcela do Bolsa Família referente ao mês de agosto.
0: Os depósitos vão ser realizados até o dia 31 de agosto.
1: O calendário segue de acordo com o dígito final do NIS impresso no cartão dos beneficiários.
6: Os repasses do Bolsa Família de agosto começam nesta terça-feira, dia 18, e vão até o dia 31. O valor médio do benefício este mês é de R$ 678,35. O pagamento é feito de acordo com o último dígito do número de identificação social, o NIS, que cada família tem no cartão do programa. Recebem primeiro famílias com o NIS terminado em 1 e assim sucessivamente até o NIS final 0, no dia 31 de agosto. Para receber o benefício, as famílias devem atender aos critérios do programa, manter o cadastro único atualizado e cumprir as condicionalidades nas áreas de saúde e educação. Para verificar a situação do benefício, extratos e valores, o beneficiário pode consultar os aplicativos do Bolsa Família e Caixa Tem. O Disque Social, pelo número 121, também está disponível para atendimento ao público. A ligação é gratuita de todo o Brasil. Reportagem Érica Brás.
0: Lembrando que o pagamento é unificado às famílias que vivem em locais em situação de emergência ou calamidade pública decretada pelo governo federal.
1: A partir de hoje, já podem ser atualizadas as informações do indicador de capacidade municipal.
0: As informações são utilizadas para acompanhar diferentes aspectos da capacidade do município na área de proteção e defesa civil.
1: Os municípios têm até o dia 31 de outubro para preencher o formulário em defesacivil-icm.com.br.
0: Essas foram as notícias do governo federal.
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0: Com produção da empresa Brasil de Comunicação.
1: Fique agora com as notícias do Poder Judiciário e do Congresso Nacional. Uma boa noite.
0: Boa noite para você e até amanhã.
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9: CNJ lança a cartilha Remuneração de Magistrados e Magistradas.
10: TSE esclarece que é falso que a urna eletrônica exibe a mensagem confirma o seu voto.
9: STJ valida a eliminação de candidato a policial penal com histórico social incompatível.
10: Boa noite, eu sou Leandro Bezerra.
9: E eu sou Walter Lima.
10: O Conselho Nacional de Justiça lançou nesta terça-feira a cartilha Remuneração de Magistrados e Magistradas, Dúvidas Frequentes.
9: O material detalha a decisão do Supremo Tribunal Federal sobre o tema e as medidas do CNJ para fiscalizar e dar mais transparência aos pagamentos da magistratura. Repórter Carolina Chaves.
11: A publicação reúne o histórico de normas e traz um formato prático de perguntas e respostas com links diretos para a legislação. A cartilha está disponível no site do CNJ para acesso de toda a sociedade. Durante a reunião, o presidente do CNJ e do STF, ministro Edson Fachin, fez um pronunciamento.
12: Criamos o Observatório Nacional de Integridade e Transparência. Ampliamos os mecanismos de controles, disponibilizamos dados em volumes sem precedentes e temos agora um contra-cheque único a caminho e todas as rubricas conhecidas e uniformizadas.
11: O ministro Fachin destacou que o judiciário está aberto ao controle social, mas ressaltou que questionamentos legítimos não podem ser confundidos com campanhas de descredibilização.
10: STJ considera válida a eliminação de candidato em concurso público para o cargo de policial penal.
9: Mesmo sem condenação criminal definitiva, havia registros policiais, processos arquivados e o inquérito em andamento. Fátima Uchoa.
13: Após ser eliminado do certame, o candidato impetrou o mandado de segurança. O juízo concedeu liminar para que ele participasse do curso de formação, mas o Tribunal de Justiça do Rio Grande do Sul revogou a medida, o que o levou a interpor recurso no STJ. E a segunda turma decidiu que foi legal a exclusão. Para o relator ministro Marco Aurélio Belize, o histórico comportamental do candidato é incompatível com o padrão ético e funcional exigido para o cargo pretendido. E quanto a funções ligadas à segurança pública, que exigem padrões éticos mais rigorosos, a análise da vida pregressa deve ir além dos antecedentes criminais, abrangendo também a conduta moral e social do candidato.
10: É falso que a urna eletrônica exibe a mensagem "confirma o seu voto".
9: Eleitor não precisa esperar essa frase para apertar a tecla verde na hora de votar. Fábio Ruas.
14: A frase "confirma o seu voto" não aparece na tela da urna eletrônica. A mensagem que afirma isso e está circulando pelas redes sociais é falsa. A mensagem enganosa diz que se a eleitora ou eleitor apertar a tecla "confirma" antes da suposta frase aparecer na tela, o voto será anulado. Isso não acontece. A Justiça Eleitoral informa que a urna não tem qualquer mecanismo que anule o voto por esse motivo. É importante não confundir. A mensagem que aparece na tela antes de concluir cada voto é "confira seu voto" e não "confirma o seu voto", como alegam as publicações falsas.
10: Advogado da Caixa consegue restabelecer salário que foi reduzido após ação trabalhista contra o banco.
9: Para a Justiça Trabalhista, houve indícios de retaliação. Repórter Rafael Silva.
15: O advogado entrou com ação na Justiça do Trabalho pedindo redução de jornada para 4 horas por dia, conforme prevê o Estatuto da Advocacia. A Caixa concordou, mas reduziu o salário do empregado. Ele alegou retaliação por parte do banco e pediu a manutenção do salário em nova ação judicial. O Tribunal Superior do Trabalho reconheceu a represália e manteve a decisão de restabelecer o salário do advogado. Para os ministros, a Caixa agiu de forma abusiva ao alterar a jornada e diminuir a remuneração sem respaldo legal. A decisão foi unânime.
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10: A você, uma boa noite.
9: E até amanhã.
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17: Eu sou Paula Groba.
18: E eu sou Humberto Pinheiro.
17: E estes são os destaques de hoje do Jornal do Senado, que começa agora.
18: Política de combate à violência contra a mulher pode ser votada no próximo esforço concentrado.
17: Projeto que proíbe cotas em residências médicas divide opiniões no Senado.
18: Eleições 2026. Candidaturas femininas ao Senado crescem e chegam a todos os estados.
17: Boa noite.
18: Boa noite.
17: O combate à violência contra a mulher pode ganhar uma nova estrutura nacional, com mais integração entre os serviços públicos e garantia de continuidade das políticas de proteção.
18: É o que prevê um projeto do senador Paulo Paim, do PT do Rio Grande do Sul, que está em regime de urgência para votação no plenário. A proposta deve ser votada no próximo esforço concentrado. As informações com o repórter César Mendes.
19: O projeto do senador Paulo Paim, do PT gaúcho, que cria a Política Nacional de Enfrentamento à Violência contra a Mulher, busca respostas mais efetivas para as vítimas, continuidade nas políticas e um maior controle social para a proteção dos direitos das mulheres. Relatora, a senadora Damaris Alves, do Republicanos do Distrito Federal, explicou por que é tão importante transformar em lei as ações destinadas ao combate da violência de gênero no país.
20: Para que haja continuidade, que ninguém interrompa a política pública de enfrentamento à violência contra a mulher.
19: Damaris se comprometeu com Paim a encaminhar a votação do projeto na CDH no próximo esforço concentrado, no início de setembro, e diz que vai levar ao presidente do Senado, Davi Alcolumbre, o pedido de urgência com a sugestão de que o texto seja votado em plenário durante os 21 dias de ativismo pelo fim da violência contra a mulher, de 20 de novembro a 10 de dezembro.
17: E pequenos criadores terão mais opções para alimentar os rebanhos por meio do programa de venda em balcão. Além do milho, a Conab poderá adquirir sorgo, caroço de algodão, farelo de soja e farelo de milho.
18: Após a aprovação pelos senadores, foi sancionada pelo presidente da República a lei que amplia o programa de venda em balcão para alimentação animal. Um dos objetivos é facilitar o acesso de pequenos criadores e cooperativas aos estoques públicos de ração. Repórter Pedro Pincer.
2: O Poder Executivo sancionou a lei que altera o programa de venda em balcão e a Lei de Política Agrícola de 1991. A proposta foi aprovada pelo Senado antes de virar lei. A nova regra amplia a lista de produtos que podem ser adquiridos pela Companhia Nacional de Abastecimento, a Conab, para a alimentação animal. Entram nessa lista milho, sorgo, farelo de soja, farelo de milho e outros produtos, com preço de até 25% acima do mínimo vigente no estado onde ocorrer a compra. A relatora no Senado, senadora Tereza Leitão, do PT de Pernambuco, explicou a importância da medida para o setor.
21: É muito importante para o momento atual que nós vivemos com a ameaça dos impactos climáticos provocados pelo El Niño. Ele faz uma adaptação dos instrumentos consolidados a esses novos desafios climáticos e de mercado, quando o acesso à alimentação animal é decisiva para mitigar perdas. Ele fortalece a produção e a renda rural, amplia a capacidade de resposta do Estado e contribui para a segurança alimentar do Brasil.
2: A lei estabelece limites mensais de compra de 27 toneladas para pequenos criadores cadastrados no Sistema de Cadastro Nacional de Produtores Rurais e demais agentes e de 80 toneladas para cooperativas e associações de agricultores familiares.
17: E virou lei a medida provisória aprovada pelo Congresso que ocorreu regiões afetadas por desastres naturais.
18: Os recursos destinados somam 350 milhões de reais. A reportagem é de Herman Kulitz.
22: O crédito extraordinário de 350 milhões de reais cobrirá ações emergenciais de proteção e defesa civil em regiões atingidas por desastres naturais, como excesso de chuvas ou seca e estiagem intensas no início de 2026. Os fenômenos afetaram aproximadamente 5 milhões de pessoas nas cinco regiões do país. A relatora da proposição, senadora Tereza Cristina, do Progressista de Mato Grosso do Sul, deu parecer favorável à medida, em solidariedade aos que sofreram os prejuízos. Por isso, defendeu a distribuição equilibrada do dinheiro por todas as regiões.
23: Diante de desastres que já atingiram milhões de brasileiros, socorrer as vítimas é dever do Estado. Por isso, meu voto é pela aprovação deste crédito de 305 milhões de reais, porque responsabilidade fiscal, antes de ser controle de despesa, é também sensibilidade com quem perdeu a casa, a lavoura e o meio de vida.
22: Os recursos poderão ser usados para assistência humanitária e restabelecimento de serviços essenciais.
17: E o presidente do Senado, Davi Alcolumbre, acompanhou o presidente Lula nesta segunda-feira em uma visita a um navio sonda da Petrobras em Oiapoque, no Amapá. A agenda ocorreu após a Petrobras anunciar a presença de petróleo em um poço exploratório na bacia da Foz do Amazonas.
18: Alcolumbre destacou o potencial de geração de riquezas para o país e defendeu que os brasileiros decidam sobre o futuro da exploração de petróleo na região. Segundo ele, os recursos do petróleo podem contribuir para a educação e a saúde públicas, além de gerar emprego e renda.
24: Nós sabemos o que a riqueza do petróleo é transformada para a vida das pessoas, sobretudo com os recursos do Fundo Social que vão para a educação pública brasileira e para a saúde pública brasileira.
17: O projeto de lei que proíbe a adoção do sistema de cotas no ingresso dos programas de residência médica foi alvo de debate na Comissão de Direitos Humanos.
18: Na audiência pública interativa, senadores, representantes de ministérios e de conselhos discutiram se as regras de acesso à formação acadêmica devem valer também para a seleção da especialização. Repórter Douglas Castilho.
25: O autor do requerimento para a reunião, senador Paulo Paim, do PT do Rio Grande do Sul, se manifestou
1: votou contra o avanço da proposta, lembrando que é um defensor histórico das ações afirmativas no Senado Federal.
3: A política de cotas não é um privilégio, é simplesmente um instrumento de correção de desigualdades históricas e de ampliação de oportunidades. Não estamos discutindo apenas uma regra de seleção para programas de residência. Estamos discutindo que país queremos.
1: O autor do texto, o senador doutor Irã, do PP de Roraima, também se afirmou partidário das medidas de equidade, mas acredita que a existência desse tipo de política na graduação já cumpre a função de reduzir desigualdades, devendo prevalecer a partir dessa etapa a pura avaliação de competência.
4: Quando a gente entra na faculdade, a gente tem as mesmas oportunidades, os mesmos professores, e hoje com a internet, com a democratização do conhecimento, depois disso tudo, a gente ainda tem cota para fazer residente? Não.
1: O projeto já recebeu o relatório favorável do senador Márcio Bittar, do PL do Acre, e encontra-se pronto para a votação na comissão.
5: Eleições 2026.
6: O número de mulheres na disputa por uma vaga no Senado cresceu nas eleições de 2026. São 69 candidatas, o maior número das três últimas eleições.
18: Mas mesmo com o avanço, elas ainda são minoria entre os concorrentes. Neste ano, as mulheres representam 22% das candidaturas ao Senado. O repórter Alexandre Campos mostra como está a participação feminina nessa disputa.
25: O número de candidatas representa 22% do total de candidaturas registradas neste ano. Para mudar esse cenário, o Senado, além de analisar projetos que visam aumentar a participação feminina na política e combater a chamada violência política de gênero, também lançou o Guia da Candidata. O manual, com linguagem clara e prática, traz orientações sobre diversos pontos durante o processo eleitoral e sobre o caminho para ocupar espaços de poder com segurança, informação e autonomia. Em sessão especial em março deste ano, a então senadora e procuradora da mulher no Senado, Augusta Brito, lamentou a necessidade de uma publicação como essa.
26: A política não é neutra. Mulheres enfrentam dificuldades maiores de acesso a financiamentos, às redes de apoio, à visibilidade, bem como são alvos mais frequentes de ataques, de desinformação e de violência política.
25: Dos atuais 54 senadores em final de mandato, 32 vão tentar a reeleição. Quanto à idade, 3 candidatos têm mais de 90 anos e 20 têm menos de 40. No critério cor-raça, 2 afirmaram que são amarelos, 192 brancos, 4 indígenas, 88 pardos e 29 pretos.
18: Trabalhos técnicos de João Lira. O Jornal do Senado fica por aqui. Acompanhe agora as notícias da Câmara dos Deputados. Boa noite.
6: Boa noite e até amanhã.
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27: Câmara cria símbolo para conscientizar a população sobre doenças raras.
28: Avança a proposta que institui Dia Nacional sobre Climatério e Menopausa.
27: Deputados devem regulamentar a produção celular de proteínas animais.
28: O projeto prevê verba específica da primeira infância no orçamento público.
27: Boa noite. Já está pronto para entrar na pauta de votações do plenário da Câmara projeto que prevê detalhamento de recursos da primeira infância no orçamento público. A repórter Paula Bittar traz mais informações sobre a proposta.
29: A Comissão de Constituição e Justiça da Câmara aprovou um projeto que torna obrigatória a inclusão de quadros específicos no orçamento público para detalhar os recursos destinados à primeira infância, ou seja, a crianças de 0 a 6 anos de idade. De acordo com o projeto, os quadros deverão ser anexos à lei orçamentária anual e ao relatório resumido da execução orçamentária e discriminar as despesas em educação, saúde, assistência social e ações intersetoriais que tenham como beneficiárias diretas crianças de até 6 anos e suas famílias. A autora da proposta, a deputada Laura Carneiro, do PSD do Rio de Janeiro, afirma que a criação do quadro Orçamento Criança é mais um passo no sentido de garantir políticas públicas para essa faixa etária.
30: Sem recursos, sem garantia de orçamento, dificilmente as políticas públicas podem ser levadas a cabo. Então não adianta a gente criar legislação, a gente ter a vontade política se a gente não tiver os recursos necessários para implementá-las. E a fiscalização dessas políticas se faz através do orçamento. Então, garantir a existência desses recursos, o levantamento desses recursos, os dados, são absolutamente necessários à política de proteção à infância e à adolescência brasileiras.
29: A proposta que torna obrigatória a inclusão de quadros específicos no orçamento público para detalhar os recursos destinados à primeira infância ainda precisa ser analisada pelo plenário antes de seguir ao Senado. Da Rádio Câmara, de Brasília, Paula Bittar.
0: Educação.
7: Ayrton Faleiro, do PT, celebra a expansão do ensino superior no Pará. O congressista registra a criação de novas unidades federais no estado e o envio de verbas para apoiar a cultura e o esporte amador na região.
27: O legislador defende as políticas e programas como o pé de meia para garantir a conclusão da educação escolar e o ingresso no ensino superior. Ayrton Faleiro cumprimenta os mais de 100 líderes juvenis com quem se reuniu para traçar ações de apoio à educação e ao esporte.
7: Santim Roveda, do União, comemora a liderança do Paraná no IDEB, mantida nos resultados de 2025. O deputado atribui o desempenho aos investimentos do governo estadual na estrutura das escolas, na alimentação dos estudantes e na qualificação dos profissionais da educação.
27: Santim Roveda também cita a climatização das salas de aula e a oferta diária de proteína alimentar mal na merenda, entre as medidas adotadas pela rede estadual. O parlamentar ainda destaca a seleção técnica de profissionais para as chefias dos núcleos regionais de educação.
7: Inácio Arruda, do PCdoB, comemora os resultados da educação pública no Ceará. Segundo o parlamentar, 80 das 100 melhores escolas públicas de ensino fundamental do país estão no estado, conquista que ele atribui a políticas de educação e ao trabalho de professores e municípios.
27: Inácio Arruda também ressalta iniciativas como a ampliação das escolas de tempo integral e a formação e valorização dos professores. Ele cita municípios como Sobral, Coreaú, Cruz, Pires Ferreira e Pedra Branca, entre os que possuem escolas de destaque.
7: General Girão, do PL, critica a política de aprovação de alunos adotada no Rio Grande do Norte. Ele conta que estudantes do ensino médio podem avançar de ano, mesmo reprovados em até 6 disciplinas, o que, na avaliação do parlamentar, engana os resultados da educação no estado.
27: General Girão questiona os resultados divulgados pelo IDEB para o Rio Grande do Norte, afirmando que os indicadores de matemática e português pouco avançaram. Para ele, a política adotada pelo governo do estado não representa uma melhoria efetiva na qualidade do ensino.
0: Saúde.
7: A criação de um dia.
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7: Proposta pela Comissão de Saúde. Quem informa é a repórter Júlia Lopes.
9: A Comissão de Saúde da Câmara dos Deputados aprovou um projeto que cria o Dia Nacional de Conscientização sobre o Climatério e a Menopausa, a ser celebrado em 18 de outubro. A proposta da deputada Ana Paula Lima, do PT de Santa Catarina, busca ampliar a informação sobre os sintomas, impactos e tratamentos desse período, além de incentivar as mulheres a procurarem acompanhamento médico. O climatério é uma fase de transição que antecede e inclui a menopausa. Com a queda hormonal, podem surgir sintomas como ondas de calor, insônia, alterações de humor e dores nas articulações. Especialistas destacam que o tratamento deve ser individualizado de acordo com a necessidade de cada paciente. Para a deputada Ana Paula Lima, muitas mulheres passam por essa fase sem identificar os sintomas e sem receber orientação adequada.
10: É que muitas mulheres passam por essa etapa e elas não são identificadas e elas precisam fazer a reposição hormonal, se assim desejarem e se assim forem orientadas pelo médico que faz a assistência.
9: O projeto também prevê ações de conscientização, como palestras, seminários, campanhas nos meios de comunicação e redes sociais, além da distribuição de materiais informativos. Além da proposta, a Comissão de Saúde também aprovou a criação da Subcomissão Especial de Climatério e Menopausa, para aprofundar o debate sobre o tema. O projeto que institui o Dia Nacional de Conscientização sobre o Climatério e a Menopausa segue agora para análise na Comissão da Mulher. Da Rádio Câmara de Brasília, Júlia Lopes.
27: Projeto prevê a instalação de bebedouros e pontos de água potável em locais públicos de grande circulação, como praças, parques e áreas de lazer. O autor da proposta, Paulo Teixeira, do PT de São Paulo, afirma que a medida amplia o acesso gratuito à água e estimula hábitos saudáveis de hidratação.
7: Paulo Teixeira acrescenta que a iniciativa ajuda as cidades a enfrentar os efeitos das ondas de calor, priorizando áreas vulneráveis e locais com grande exposição a altas temperaturas. O texto ainda incentiva o uso de garrafas reutilizáveis para reduzir o consumo de embalagens plásticas descartáveis.
5: Segurança Pública.
27: Aloysio Mendes, do Republicanos do Maranhão, foi indicado para presidir a comissão especial que vai discutir a redução da maioridade penal para 16 anos. Apesar de ser favorável à proposta, o deputado afirma que guiará os trabalhos com isenção e responsabilidade.
7: Aloysio Mendes informa que o colegiado ouvirá autoridades e especialistas antes de votar a proposta. Segundo ele, mais de 80% da população apoia a redução da maioridade penal, rejeita a impunidade e cobra medidas mais duras contra crimes cometidos por jovens.
27: Juliana Cardoso, do PT de São Paulo, cobra a votação de projeto que criminaliza a misoginia, já aprovado pelo Senado e com regime de urgência na Câmara. Ela afirma que a proposta busca responsabilizar condutas de ódio, ameaça e humilhação dirigidas às mulheres por sua condição de gênero.
7: Juliana Cardoso alerta que a violência contra a mulher também se manifesta por ataques e intimidações, inclusive no ambiente digital. A parlamentar pede ao presidente da Câmara e aos líderes partidários que incluam a matéria na pauta do plenário.
27: Carol D'Artora, do PT do Paraná, defende a criminalização da misoginia para ampliar a proteção das mulheres contra discursos de ódio, ameaças e perseguições. A deputada apresentou proposta para punir práticas machistas no ambiente digital em complemento à matéria já em tramitação.
7: Carol D'Artora argumenta que a violência contra as mulheres muitas vezes começa antes da agressão física, com manifestações de ódio e intimidação. A parlamentar avalia que o combate a essas práticas nas redes sociais ajuda a prevenir formas mais graves de violência de gênero.
5: Justiça.
27: Fernanda Melchiona, do PSOL do Rio Grande do Sul, defende a revogação da lei da alienação parental. A congressista acredita que a legislação pode ser usada para revitimizar mulheres que denunciam violência ou buscam o pagamento de pensão alimentícia.
7: Por isso, Fernanda Melchiona cobra a votação do projeto que revoga a lei e critica um recurso apresentado na Câmara que impede o texto de seguir para o Senado. A deputada também defende a aprovação de uma proposta que criminaliza a misoginia.
27: Soraya Santos, do PL do Rio de Janeiro, celebra o papel dos advogados na defesa de direitos e na reparação de injustiças. A parlamentar ressalta iniciativas para ampliar o acesso à justiça e garantir proteção a grupos vulneráveis.
7: Soraya Santos também destaca a chamada Lei Júlia, que assegura a suspensão de processos por 30 dias para advogadas após o nascimento de filhos. Ela cita ainda uma iniciativa da OAB para oferecer assistência jurídica a vítimas de violência, idosos e filhos de vítima de feminicídio.
27: Rui Falcão, do PT de São Paulo, apresentou projeto para permitir que advogados públicos federais aposentados votem e sejam candidatos no conselho que administra os honorários da categoria. Hoje, esses profissionais não participam da escolha dos representantes do colegiado.
7: Rui Falcão argumenta que os aposentados também são afetados pelas decisões sobre a distribuição dos honorários. O deputado afirma que a mudança amplia a participação de mais de 4 mil profissionais nas decisões do Conselho.
5: Agricultura.
27: Analisa um projeto de lei para regulamentar a produção celular de proteína animal. A ideia é incentivar a pesquisa na área apontada como uma alternativa ambientalmente mais sustentável para a produção de alimentos. Quem informa é a repórter Maria Neves.
0: A Comissão de Defesa do Consumidor da Câmara analisa projeto do deputado Jorge Goten, do Republicanos de Santa Catarina, que prevê a criação de regras para pesquisa, produção e comercialização de alimentos por meio de cultivo celular. As normas devem valer também para os derivados e subprodutos desses alimentos, assim como para o incentivo à pesquisa no setor. Jorge Goten explica que a produção celular de alimentos envolve a multiplicação e a maturação de células-tronco em laboratório, resultando em produto com as mesmas características de carnes convencionais de origem animal. Pelo texto aprovado, o Executivo Federal deve criar as regras para cultivo celular de alimentos por meio de regulamentação da nova lei. Essas normas devem garantir a sanidade, inocuidade e sustentabilidade dos produtos, assim como a saúde do consumidor. A regulamentação também deverá garantir que a produção minimize os riscos de contaminação ambiental. O texto já foi aprovado na Comissão de Ciência, Tecnologia e Inovação, onde o relator, deputado Dr. Zacarias Calil, do MDB de Goiás, ressaltou que o Brasil é o maior exportador mundial de proteína animal. Segundo ele, o país responde por cerca de 28% das exportações de carne bovina no mundo e por aproximadamente 31% das carnes de aves.
2: Ao combinar rigor técnico com flexibilidade regulatória, o texto garante que o país esteja preparado para competir também no nascente mercado de alimentos cultivados com qualidade, segurança e credibilidade internacional.
0: Zacarias Calil argumenta ainda que o projeto responde a uma demanda global crescente por fontes alternativas de proteína que conciliem eficiência produtiva, segurança alimentar e responsabilidade ecológica. Segundo ele, o impacto ambiental causado pelo sistema alimentar vigente responde por 34% do total de emissões globais de gases do efeito estufa. O deputado cita ainda um estudo internacional que compara os impactos ambientais da produção tradicional de carnes e de proteína cultivada a partir de células. O levantamento apontaria redução de até 92% no aquecimento global e gasto de água 78% menor. De acordo com o autor, deputado Jorge Goten, no Brasil, a indústria de fontes alternativas de proteínas conta atualmente com pouco mais de 100 startups. Ainda segundo o parlamentar, esse mercado já atraiu cerca de US$ 600 milhões em investimentos. Pela cotação atual, esse valor corresponde a quase 3 bilhões de reais. Da Rádio Câmara de Brasília, Maria Neves.
7: Dilceu Esperafico, do PP, destaca a importância da produção de suínos para a economia de Toledo, município localizado no oeste do Paraná. O deputado afirma que a cidade lidera o PIB agropecuário do estado há 13 anos, impulsionado pela suinocultura.
8: Dilceu Esperafico ressalta que a força da atividade também se reflete na tradicional festa do porco assado no Rolete, marcada para 13 de setembro. O parlamentar aponta que o evento divulga Toledo e valoriza a produção agropecuária da região.
5: Direitos Humanos.
7: A Câmara aprovou a criação de um símbolo nacional para conscientização sobre doenças raras. A repórter Paula Bittar acompanhou a votação.
29: A Comissão de Constituição e Justiça da Câmara aprovou uma proposta que reconhece o laço multicolorido como símbolo nacional da luta pelos direitos das pessoas com doenças raras no Brasil. O símbolo terá 5 cores: rosa, lilás, azul, verde e amarelo. Segundo o texto, as pontas começam em rosa e passam gradualmente pelo lilás, azul e verde até chegar ao amarelo no centro do laço. O uso do símbolo será opcional e sua ausência não prejudica o exercício de direitos e garantias previstos em lei. As doenças raras, embora individualmente pouco prevalentes, afetam milhões de brasileiros, conforme destaca a relatora na comissão, deputada Silvia Cristina, do PP de Rondônia.
11: Mais do que um símbolo, esse laço representa milhões de brasileiros que convivem diariamente com o desafio do diagnóstico tardio, da dificuldade de acesso ao tratamento e, muitas vezes, da invisibilidade. Segundo o Ministério da Saúde, cerca de 13 milhões de brasileiros vivem com alguma doença rara. São mais de 7 mil doenças raras descritas, das quais aproximadamente 80% têm origem genética e 20% decorrem de causas infecciosas, imunológicas, ambientais ou degenerativas.
29: Segundo Silvia Cristina, as doenças raras são um relevante desafio para o sistema público de saúde. Ela afirma que iniciativas legislativas de conscientização e visibilidade social são legítimas e adequadas ao interesse público. O Brasil já conta com o Dia Nacional das Doenças Raras e o Dia Nacional da Informação, Capacitação e Pesquisa sobre Doenças Raras, mas ainda não possui um símbolo oficial para a causa. O projeto que reconhece o laço multicolorido como símbolo nacional da luta pelos direitos das pessoas com doenças raras no Brasil segue para o Senado, a menos que haja recurso para análise pelo plenário. Da Rádio Câmara de Brasília, Paula Bittar.
12: Transportes.
13: Fausto Júnior, do União, cobra do governo federal a recuperação da BR-230, a Transamazônica, para garantir o escoamento agrícola e o transporte no sul do Amazonas. De acordo com o parlamentar, trechos entre Sucunduri e Apuí estão quase intrafegáveis.
14: Fausto Júnior argumenta que a falta de asfalto isola comunidades, impede o acesso a serviços especiais e gera pobreza. O parlamentar cobra a união da bancada amazonense por melhorias na Transamazônica, assim como ocorreu na mobilização pela BR-319, que liga Manaus a Porto Velho.
13: Projeto de doutor Ismael Alexandrino, do PSD de Goiás, obriga postos de combustíveis com 3 ou mais bicos de gasolina a disponibilizar uma bomba com gasolina E10, que tem até 10% de etanol.